Parece que nos momentos mais difíceis, Deus se cala. Você só quer ouvir a voz do mestre, mas ele insiste em ficar calado. Você chora, você fala, você ora, e ele se cala. Mas hoje...

toda honra, a Ele toda glória, a Ele todo louvor e toda adoração. Aleluia, aleluia, glória a Deus.

conheço as suas obras e o seu trabalho árduo e a sua perseverança. Sei que você não pode tolerar homens maus, que pôs à prova os que dizem ser apóstolos, mas não são, e descobriu que eles eram impostores. Você tem perseverado e suportado sofrimento por causa do meu nome e não tem desfalecido. Contra você, porém, tenho isto: você abandonou o seu primeiro amor. Tenho, porém, contra ti que abandonaste o primeiro amor. Lembre-se de onde caiu. Arrependa-se. Fernandinho, você deixou o primeiro amor. Igreja, você deixou o primeiro amor. Brasil, nações, você deixou o primeiro amor. É hora de voltar rápido.

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sabedorias. Romanos capítulo 13, versículo 10. Romanos 13, verso 10, nos fala assim a palavra de Deus, né?

essa noite. O amor não faz mal ao próximo, de sorte que o cumprimento da lei é o amor. Deus nos ensina a amar ao próximo como a nós mesmos. Quando cumprimos esse mandamento, os outros são cumpridos. Não matamos e não roubamos e não adulteramos. Quando nós cumprimos a lei de Deus, Paulo escreve aqui bem específico, né? Amar um ao outro como Jesus amou. Então, nós temos que prestar atenção. A lei de Deus é o amor, né? E Deus nos ensina a amar um ao outro. Se houvesse amor, compreensão um para com o outro, não havia tanta discórdia no mundo, não havia tanta maldade. Mas Jesus, ele fala de amor, e esse amor é um amor verdadeiro. Ele fala aos romanos que o amor não faz mal ao próximo, e sim, de sorte que o cumprimento da lei é o amor. Então Deus nos manda amar. Amar, mas um amor verdadeiro, né? E nos ensina a amar ao próximo, a pessoa do teu lado, teu vizinho. E como que está sendo esse amor verdadeiro? Você está semeando esse amor verdadeiro ou não? Jesus não manda nós matarmos, não manda nós roubarmos e nem adulterarmos. Isso significa que é amar ao próximo nosso, né? E o princípio do cumprimento de todos os outros mandamentos é o amor de Cristo para conosco. O amor de Deus que Ele tem para conosco. Um amor verdadeiro que Ele tem com todos nós. Com todos nós e para todos nós. O amor de Deus, Ele nunca cessa, não. Livro de Mateus, capítulo 7, verso 21, nos diz assim, que nem todo o que me diz Senhor, Senhor, se não tem amor ao teu próximo, não entrarás no reino dos céus. Mas aquele que faz a vontade de Deus, aquele que faz a vontade do Pai que está no céu, a adoração não é uma performance, né? A adoração, a oração feita a um roteiro de falas também, repetitivos, né? O reino dos céus não está preparado para quem é fervoroso, apenas na aparência, mas sim para o amor verdadeiro. A sua palavra, se você tem como, se você tem a sua palavra verdadeira, ela vai se cumprir. Agora, se é uma palavra que você fala e não cumpre aquela palavra, aí não se cumpre, tá bom? O amor de Deus tem que estar no coração de todos, de todos. Nós temos que pregar o amor, viver o amor, né? Viver o amor, isso é importante. Em 2 Timóteo, capítulo 4, verso 2, nos fala assim, prega a palavra. Esta em tempo e fora de tempo, né? Demonstra que repreende, exorta com toda a longanimidade e doutrina. Há momentos em que
será fácil.

falar de Deus, mas também há momentos difíceis que vão criticar você, que vão falar mal de você, mas você não está ali despreparado, você está preparado para ouvir isso, críticas. Por quê? Porque a palavra de Deus, ela é pregada, e lógico que a palavra vai ter resultado quando você prega ela com amor, esse amor que eu acabei de falar, um amor verdadeiro. E esse amor é que vai falar ao coração da pessoa que vai receber a palavra. E se essa pessoa ela é incrédula, ela não conhece Jesus, não conhece a palavra de Deus, é logicamente que ela vai se levantar contra você, te criticar você, murmurar contra você. E se você está preparado na oração, você vai vencer, você vai ganhar o mal com o bem, pregando a palavra de Deus, pregando o amor às vidas. Vai receber críticas, né? As portas podem se fechar para você, mas quem entende o valor de uma alma? Hã? Só Deus sabe, né? Que Deus sabe o valor de uma alma, porque ele enviou Jesus, o Filho dele, para morrer na cruz do Calvário, para que você tivesse vida, né? Então, vamos evangelizar a palavra de Deus, levar o amor de Deus a todas as pessoas que estão precisando ouvir. E outra, você foi separada ou separado para fazer esse trabalho. Então, cada um de nós fomos chamado, fomos preparado para ir semear a semente. A semente é a palavra de Deus. E semear a semente vai encontrar vários corações. Corações com problemas, dificuldades. Mas você vai encontrar coração que vai aceitar essa palavra. Por que que eu digo para você assim? Porque quem ama, recebe a palavra com amor. Mas quem não ama, vai criticar. E essa crítica vai cair em você e você vai estar preparado para isso. Não se vê resultados imediatos no que você faz. Porque toda palavra, ela é liberada no nome de Jesus Cristo. E no nome de Jesus, ela tem poder, porque Jesus tem poder. Então essa palavra, quando você prega a palavra em nome de Jesus, ela vai florescer, ela vai ter êxito, né? A pessoa, ela vai receber a palavra de Deus e vai colocar ela no coração em prática, e vai colocá-la em prática na vida dela. E passado o tempo, ela vai perceber que a palavra de Deus mudou a vida dela. Nós vemos assim porque nós temos levado a palavra de Deus em várias pessoas. E as pessoas, às vezes, elas se levantam contra, né, o pregador, contra o evangelista, contra o missionário. Mas o missionário, o evangelista, o pastor, né, eles não vão. Eles vão suportar as afrontas do inimigo, que logicamente que vai ter pessoas que vão se levantar contra. Contra. E você vai estar com o pé firme, parado, o que você falou você vai sustentar. Que Jesus salva, liberta e cura. Jesus devolve a vida novamente a uma pessoa morta. Você vai confirmar isso daí e não vai recuar, e você vai vencer. Por quê? Porque o amor de Deus está no teu coração. E esse amor que você está pregando é a palavra de Deus às vidas. Porque toda palavra liberada no nome de Jesus, ela tem poder. Tem poder de germinar, de florescer, né? No tempo certo de Deus. No tempo certo de Deus. Eu quero que você entenda que essa palavra, amor, amor é forte. Forte a palavra amor. Certo? Mas nós sabemos que quem prega o amor tem que viver o amor. Viver o amor. Se você prega e não vive, aí é difícil. Mas eu creio que você prega o que você vive, o que você pratica, né?

que nessa noite você venha deixar Deus trabalhar no teu coração, né? Deixar Deus te orientar, né? Aqui tem o livro de João, 1 João capítulo 5, verso 5, fala assim: quem é o que vence o mundo? É o amor. Se não aquele que crê que Jesus é o Filho de Deus, né? Ele crê, Jesus é o amor. O mundo oferece muitos caminhos, mas somente Jesus pode salvar a alma do homem. Não existe vitória maior do que ter os pecados perdoados e a vida eterna em Cristo Jesus. Então, para você ter essa vida eterna em Cristo Jesus, tu tem que ter o amor no coração. E quem é esse amor? É Jesus, no teu coração. Jesus morreu na cruz e ressuscitou para dar a salvação para você. E é isso que nós devemos pregar. A salvação, o amor está na salvação de Cristo, né? Esse amor custou caro para mim, né? Para você, porque Jesus pagou caro, então nós temos que valorizar esse amor de Deus, né? Todo aquele que crê nele, não importa o seu passado, né? Seus erros ou como está a sua vida hoje, Cristo ainda chama pessoas para crerem nele e receberem pela fé a vida eterna. Creia você também hoje em Jesus e aceite Jesus como teu Salvador. Aceite esse amor verdadeiro na tua vida, no teu coração. Deixa entrar esse amor verdadeiro no teu coração e a tua vida vai mudar. Esse amor é chamado Jesus Cristo. Ele é o Filho de Deus, o único Salvador. É a única esperança para este mundo ser salvo. Isto posto, eu quero que você pegue essa palavra e põe na tábua do teu coração e acredite que esse amor verdadeiro pode salvar você e a tua família quando nós se prontificamos de levar esse amor para todas as pessoas, seja ela católica, seja ela da Umbanda, seja ela de outras religiões. Não importa o que você vai passar, o que importa é que Deus está contigo e você vai vencer em nome de Jesus. Amém? Vamos orar agora a oração da fé? Vamos! Já vamos entrar em oração e eu quero que você coloque aí, né? Coloque o teu pedido no teu pedido de oração. O que você quer que Jesus faça por você ainda antes de acabar essa terça-feira? O que você quer que Jesus faça por você antes de terminar essa terça-feira, dia 9 de junho? Peça para Deus nessa oração, peça crendo nesse amor verdadeiro e você vai vencer em nome do Senhor Jesus Cristo, amém? Então, vamos falar com Deus, Diogo? Vamos falar com Deus? Está no ar, então, a oração da fé.

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1: Senhor Jesus, nos colocamos em tua presença diante do que eu falei aqui, papai, do amor verdadeiro do Senhor. Que esse amor possa entrar agora nas casas, nos corações das pessoas e fazer moradia. Pai, toma em tuas mãos agora a minha vida, usa-me grandemente nesses pequenos minutos aqui de programação, que as pessoas que estão ouvindo do outro lado sejam tocadas. Sejam tocadas pelo poder de Deus. Que o teu poder nessa noite possa curar as pessoas nos hospitais, nas UTI ali. Deus, também que o teu poder possa entrar nas cadeias públicas e possa transformar as vidas em nome do Senhor Jesus Cristo. Deus, todas as pessoas que estão ouvindo essa programação nessa noite, que sejam tocadas.

pelo poder do Espírito Santo de Deus, Pai, venha operar maravilha, porque operando maravilha, oh Deus, Pai, venha operar maravilha, porque operando maravilha, operar quem pode impedir? Ninguém pode impedir do Senhor curar nessa noite os doentes que estão acamados, Papai. Em nome de Jesus Cristo, Deus, eu clamo a Ti agora. Eu clamo a Ti porque eu sei que é do Senhor que saiu virtude para curar aquela mulher, meu Deus, do fluxo de sangue. Aquela mulher colocou a fé dela em ação, Papai, e ela foi curada. Também, Pai, na filha de Jairo, que estava morta já, Pai. E ali, o Senhor chegando, Pai, falou para Jairo, né, que ela apenas dormia. É? E ali aquela menina também ressuscitou, Papai querido, nessa noite que muitas pessoas estão mortas espiritualmente, que o Senhor venha avivar agora essas vidas em nome do Senhor Jesus Cristo. A Tua palavra nos fala, meu Deus, bem-aventurado é aquele que crê no Senhor Jesus, pois será salvo. Oh Jesus, nessa noite toma em Tuas mãos a minha vida, usa-me, Senhor, como aleluia, como vaso em Tuas mãos para falar com Teus filhos, em nome de Jesus Cristo, ó Pai. Toma em Tuas mãos agora, Pai, essa programação, que nós venhamos fazer a Tua vontade e não a minha. Assim nós oramos em nome do Pai, do Filho e do Espírito Santo de Deus. Amém, Jesus.

Muito bem, 22 horas mais 30 minutinhos, 22h30. Agora você está na melhor, está na estação certa, 96.7. E o programa é Uma Luz ao Caminho, aqui nessa terça-feira, quando hoje está marcando o dia 9/9/6. É, de 2026, não é verdade? E amanhã, Foz do Iguaçu faz 112 anos, né, de aniversário, né, tá de aniversário. É, então nós temos que estar aí, agradecendo a Deus por nossa cidade, está linda, maravilhosa, não é verdade? Tá aí, maravilhosa, e amanhã temos aí desfiles aí na Avenida Paraná, né? Governadores, prefeitos, vereadores, queridos desfiles ali, não é verdade? Então tá aí. Vamos todos juntos se alegrar, mas na presença de Deus, a partir de agora, até 5h30, que Deus te abençoe grandemente. Sejam todos bem-vindos. Venha comigo aqui na 96.7. 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

hoje é terça-feira. Um abraço para você, meu amigo taxista, para você caminhoneiro, para você motorista de ônibus. Igualmente eu também fui, não é verdade? É, rapaziada, também dirigi o ônibus, caminhão, é isso daí, né? Hoje eu tô aqui evangelizando através do rádio. O meu abraço para você que tá aí no seu quarto, né? Deitado na sua cama, mas tá ligado na internet aí, ouvindo o programa nessa noite, né? Que Deus te abençoe grandemente. Pode ligar para mim? Liga para mim, 3025-5200, manda o teu recado aqui para mim e eu quero atender você com muito amor, muito carinho. Tocar aquelas músicas gospel romântica para você nessa noite, né? Porque amanhã é feriadão, eu creio que vão emendar tudo feriado aí, né? Vai ser um feriado muito longo. O Diogo já piscou os olhos dele, né? É, mas o povo é assim, quando pinta um feriado no meio da semana, eles já emendam tudo, né? Lá vai pra quinta, sexta, vai, volta essa semana que vem. Então tá aí, né? É, vamos ouvir com os Canarinhos de Cristo, Paraíso. E essa canção que eu quero fazer pra você, meu amigo taxista aí, meu amigo taxista aí da Igreja, Terceira Igreja Batista do Portal da Foz, a todos os irmãos taxistas estão ligados na programação, né? E vai lá também pro irmão Geraldinho, nosso abraço também pra você aí, todos que estão ligadinhos, né? É, muitos não podem

Participar hoje, né? Porque estão trabalhando, né? Mas estão com o seu rádio ligado, aquele rádio de mesa, né? Ligadinho ali, ouvindo o programa. Isso é muito magnífico, é muito bom, né? Muito importante isso, que eu não tô aqui falando sozinho, né? Mas tem meu amigo do outro lado aqui, o irmão Diogo, né, Diogo? Tá aí, na sonoplastia, só modulando os botões ali, tá bom? Esperando tua ligação, tá bom? Então, enquanto você não liga, nós vamos tocar uma canção linda aqui, Paraíso com os Caderninhos de Cristo, né? E nós vamos tomando um chimarrãozinho até 5h30. Você daí e eu daqui, na melhor Rádio Essência Gospel 96.7.

isso aí, 22 horas mais 36 minutos, paraíso, né? Paraíso onde nós todos estamos nos preparando para ir morar lá, né? E lá não chega de qualquer maneira não, né, tia? Então, tem que estar se preparando, tá bom? E você que tá aí lutando, né, às vezes não tá aí com fé que vai morar lá, então, prossiga se preparando, Deus vai te abençoar, prepara o lugar para você, tá bom? 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Fala com meu amigo Alex, fala que você ouviu aqui na Rádio Essência Gospel, você vai ser bem atendido, vai tomar aquele cafezinho gostoso ali, tá bom? Meu abração a todos os ouvintes nessa noite aí do Brasil, do Paraguai e da Argentina, que estão conectados. Olha, amanhã à noite vai chover, sabia disso? No escurecer amanhã vai estar chovendo, tá? E se choveu, vai esfriar também, tá bom? Então fique preparado, você que vai viajar aí, não sai sem estar preparado, né, de uma blusa quente, tá bom? É o conselho do pastor aqui, tá bom? Pra você aí, tá bom? Então amanhã à noite vai chover, meu? E quando chove sempre esfria, né? E o inverno tá aí mesmo, o inverno tá aí. Depois do dia 20, mais ou menos, já começa aí esfriar mesmo, né? Temos que se cuidar para não ficar enfermo, né? Que o frio traz doença, traz gripe e tudo mais, né? Mas Deus tá para nos ajudar também, tá bom? Um abraço para a Neiva também, tá vendo a programação lá, né? Deus abençoe a Neiva, né? Toda a família nessa noite, em nome de Jesus Cristo. Também um abraço para o Franklin, né? Ali do Lavacar número 1. Daqui a pouquinho vamos falar sobre o Lavacar número 1 também aqui, né? Você quer ligar para cá? 3025-5200 é o telefone do Zap, aqui é o Zap da emissora, tá bom? 3025-5200, você manda um áudio, tá bom? Pede sua canção e eu atendo você com muito carinho, muito amor aqui, tá bom? Para você aí do Paraguai, nossos irmãos do Paraguai, Cidade Leste, né? Estive no Paraguai essa semana aí, foi uma bênção, né? Graças a Deus, fui e voltei na paz de Deus. Mas ali é muita gente mesmo aí no Paraguai, tá bom? Mas quem precisa tem que ir em busca, né? Buscar as coisas, tem que ir lá, tá bom? Olha só, um abração a todos os ouvintes do Paraguai, também os ouvintes da Argentina, lá em Porto Iguaçu. Nosso abraço a todos os irmãos aí que estão aí na audiência também, na frequência da Essência Gospel, né? E muitos estão aí no Facebook, né? E estão ligados na minha live. Você não ligou na minha live, não? A minha live, você vai entrar na minha live aí, ó. Se você entrar no Facebook, você vai baixar lá no Facebook, tá bom? Vai escrever assim, programa Uma Luz Seu Caminho, você vai já aparecer aí, o pastor lá, tá bom? Então tá bom, um abração a todos os irmãos da Argentina, né? Lá de Porto Iguaçu, nosso abraço, né? Os missionários, pastores que tem igreja lá no Paraguai, lá na Argentina, também tem igreja no Paraguai também, exatamente. Também tem igreja lá no Paraguai, né? Os irmãos estão lá.

Levando o amor de Deus a todas as pessoas, com muito carinho, com muito amor, com muito cuidado também, né? Dedicação, isso que é importante, dedicação, né? Naquilo que faz, amor verdadeiro, né? Que Deus venha abençoar a cada um de vocês nessa noite, tá bom? A palavra está aqui no livro de Tito, capítulo 2, versículo 11, fala assim: porque a graça de Deus se manifestou salvador a todos os homens, né? Olha que privilégio, né? A graça nos foi manifestada pela graça de Deus, todos os homens, né? E ela nos ensina a renunciar à impiedade, às paixões do mundo, né? É isso aí mesmo, tá bom? Que tá vindo aí, tá? Aí a viver de maneira insensata, justa, né? É piedosa nesta era presente com Deus, né? Quando você se converte, aceita Jesus, né? Tem que haver uma mudança de vida, né? Mudança na tua vida, no teu jeito de ser, né? Tem que mudar, né? Não pode continuar da mesma maneira que é. Então, deixa o Espírito Santo trabalhar na tua vida nessa noite e Deus vai mudar a tua vida, tá bom? Deus abençoe você que está ligadinho com nós aí, ouvindo a programação nessa noite. Nós vamos ouvir mais uma canção linda nessa noite para você que está do outro lado ali, né? Mas eu quero mandar um abração primeiramente aqui pro meu amigo Pérez, né? Lá do Ferragens Brasília. Isso, que está lá ouvindo nós, nosso abraço aí, nosso abração aí ao meu amigo Pérez, que está ligadinho com nós nessa noite. Deus abençoe o nosso irmão aí, que sempre está nos ajudando aí a levar o amor de Deus, né? O amor de Deus através do rádio, né? Nas cadeias públicas, né? Nas cadeias públicas e também aí nas PF, né? que maravilha, né? Isso tudo graças a colaboração e ajuda também de todos vocês, tá bom? Também um abraço ao Gilberto. O Gilberto um casal, Gilberto e a Marlene, casal abençoado por Deus. Estão sempre ali contribuindo com amor, dedicação, né? Eu digo para você o seguinte, que quando você faz o trabalho de Deus assim, né, você contribui com amor, Deus retribui em dobro para você, ok? Com certeza, Deus sempre vai te abençoar com saúde, né, com saúde, com vitórias, né, e isso tudo e muito mais ainda, né? Só que a gente tem que esperar no Senhor Jesus Cristo. Ele está sempre nos ajudando, né? Sempre pertinho de nós, nos ajudando, tá bom? 22 horas mais 45 minutos, nós vamos aí com mais uma canção linda nessa noite com Gelson Mello, né? Quem é? Deixa eu ver aqui. Renúncia, nome da canção, né? Deve ter essa canção, né? Tem, né? Gelson Mello, quero aparecer para todos os irmãos aí que estão trabalhando, né? De vigia, né? Irmãos taxista também, estão ligadinhos com nós, Deus abençoe. Os nossos irmãos policiais civis, militares, guardas municipais, todos aí fazendo o seu trabalho nessa noite, né? E concedendo, dando uma carolinha para nós também aí. Que Deus abençoe a todos os nossos irmãos guardas municipais que estão ligadinhos também, ouvindo nossa programação nessa noite. Conseguiu achar essa canção linda? Vai para todos vocês, de coração para coração, canta Gelson Mello, né? Renúncia! Eu volto já.

para todos os gaúchos espalhados no mundo. Uma salva de palmas para eles. Todos eles recebam com carinho esta canção.

22:50, você ouviu aí a canção linda, né? Renúncia, com meu amigo Gelson Melo, tá bom? E eu quero atender aqui também, já atender a Neiva, que pediu uma canção aqui. Eu vou tocar outra pra ela, outra canção. Não o que ela pediu, mas depois eu toco, né? Já tinha tocado aí os Canarinhos de Cristo, Paraíso, mas vou tocar pra ela aqui agora com... Valesca Maíssa, vê se você acha pra nós aí, tá? Eu sou teu pai. Às vezes nós pensamos, né, que não temos nosso pai carnal, morreu, não temos mais pai não, né? Temos sim, não somos órfãos de pai não. O nosso pai Jesus Cristo está lá no céu, sempre nos cuidando de nós. E é o que eu faço sempre, né? Peço pra Deus me cuidar de mim, né? Porque... o único que pode nos ajudar é Deus, tá bom? Tá aí então, essa canção linda, e já voltamos aí para falar com você um pouquinho mais do amor de Deus. Toca para nós, Diogo.

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Aleluia, aleluia, Jesus. Chegamos de volta, segundo bloco, são 11 horas mais 15 minutinhos, 23 horas e 15 em Foz do Iguaçu. Você está na estação certa, 96.7, né? 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Já quero cumprimentar todos os nossos ouvintes também aí do bairro Porto Belo, né? Bairro Porto Belo, ligadinho com nós aí, né? Aí, tudo ligadinho. 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

Também quero mandar um abração aqui pro meu amigo, irmão de fé, Navarro, né? O irmão Navarro aí, membro da igreja, Terceira Igreja Batista do Pedro da Foz, né? Nosso irmão aí é taxista, sempre puxando os nossos irmãos aí, turista, né? Turistando em Foz do Iguaçu, né? Então, meu abração a todos os taxistas e em especial eu e nosso irmão Navarro nessa noite, tá ligadinho com nós também, ouvindo o programa 3025-5200 é o telefone da sua participação aqui, né? Ligar para cá e pedir a tua música, pedir uma palavra, nós temos aí para atender você, né?

Eu vou tocar com o irmão Levita, Grande Amor. Quem é esse Grande Amor? É Jesus Cristo, né? Tá ali pronto para te socorrer você. Então, presta atenção na letra dessa música para o teu elevo espiritual. Canta, Levitas, eu volto já.

Glória a Deus, 23 horas mais 25 minutos, você está na Essência Gospel 96.7. E o programa é Uma Luz do Seu Caminho, na comunicação, pastor Olavo Ferreira, sonoplastia, meu irmão Diogo, estamos aí até 5 para meia-noite. Quer ligar para nós? Liga para nós aí. É 3025-5200 e fala conosco, é bom atender você com muito amor e carinho, tá bom? 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Que Deus abençoe grandemente todo o pessoal ali, né? Em nome do Senhor Jesus Cristo, tá bom? 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

Tem uma canção linda aí com a banda Opus Dei, tá? Do CD deles, primeiro CD que eles gravaram, né? Que tem a Trem das Doze. Subo morro e desço morro, né? O salmista sai evangelizar, leva a palavra, né? Vai sorrindo, volta sorrindo, né? Alegre. Por quê? Porque foi semear a semente do Senhor Jesus Cristo. Nós não devemos negar de ir, né? Temos que ir, foi chamado, então vamos fazer a vontade de Deus. E essa música fala sobre o salmista, né? Que foi sorrindo com seus molhos, semeando, né? Com dificuldades, foi, voltou, e Deus os abençoou grandemente, tá bom? Achou a música? Tá, então canta a banda Opus Dei, subo morro e desço morro, eu volto já.

Aleluia. Aí foi a canção linda com a banda Opus Dei. Subo morro e desço morro, né? Cada dia que nós temos essa bênção de fazer a vontade de Deus, né? De fazer a vontade de Deus, aí é muito bom, né? Ouvir a voz do Senhor Jesus Cristo, isso é muito bom, né? E fazer o id dele, né? Que Deus te abençoe grandemente nessa noite, em nome do Senhor Jesus. Tá aí, então? Quero mandar um abraço aí pro irmão Davi. Irmão Davi, ele é o proprietário lá da borracharia Viaduto, né? Ali, tá ligadinho com nós também. Deus abençoe, então, o Davi da borracharia Viaduto, né? Também um abraço aí pro irmão Geraldinho lá, né? Ele tá trabalha de segurança, né? Eu não lembro o nome do ambiente que ele trabalha lá, né? Mas ele é vigia lá. Deus abençoe, então, aí o nosso amigo Geraldinho, né? E o Edinho também, irmão Edinho, lá no Porto Meira. Nossa, abençoe o irmão Edinho também lá no Porto Meira, tá trabalhando, né? Sempre ouvindo a programação, tá ouvindo a programação lá, com certeza. Deus abençoe, então, o irmão Edinho, em nome de Jesus Cristo. Um abraço pro Pérez. Ô, Pérez, Deus abençoe você aí, querido. Deus abençoe você mesmo, tá bom? 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Um abraço para todos os irmãos aí que estão ligadinhos, né? Nessa noite, em nome de Jesus Cristo. Nossos irmãos aí de Santa Helena também, nosso abraço a todos vocês de Santa Helena, estão ligadinhos com nós, Deus abençoe também, em nome do Senhor Jesus Cristo, tá bom? Deus abençoe a todos vocês que estão sintonizados nessa programação, em nome de Jesus Cristo, né? Aleluia, Jesus. Liga para cá, o telefone 3025-5200. Liga e pede sua música e nós atendemos você em nome de Jesus Cristo, tá bom? Dado o recado para você, nós vamos

E mais uma canção linda nessa noite, enquanto daqui a pouquinho nós temos aí uma mensagem para você, tá bom? A mensagem para você, você não pode ficar sem ouvir essa mensagem, tá bom? Vamos ouvir aí com, vou achar aqui já a música linda para vocês nessa noite, em nome de Jesus Cristo. Vamos achar aqui, né? Aleluia, Jesus. Magno Malta, né? Magno Malta e Lauriette vai cantar lindo no seu rádio, né? Toque em Jesus. Essa canção é linda, tá? Bem espiritual mesmo. Vai falar o teu coração nessa noite. Também vai lá pro pastor Flávio Peixoto, lá em Sapiranga. Deus abençoe o Flávio Peixoto, nosso querido e amado irmão pastor, né? Toda a família, né? Toda a igreja nessa noite, lá em Sapiranga, em Porto Alegre. Que Deus abençoe grandemente aí. Todo o povo tá ligadinho com nós aí, tá bom? Tá aí então. Canta Magno Malta, Lauriette, participação especial nessa canção linda, Toque em Jesus. Eu volto daqui a pouquinho, em nome de Jesus.

Aleluia, glória a Deus, né? Toca em Jesus. Eu vejo ter tantas pessoas, né, que deixam para procurar a cura em Jesus em última circunstância, né? Só quando não tem mais dinheiro, daí procura Jesus. E Jesus não cobra nada para curar, né? Ele cura gratuitamente, né? Só quer obediência. Deixa na ponta da agulha aí, Diogo, o Fernandinho, né? Ainda que a figueira, né, não floresça, essa música linda aí, né? Mas tá lá, Jesus tá lá. Curou aquela mulher do fluxo de sangue, né? E assim por diante. Quem quer a cura, procura Jesus. Ele tá pronto para te socorrer lá, em nome de Jesus Cristo, está pronto para te socorrer, mas tem que buscar Ele, confiar, acreditar que tudo vai dar certo em nome de Jesus. Ele está pronto para te dar a solução para o teu problema, Ele é o dono do mundo, Ele é o dono do mundo, né? Ele te fez você, e Ele está pronto para te ajudar você. Então, acredite que tudo dá certo quando nós buscamos a Deus, colocamos nas mãos de Deus, e tudo dá certo, né? Nada vai dar errado quando você confia no Senhor Jesus. Graças a Deus por isso. Vamos ouvir essa canção aí e eu volto daqui a pouquinho trazendo já uma palavra para você em nome de Jesus Cristo, né? É Fernandinho, né? Ainda que a figueira não floresça. Música linda, eu volto já.

Aleluia, chegamos aí nesse momento, né, para nós trazer algo da parte de Deus para o teu coração nessa noite, a fechar com chave de ouro a terça-feira, né? Convido você para lermos lá na Palavra de Deus, no livro de Isaías, capítulo 38, 1 a 22, que nos diz assim a Palavra de Deus: o rei Ezequias, ele ficou gravemente doente. O rei Ezequias ficou gravemente doente. E Deus disse ao profeta Isaías: diz para Ezequias para que tome uma providência necessária para a sucessão do trono de Judá, porque ele vai morrer. Aí chegou Ezequias, Isaías falou para Ezequias, hein? Coloque a tua casa em ordem, né? Prepara teu coração, né? Porque segundo Deus, você vai morrer, né? Então chega essa notícia para o Ezequias, homem de Deus, né? O rei Ezequias. Mas quando Deus manda esse recado para Ezequias, né? Ezequias, ele não reclama, não murmura nada. É apenas ele vira o rosto para a parede e ali ele começa a falar com Deus, né? Falar com o Senhor, né? Eu não sei que de maneira que foi que ele orou, né? Mas ele orou a Deus, falou com Deus, e Deus ouviu a oração de Ezequias, né? Quando ele virou o rosto à parede e orou a Deus, e o Senhor ouviu a oração dele. Nesta noite, são 23 horas e 50 minutos agora. Tá em tempo de você falar com Deus também nesse momento. Falar com Ele, falar o que está passando na tua vida, né? Os acontecimentos na vida das pessoas são grandes, né? Às vezes não procuram, né, um caminho certo, né? A pessoa certa para ouvir uma palavra, né? Procura pessoas às vezes que nem conhece como é que é, como é que não é e tal. Mas aqui Deus mandou Isaías falar com ele. Vai lá e fala para ele preparar. Então Deus fala para você nessa noite te preparar, porque Deus vai ter um encontro com você. Deus vai ter encontro com você, né? Mas tu tem que preparar o teu coração, a tua casa, para que Deus entre na tua casa e fale contigo. Aqui então, quando Ezequias recebeu essa notícia,

0: profecia do profeta Isaías, né? Ele chorou, orou, chorou, e Deus ouviu a oração de Ezequias. Ouviu a oração. E no momento que ele ouviu a oração, ele fala com Isaías em espírito, né? Fala com Isaías em espírito. Ei, filho, volta lá e fala com o meu filho Ezequias. Fala que eu escutei, eu ouvi a oração dele, eu vi o clamor que ele fez, né? Eu ouvi a sua oração. Então, quantas vezes você tem perguntado, tem falado, né? Será que Deus está ouvindo a minha oração? Será que Deus tem ouvido a minha oração? Mas por que até agora ele não me respondeu? A Bíblia nos diz, amados, que o tempo de Deus, ele que faz. Não é nós que fazemos o tempo, é Deus que faz o tempo. Então, o tempo de curar, o tempo de restaurar, o tempo de devolver a vida, é Deus que faz. E aqui Deus fala com Isaías, volta lá e fala para ele que eu ouvi a oração. E Deus, então, ouvindo a oração, ele acrescenta agora o tempo de vida desse homem, né? Ele acrescenta o tempo de vida desse homem em cima da terra, né? Para ele ter um tempo talvez de se consertar. Você nessa noite que está ouvindo essa programação, você tem um tempo para se consertar, para você adquirir um lugar lá na glória de Deus, lá na glória, um tempo. Deus tem esse tempo para você nessa noite. Então, meu querido e amado ouvinte, é tempo de nós prepararmos e ouvirmos a voz do Senhor, igual fez Isaías, ouviu a voz de Deus e voltou a falar para o servo dele, Ezequias, né? Para preparar a casa, porque ele ia morrer. Mas Deus teve misericórdia dele e deu mais 15 anos de vida para ele. Deus é um Deus que provê, Deus de resposta. Ele tem resposta para você nessa noite, das tuas orações. Não pensa que Deus te esqueceu de você, não, Deus não esqueceu de você. Deus vai te dar a tua bênção na hora certa, no tempo certo, no tempo de Deus. Foi assim que Ezequias recebeu a notícia de bênção, de vitória. Ele orou. Então não murmure, não murmure, não fala coisas que não deve e creia somente em Deus. O Ezequias creu na oração e sabia que Deus ia responder. Que Deus te abençoe grandemente nessa noite e espera no Senhor. Ele é o teu pastor, ele vai te abençoar grandemente. Eu quero que você feche teus olhos agora aí, onde você está. Eu vou orar por você em nome de Jesus Cristo, amém? Senhor Deus, Pai Todo-Poderoso, Criador do céu e da terra, o salmista nos diz: leva os olhos para o monte, de onde me virá o meu socorro? O socorro para Ezequias veio do Senhor Jesus e também pode vir para você nessa noite que está ouvindo esse programa. Senhor da glória, abençoe cada pessoa que nos ouviu nessa noite em nome de Jesus Cristo. Deus, prepara a nossa volta para nossos lares, meu Deus, tirando nosso caminho todo tropeço, toda barreira, meu Deus, que impeça nós voltar para casa. Deus abençoe o Diogo, a família dele, os pais dele, abençoa lá com saúde e prosperidade em nome de Jesus. Abençoa, meu Deus, teu servo com saúde, papai querido. Também abençoa o irmão Geraldinho ali, o irmão Edinha, todos os ouvintes que nos ligaram, meu Deus, abençoe eles. O pastor Flávio Peixoto lá em Sapiranga, abençoa teu servo em nome de Jesus Cristo. Ó Deus, tua palavra nos diz: clama a mim e eu te responderei. Nós clamamos aqui nessa noite e sabemos, Pai, que a resposta vem no tempo do Senhor. Portanto, meu Deus, toma em tuas mãos agora a minha vida, me leve de volta para meu lar, me leve em segurança, meu Deus, assim que o Senhor me trouxe, me leve de volta em segurança. Assim também faz com o irmão Diogo, leva em paz, né, que ele tenha uma noite abençoada em nome de Jesus. Nós te louvamos, ó Pai, por essa oportunidade aqui nessa noite, em nome do Pai, do Filho e do Espírito Santo de Deus. Amém, Jesus. Eu vou, mas terça-feira que vem eu volto, se Deus falar que sim, com mais um programa A Luz do Seu Caminho. Tchau, tchau.
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O túmulo de Jesus. Quando visitamos um cemitério, encontramos muitos túmulos e sepulturas, monumentos de mármore enfeitados e canteiros floridos. Muitos personagens históricos foram sepultados com honrarias e em belos monumentos, tendo seus nomes e feitos gravados em mármore ou esculpidos em bronze, mas sempre com a frase "Aqui jaz". O túmulo de Jesus é diferente de todos. Está vazio e aberto, pois o próprio anjo pronunciou: "Ele não está aqui, ressuscitou como havia dito", mostrando ao mundo a vitória do nosso Redentor. A ressurreição de Jesus é a garantia da nossa ressurreição.

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2: Visão divina. Outro dia entrei numa loja, vi um anjo por trás do balcão. Maravilhado com aquela visão divina, perguntei-lhe: Anjo do Senhor, o que vendes? Ele respondeu-me: Todos os dons de Deus. Custam muito caro? Perguntei. Não é tudo de graça, é só escolher, respondeu. Contemplei então a loja, vi jarros e vidros de fé, pacotes de esperança, caixinhas de salvação e sabedoria. Tomei coragem e pedi: Por favor, embrulhe para mim muito amor de Deus, todo o perdão dele. Um punhado de fé, bastante felicidade e salvação eterna para mim e para toda a minha família. O anjo do Senhor anotou meu pedido.

separou os itens e acondicionou tudo num pequeno embrulho que cabia na palma da minha mão. Surpreso, perguntei-lhe: como é possível caber tudo isso aqui nesse pacotinho? O anjo do Senhor respondeu-me sorrindo: na loja de Deus, não vendemos frutos, apenas sementes.

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2: O lenço amarelo. Era uma vez um jovem que se encontrava em um trem e mostrava-se muito ansioso, nervoso e caminhava de um lado para o outro. Então um senhor que já algum tempo observava disse-lhe: "Rapaz, por que estás tão inquieto?" O rapaz respondeu: "Não adianta contar-lhe, pois não podes me ajudar." E continuou ansioso, andando de um lado para o outro. O senhor mais uma vez tentou conversar com ele, dizendo: "Meu rapaz, conte-me o que está te angustiando tanto, talvez eu possa te ajudar." Então o jovem falou: "Há muito tempo atrás deixei meu pai, minha casa e fui morar longe. Fui tentar uma vida independente, mas agora resolvi voltar e então escrevi pedindo para meu pai receber-me de volta e avisei-lhe que estaria nesse trem. Se ele concordasse com minha volta, pedi que amarrasse um lenço amarelo em um galho bem alto da árvore que fica na frente da casa. Agora o que está me angustiando é que estou chegando e tenho receio de que não tenha nenhum lenço. Então saberei que ele não me perdoou e assim seguirei em viagem." O senhor então lhe falou: "Fique tranquilo, rapaz, que eu ficarei na janela e olharei para você." Quando se aproximou do lugar onde o rapaz morava, o senhor colocou-se na janela. Passando o trem, o rapaz perguntou: "E então, senhor, viu o lenço amarelo na árvore?" O homem respondeu: "Não, eu não vi nenhum lenço amarelo, mas muitos lenços amarelos, um em cada galho da árvore."

0: um Pai Nosso. Não digas Pai, se a cada dia não te comportas como um filho. Não digas Nosso, se vives isolado em teu egoísmo. Não digas que estás no céu, se só pensas nas coisas terrenas. Não digas santificado seja o teu nome, se não o honras. Não digas venha a nós o teu reino, se o confundes com o êxito material. Não digas faça-se a tua vontade, se não a aceita como é. Não digas assim na terra como no céu, se duvidas da existência do inferno. Não digas o pão nosso de cada dia, se não te preocupas com quem tem fome. Não digas perdoa as nossas ofensas, se guardas rancor de teus irmãos. Não digas livra-nos do mal, se amas o pecado. Não digas amém, se não entendes e não dás crédito às palavras do Pai Nosso. Às vezes, refletir em tempo pode fazer a diferença entre a vida ou a morte eterna. Sempre a decisão é nossa.
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2: As três árvores. Imaginemos três pequenas árvores que sonhavam que seriam depois de grandes. A primeira queria ser o baú mais precioso do mundo, cheio de tesouros. A segunda queria ser um grande navio para transportar reis e rainhas. A terceira árvore queria ficar no alto de uma montanha e crescer tanto que as pessoas, quando olhassem para ela, levantassem seus olhos e pensassem em Deus. Mas a primeira árvore acabou sendo transformada num coxo de animais coberto de feno. A segunda virou um simples barco de pesca, carregando pessoas e peixes todos os dias. E a terceira árvore, mesmo sonhando em ficar no alto de uma montanha, acabou cortada em grossas vigas e colocada de lado no depósito. Mas numa certa noite, uma jovem mulher colocou seu neném nascido naquele coxo de animais.

0: De repente, a primeira árvore percebeu que continha o maior tesouro do mundo. A segunda árvore, anos mais tarde, acabou transportando um homem que acabou dormindo no barco. Mas quando a tempestade quase afundou o pequeno barco, o homem levantou-se e disse ao mar revolto: "Sossega." E entendeu que estava carregando o rei dos céus e da terra. Tempos mais tarde, numa sexta-feira, a terceira árvore espantou-se quando suas vigas foram unidas em forma de cruz e um homem foi pregado nela, pois fora condenado à morte mesmo sendo inocente. Logo, sentiu-se horrível e cruel, mas no domingo, o mundo vibrou de alegria e a terceira árvore entendeu que nela havia sido pregado um homem para a salvação da humanidade e que as pessoas se lembrariam de Deus e de seu Filho Jesus Cristo ao olharem para ela. O coração do homem pode fazer planos, mas a resposta certa vem do Senhor. Pense nisso.
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sonhei com Deus. Sonhei que Deus falou comigo dizendo: meu filho, eu estou aqui e sei o que pensas. E eu disse: então responde-me, Senhor, por que existem pessoas tão infelizes no mundo? Deus respondeu: se apressam em crescer e depois desejam ser crianças novamente. Perdem sua saúde para ganhar dinheiro. Em seguida, perdem o dinheiro para recuperar sua saúde. Pensam ansiosamente sobre o futuro e se esquecem de viver o presente, de tal forma que não vivem nem o presente nem o futuro. Vivem suas vidas como se nunca fossem morrer e morrem como se nunca tivessem vivido. Então perguntei: que lições de vida o Senhor quer que aprendam? E ele respondeu: que uma pessoa rica não é aquela que tem o máximo, mas sim a que precisa do mínimo. E que de nada vale o homem ganhar o mundo inteiro e perder a sua alma. E aprendam que eu estou aqui sempre.

0: além da vida. A vida é como uma viagem de trem. Quando nascemos, entramos nesse trem e nos deparamos com algumas pessoas que julgamos estarão sempre nessa viagem conosco. Infelizmente, em alguma estação elas descerão e nos deixarão órfãos de seu carinho, amizade e companhia, mas isso não impede que durante a viagem, pessoas que virão a ser especiais para nós embarquem. Assim é a viagem, cheia de sonhos, fantasias, esperas, despedidas. O grande mistério é que jamais saberemos em qual parada desceremos. Mas há esperança que em algum momento estaremos na estação principal e teremos a grande alegria de vê-los novamente. Façamos então com que a nossa viagem seja tranquila, que tenha valido a pena e que Deus tenha sido o condutor desse trem, para que quando chegar a hora de desembarcarmos, estejamos certos de que o caminho foi traçado por Ele.
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poder. Porque existem coisas que é só você e Deus. E mais ninguém. Sinto o Espírito Santo te abraçando nessa noite.

presença de Deus. Não desabafa no Facebook não, faz o que Mateus 6:6 diz, entra no quarto, fecha a porta e conta tudo para Ele, conta em segredo, porque publicamente Ele vai te honrar. E hoje eu sou igual criança mimada, não

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sobre as nações da terra. Com as suas próprias palavras comece a orar. Que o rio de glória do Espírito Santo seja liberado.

0: Só a cruz era dele. Talvez você esteja passando por privações, necessidades e aflição e diga: por que passar por isso? Preste atenção. Jesus nasceu num estábulo emprestado, montou num jumento emprestado, multiplicou os pães e peixes num cesto emprestado, utilizou um local para evangelizar emprestado, promoveu um milagre num barco emprestado, foi sepultado em um túmulo emprestado. Só a cruz era dele. E foi assim para que saibamos que o nosso tesouro está no céu. Quem tem Jesus, tem
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Um simples Essência Gospel FM. Eis um homem que nasceu e cresceu em uma humilde aldeia. Trabalhou como modesto carpinteiro até os 30 anos. Foi somente durante os 3 anos seguintes que pregou sua mensagem. Nunca escreveu um livro. Nunca exerceu qualquer cargo. Nunca teve um lar. Nunca constituiu família. Nunca frequentou uma universidade. Nunca a planta dos seus pés pisaram uma grande cidade. Nunca fez alguma coisa que pudesse aparentar grandeza. Nada teve em comum com este mundo, exceto o simples poder de sua singular personalidade. O seu nome é Jesus.

E cumprindo-se o dia de Pentecostes, estavam todos reunidos no mesmo lugar. E de repente veio do céu um som como de um vento impetuoso.

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2: Sendo rico, se fez pobre. Aquele que é o pão da vida começou o seu ministério sentindo fome. Aquele que é a água da vida terminou o seu ministério cheio de sede. Aquele que convida os pecadores para descansarem nele sofreu cansaço. Aquele que é a nossa consolação no seu ministério chorou. Aquele que é o Senhor de todos foi vendido como escravo. Aquele que é o nosso bom pastor foi levado à cruz como ovelha ao matador. Aquele que é vida se entregou à morte, a qual morrendo destruiu. Jesus passou por isso.

declarar. Atos 2, levante a mão. E cumprindo-se o dia de Pentecostes, estavam todos reunidos no mesmo lugar. E de repente, ouviu-se um som como de um vento veemente impetuoso, e encheu a casa onde estavam assentados, e foram vistas por eles línguas.

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a sede. Segundo especialistas, devemos beber pelo menos 2 litros de água por dia. Isto pode reduzir o risco de ataque cardíaco, dar à nossa pele uma cor saudável e ajudar a perder peso. Quando fazemos exercícios ou vivemos num clima quente ou seco, devemos beber mais água. Mesmo quando não temos sede, devemos beber água. No sentido espiritual, a nossa sede também existe. Quando estamos secos espiritualmente, precisamos nem que seja uma gota da

Palavra do conhecimento de Deus em nossas vidas. A nossa sede de Deus torna-se evidente quando temos consciência do nosso pecado e da nossa necessidade espiritual. Se você está sedento quase à morte, saiba que a sede de Deus só pode ser saciada por Jesus, a água viva.

o sangue de Jesus. Existe um mistério na vida do crente que o faz estar em comunhão frequente, entronizado em sua vida, pura vida produz e lava dos pecados. É o sangue de Jesus. Há este sangue vertido na cruz, espargido com um poder sem igual. Pode te trazer a calma e paz para a tua alma, afastando as hostes do mal. Ao clamar o sangue do Filho de Deus, aniquila

0: Quem é este que resolve os problemas quando eles quase nos consomem? Quem é este que enriquece os pobres e ensina os doutores? Quem é este que, por ter triunfado da morte, é o Senhor dos Senhores? Jesus.
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quem é este, que apesar de toda honra e glória, visitou minha casa e mudou toda minha história. Quem é este que salva e perdoa os arrependidos, cicatriza as feridas da alma e levanta os caídos? O seu nome é Jesus.

Quem é este que de madrugada socorre os aflitos? Quem é este que nos hospitais e nas prisões atende os seus gritos? Quem é este que consola os que estão nos asilos e nos leprosários? Quem é este que liberta um drogado sem cobrar honorários? O seu nome é Jesus.

olhos subsistindo em forma de Deus, não julgou como usurpação ser igual a Deus. Antes a si mesmo se esvaziou, assumindo a forma de servo, tornando-se semelhança de homens

0: Aleluia, Jesus. Diga comigo.
1: Eu não preciso ser reconhecido por ninguém. A minha glória é fazer com que conheça.

0: a presença do Senhor. Em silêncio, um homem estava mergulhado no trabalho. Havia passado boa parte do dia no seu escritório de casa, perdido entre documentos, disquetes, pastas e planilhas. O tempo parecia escoar muito mais rapidamente do que ele era capaz de trabalhar. Já nervoso por ter ainda muito trabalho para concluir, ouviu umas batidinhas na porta e a voz de seu filho de 5 anos pedindo para entrar. "O que você quer?", perguntou amistosamente ao abrir a porta. "Nada", disse o menino, abraçando as pernas do pai, o que o deixou sem graça. E o menino disse: "Como você está sozinho há tanto tempo, eu vim para ficar juntinho de você." E sem dizer mais nada, sentou-se em uma cadeira onde permaneceu em silêncio, feliz por estar ao lado do pai, observando-o trabalhar. Como Deus se alegraria se fôssemos simples assim, buscando-o não para pedir-lhe bênçãos ou soluções para nossos problemas, mas simplesmente para estar a seu lado, tão somente por desejar desfrutar da sua presença. Busquemos o Senhor não pelo que Ele faz, mas pelo que Ele é.
1: Ele é um Deus de aliança. Ele é um Deus de promessas. Quantos aqui creem nas promessas do Senhor? Talvez essa canção tenha marcado a tua vida, querido. Meu Deus, vamos cantar lá nesse lugar. Promessas estão sendo renovadas aqui.

Feche os teus olhos, querido. Levante as suas mãos se você pode. Comece a pensar na promessa de Deus na tua vida, querido. Pense na promessa. Diga comigo.

a porta do coração. Ao ver um quadro em exposição, um homem percebeu que havia algo diferente. A pintura mostrava uma figura de Jesus batendo suavemente a porta de uma casa. E o que lhe chamou a atenção foi que a porta não tinha fechadura. Então o homem perguntou ao artista por quê. E ele respondeu: este quadro representa Jesus batendo a porta do coração. E só é possível abri-la pelo lado de dentro. E completou: Jesus está batendo a porta do seu coração. E só você poderá abrir, e mais ninguém.

A Ponte. 2 irmãos que moravam em fazendas vizinhas, separadas apenas por um riacho, tiveram um desentendimento. Foi a primeira grande desavença em toda uma vida de trabalho lado a lado. O que começou com um pequeno mal-entendido, finalmente explodiu numa troca de palavras ríspidas, seguidas por semanas de total silêncio. Numa manhã, o irmão mais velho ouviu alguém batendo à sua porta dizendo: "Estou procurando trabalho e talvez você tenha algo para mim." "Sim", disse ele, mostrando em seguida a fazenda do seu irmão mais novo além do riacho, contando que haviam brigado e que não podia mais suportá-lo. Então mandou construir uma cerca bem alta entre as duas fazendas, entregou o material e foi para a cidade. E quando voltou, não acreditou no que viu. Em vez de cerca, uma ponte foi construída ali.

ligando as duas margens do riacho. Era um belo trabalho, mas o fazendeiro não gostou nada do que viu. As surpresas não pararam aí. Ao olhar novamente para a ponte, viu seu irmão se aproximando de braços abertos. Por um instante permaneceu imóvel do seu lado do rio. Então o irmão mais novo disse: "Você realmente foi muito amigo construindo esta ponte mesmo depois de tudo o que aconteceu." De repente, num só impulso, o irmão mais velho correu na direção do outro e abraçaram-se, chorando no meio da ponte. O homem que fez o trabalho estava de partida quando alguém disse: "Espere, fique conosco." E ele respondeu: "Não posso. Tenho outras pontes para construir." Não deixe que cercas ou muros impeçam a sua aproximação com o próximo. Construa uma ponte sólida de amor, paz e comunhão.

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pegadas na areia. Esta noite eu tive um sonho. Sonhei que caminhava pela praia acompanhado do Senhor e que na tela da noite estavam sendo retratados os meus dias. Olhei para trás e vi que cada dia que passava no filme da minha vida surgiam pegadas na areia, uma minha e outra do Senhor. Assim continuamos andando até que todos os meus dias se acabaram. Então parei e olhei para trás. Reparei, em certos lugares havia apenas uma pegada, e esses lugares coincidiam justamente com os dias mais difíceis da minha vida, os dias de maior angústia, de maior medo, de maior dor. Perguntei então ao Senhor: Senhor, tu me disseste que estarias comigo todos os dias da minha vida e eu aceitei viver contigo, mas por que tu me deixaste nos piores dias de minha vida? E o Senhor respondeu: Meu filho, eu te amo. Disse que estaria contigo por toda a tua caminhada e que não te deixaria um minuto sequer, e não te deixei. Os dias que tu viste apenas uma pegada na areia foram os dias que te carreguei.

0: Fala para o teu irmão que está do seu lado. Deus quer que você viva uma história de poder nesse tempo. Faça a diferença, querido. Aleluia.
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tempo é um fenômeno interessante. A cada ano que se passa, observamos em nós mesmos as mudanças que o tempo opera. Nós não o vemos. Vemos somente as marcas e os resultados que ele deixa. Entretanto, não há nada de errado com o tempo. É o curso natural das coisas. Disse o sábio Salomão: há tempo para todas as coisas. Tudo tem o seu tempo determinado. E há tempo para todo o propósito debaixo do céu. E em meio a tantas mudanças, será que podemos encontrar alguém que seja imutável? Sim, para a alegria e tranquilidade daquele cuja fé está firmada em Cristo, a rocha eterna, encontramos o maravilhoso testemunho das Santas Escrituras que afirmam: Jesus Cristo é o mesmo ontem e hoje e eternamente. Que maravilha podermos descansar em Cristo Jesus, sabendo que Ele não muda. E não muda porque não tem necessidade de mudar. Ele é perfeito e eterno. O seguidor de Cristo não se impressiona mais com o tempo. Para ele existe em sua frente apenas a eternidade.

O Preço da Vida. Você pode comprar um livro, mas não o conhecimento. Você pode comprar posição, mas não respeito. Você pode comprar pessoas, mas não amigos. Você pode comprar um relógio, mas não o tempo. Você pode comprar uma casa, mas não um lar. Você pode comprar uma cama, mas não o sono. Você pode comprar comida, mas não apetite. Você pode comprar remédios, mas não a saúde. Você pode comprar sangue, mas não vida. Você pode comprar algumas coisas na vida, mas vida, quem tem para dar, é só Jesus.

O maior homem da história. 19 longos séculos são passados. Personalidade central da raça humana. Líder da civilização moderna. Os exércitos deste mundo. As frotas que já se construíram. Os parlamentos que já se reuniram. Todos os reis que já reinaram. Postos todos juntos, não influíram tão poderosamente na vida da humanidade como fez esta vida singular. Jesus.

A melhor notícia. Certamente ficaríamos felizes se ouvíssemos que o preço da gasolina baixou, que a violência acabou e que foi descoberta a cura para a AIDS e o câncer, que as drogas não existem mais e que o desemprego faz parte do passado, que o salário vai aumentar e que a felicidade e a paz imperam por todo o planeta, que as fatalidades e tragédias não mais acontecem e que os problemas acabaram. Realmente seria muito bom que isso fosse verdade, mas nem tudo o que gostaríamos de ouvir é somente um sonho. A melhor notícia é: não fomos abandonados neste mundo cheio de problemas e pecados. Jesus voltará e colocará um fim na dor, nas lágrimas e no sofrimento. A paz e a felicidade serão eternas para os que confiam nele. Não espere mais. Aceite Jesus e garanta o seu futuro.

0: as maravilhas do mundo. Um grupo de jovens estudava sobre as sete maravilhas do mundo. No final da aula, deveriam fazer uma lista do que pensavam fossem consideradas as sete maravilhas atuais do mundo. Embora houvesse algum desacordo, as mais votadas foram Pirâmides do Egito, Taj Mahal, Grand Canyon, Canal do Panamá, Empire State Building, Basílica de St. Peter e a Grande Muralha da China. Mas ao recolher os votos, o professor notou uma estudante muito quieta. A menina não tinha virado sua folha ainda. Então o professor perguntou se ela tinha problemas com sua lista e respondeu: "Sim, eu não consigo concluir a minha lista porque existem muitas maravilhas." E o professor disse: "Então diga-nos o que você já tem e talvez possamos ajudá-la." A menina hesitou, então leu: "Eu penso que algumas das maravilhas do mundo são viver, sentir, ver, ouvir, falar, rir e amar." Às vezes olhamos com mais facilidade as façanhas do homem do que as obras de Deus.
1: Você precisa se preparar. A bênção do grande Deus Todo-Poderoso virá sobre a tua vida. Mas muitos não vão entender que a bênção veio simplesmente porque Ele te ama. Simplesmente.

0: Deus abençoe você, meu amigo, irmão Lázaro. Porque te amo.
1: Oh, Lord, eu te amo tanto.
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2: Está no ar o programa A Voz das Searas de Deus no Brasil. Programa este, órgão oficial da Igreja Evangélica Pentecostal, a Seara de Deus no Brasil, localizada no bairro Vila Sevélia, na rua Andradina 96, em Foz do Iguaçu.

0: precisamente 9 horas e 2 minutos, 9 horas e 2 minutos, no ar do programa Voz da Serra de Deus no Brasil.
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0: Técnico, ele mesmo, a eficiência do pastor Hudson.
1: O fruto de Deus vou queimar, e no capítulo 13. Da semente que plantar na terra.
0: Vou com você, isso mesmo, vou com você até as 10 horas da manhã. Lembrando que o programa a Seara, olha só, o programa Voz da Seara de Deus no Brasil vai lá todas as quartas-feiras, das 9 horas às 10 horas da manhã.
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0: Com os dias de culto, terça-feira, quarta, sexta e domingo. Início às 19h30.
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Severia Rua Andradina, número 96.

0: que bom, cidade linda, maravilhosa, esperando você para vir visitar essa cidade.
1: Amor, nós amamos
0: juntos, a Igreja Evangélica Pentecostal
1: do Salvador,
0: no Brasil,
1: sem amor, não.
0: Irmã Bárbara também trabalhando hoje, irmã Bárbara, meu amor, irmão Marcos e a sua família, ali no Doce Ribeiro, meu abraço, Deus abençoe também aos aplicativos.
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0: 9 horas e 6 minutos, cancioneiro de Cristo.

Jesus vai derramar o seu poder.

Cícera, eu só me achou uma Cícera ainda animada, hein? Que os abençoe. Quero ver aqui a Mabago, o Marcos, estão trabalhando aí, né? Fazendo doce que vence pra você ver. É isso? Ah, que bom, né? Graças a Deus por isso. Olha, e eu vou te falar uma coisa, viu? O tal do doce é gostoso. É gostoso. Quer ver quando você almoça, né? E aí, foi no almoço, você pega aquele docinho, aquele pé de comércio, hein? Misericórdia. É bom demais da conta, né? E quer ver se a marca tiver doce de meio. Aí pronto, você não aguenta comer um só. Não aguenta, o sabor é aquele sabor especial caseiro, né? A maravilha. Olha, deixa eu mandar meu abraço aqui. A irmã Neucir, também está em sintonia. Também a irmã Cleide, irmão Valdecir. Deus abençoe o Matheus, também a irmã Vanessa. Deus abençoe minha esposa, Marinês, missionária Marinês em sintonia. Evangelista Felipe, menor Vanessa. Deus abençoe todos vocês aí, queridos. Obrigado pelo carinho do Rádio Ligado. Manuel Davi, meu filho, tem casa hoje, não tem fome. Eita, bênção, né? Tá bom então, né? Olha, vamos então de anúncio da obra do Senhor. Daqui a pouquinho nós vamos ouvir aí um outro louvor. Você pode também, né, os ouvintes, tá? Os ouvintes podem me ajudar a fazer a programação. Pode sim, né? Você faz o pedido do seu louvor e estaremos tocando aqui no rádio para o seu querido espiritual. São 9 horas e 9 e 11, 9 horas e 11 minutos. Você pode fazer o seu pedido de louvor. Nós estaremos tocando aqui no rádio, tá bom? Para o seu livro espiritual. Vamos então de anúncios da obra do Senhor.

0: amados ouvintes, na quarta-feira passada, nós colocamos no ar aqui o testemunho da Hirali, a neta da irmã Marlene. Essa menina, ela estava brincando com as coleguinhas na área da casa, no piso, eles jogaram água e ficava brincando. Essa criança gosta de brincar de escorregar no piso cerâmico, né? E ali ela caiu e fraturou o crânio. Caiu, tinha fratura no crânio e foi levada para o hospital e de imediato ela foi internada ali já com afundamento de crânio, tá? Com o crânio fraturado. E os médicos já deu o primeiro diagnóstico no primeiro exame, a fratura no crânio. E então ela ficou ali internada, mas ela estava lúcida. E ela pediu para a vovó dela ligar para mim e pedir oração, que ela acreditava muito na minha oração. Ela disse: eu creio muito na oração do pastor Geraldo. E então a avó passou a mensagem para mim e eu orei para aquela menina, para aquela criança. E para a glória de Deus, aquela criança foi curada ali de forma tremenda. Porque quando eu orei, eu pedi para Deus cicatrizar o osso no osso. Eu pedi para Deus cicatrizar. E os médicos pediram, então, uma ultrassom. Eu fiz uma ultrassom, um novo exame, para ver. O médico queria fazer um tratamento sincero, um tratamento correto, e precisava de mais exames detalhados. E então, ao fazer os exames detalhados, a fratura já não apareceu mais. A fratura não apareceu mais ali na cabeça daquela criança. A criança foi curada na hora.
1: E não é apenas.
0: Está passando por cabelo por baixo. Aquela criança foi curada na hora. A criança foi curada na hora ali. Daquela fratura no crânio. Foi incrível a maneira que Deus fez, é incrível. E por isso eu convido o senhor e a senhora para participar de um dos nossos cultos

Olha, todos os nossos cultos da igreja é uma bênção. Todos os cultos é uma bênção. Terça-feira é culto de ensinamento da palavra de Deus, culto de doutrina. Tem sido uma bênção. Começa às 7h30 e termina às 9h. Quarta-feira é o culto unificado do circo de oração. Tem sido culto de milagre, de vitória também. Na sexta-feira é a poderosa campanha de libertação, campanha forte, pregação, oração por divina revelação do Espírito Santo e a unção com óleo. Lembrando, quero lembrar você que também no domingo é o culto forte da família. Então são 4 cultos por semana e quero lembrar você também que todos os cultos começam às 7h30 da noite. Todos os cultos começam às 7h30 da noite, ok? Tá bom, irmãos? Venha, compareça e receba a bênção de Deus. Como diz os irmãos em espanhol, venga concorrer las bendiciones de las manos de nuestro Senhor e Salvador Jesucristo. Amém? Então, os irmãos aí, paraguai, argentinos, venha, compareça na nossa igreja e o Senhor garante a vitória, Jesus garante a cura, Jesus garante o milagre, a libertação. Rua Andradina, número 96, na Vila C Velha. Nota bem esse endereço. Não é Avenida Andradina, é Rua Andradina, número 96, na Vila C Velha, ao lado do Colégio Estadual Professor Flávio Varken, da Vila C Velha. Ok? O início dos cultos começa, todos os cultos começam às 7h30 da noite. Ok, amados? Combinado? Oh, glória a Deus! Vocês são os nossos convidados especiais para vir receber as bênçãos de Deus na sua vida, no seu lar e na sua querida família. Não importa qual seja o seu problema, o importante é que o nosso Deus, ele está com um olhar especial para a sua vida, está olhando para você e vai te dar a grande bênção que você está querendo receber. Nosso Deus é Deus de milagre, Deus de vitória. Nós vamos então de Dinamite Barros, vamos de Dinamite Barros ouvir esta canção. Dinamite Barros combateu o bom combate, é isso? Com Dinamite Barros, em nome do Senhor e Salvador Jesus Cristo de Nazaré, né? Vamos de Dinamite Barros, combateu o bom, né? O bom que? O bom combate. Olha, talvez você está passando luta, você está passando por prova, você está passando por momentos difíceis na sua vida. O nosso Deus, ele garante a vitória. Nosso Deus é o mesmo Deus de ontem, de hoje, de amanhã e eternamente. Queridos, não se entrega às ilusões deste mundo, não se entrega, meus amados irmãos, aos problemas que você está enfrentando, tá? Levante a sua cabeça, seja otimista. Atenção, irmãos do Facebook aí, lá em Sara, Santa Catarina, pastor Ademir, Jesus garante a vitória, meu irmão. Fica em paz, descansa seu coração, tá? Descansa seu coração. O Senhor Jesus, ele é bom demais da conta. Jesus garante a cura, Jesus garante o milagre.

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feriado 10, hoje feriado 10 de maio. Que benção, né, irmão? Esse aniversário da cidade. Chovendo, hein? Chovendo, rapaz do céu. Meu Deus do céu. Olha, com esse dia gostoso, fresquinho, né, irmãos? Eu acredito que muitas pessoas, por ser feriado, ainda será. Eu pergunto assim, será que saiu da cama, hein?

Mas eu quero convidar você também na sexta-feira da semana que vem. Sexta-feira da semana que vem, se eu não estou equivocado, vai ser o dia 17, sexta-feira da semana que vem. O pastor Josiel estará pregando a palavra de Deus e a sua digníssima esposa, a irmã Andressa, estará louvando ao Senhor nosso Deus. Sexta-feira da semana que vem, né? Então vai ser o dia 19, não é sexta, não é 17, não. Vai ser o dia 19, tá? Pastor Josiel estará pregando a palavra de Deus e orando em favor de todos, por divinas revelações do Espírito Santo, tá bom? Vocês são os nossos convidados especiais para se fazer presente e receber as bênçãos de Deus, no seu lar, na sua casa, na sua querida família, tá bom? Olha, no domingo próximo agora, é a poderosa campanha de libertação, campanha de oração em favor da família, campanha forte ali, né? O Senhor Jesus dando a vitória.

na sexta-feira e no domingo, é pregação da palavra de Deus, e o acréscimo é da oração forte, é, de oração, unção com óleo, a forte unção com óleo na família, irmãos, unção maravilhosa, e o Senhor Jesus garante a vitória na sua vida, na sua casa e na sua digníssima família. O nosso Deus é o Deus que tudo pode. Nosso Deus é aquele que opera tudo e em todas as coisas. É, no livro do profeta Isaías, no capítulo 57, versículo 18 e 19.

Isaías 57, versículo 18 e 19. Eu vejo os seus caminhos, o sararei e guiarei, e lhes tornarei a dar consolação, a saber, aos seus pranteadores. Eu crio os frutos dos lábios, paz, paz para os que estão de longe e para os que estão de perto, diz o Senhor. Eu os sararei. Que maravilha! Nós, Israel é de perto, né? Israel é o de perto e nós somos os de longe. Os gentios somos os de longe. Todo ser humano estava extinguido da glória de Deus, excluído da glória de Deus. Mas por intermédio de nosso Senhor e Salvador Jesus Cristo, nós conseguimos herdar uma herança que não tínhamos direito. Nós conseguimos herdar uma herança que não tínhamos condições de adquiri-la. Por quê? Por causa do pecado. O pecado, ele havia entrado no meio e feito muro entre o homem e Deus, entre o ser humano e Deus. E essa muralha, ela tampou a face de Deus, para que Deus não vos vê, como está em Isaías 59. Eis que os vossos pecados é que fazem divisão entre o vosso Deus, tampando o rosto para que não vos vê. Então, estávamos, por causa do pecado, estávamos separados da glória de Deus. E lá em São João, no capítulo 1 do Evangelho de São João, o Verbo se fez carne e habitou entre nós. Se você continua lendo o capítulo 1 do Evangelho de São João, você vai encontrar a seguinte palavra: ele veio para os que eram seus, e os seus não receberam, mas todos quantos recebeu, o Senhor Jesus, ele deu o poder de ser chamados filhos de Deus. Hoje nós somos filhos de Deus por intermédio do sangue precioso de nosso Senhor e Salvador Jesus Cristo, derramado na cruz do Calvário. Não por merecermos, porque nós somos pecadores, nós não somos merecedores da salvação, nós não somos merecedores das bênçãos de Deus, mas a palavra de Deus chega a dizer que a salvação é um dom gratuito por Jesus Cristo, nosso Senhor. A salvação, ela é de graça, é um dom de graça, um favor não merecido, ela é por graça, não é por merecimento, é um favor não merecido, é de graça, a vontade do Senhor. Portanto, meus queridos irmãos, Deus não condena ninguém, Deus não manda ninguém para o inferno, é o ser humano que escolhe o seu destino, é o homem e a mulher que escolhe para o inferno. Deus não manda ninguém para o inferno. Se você escolher aceitar Jesus como Salvador, se você escolher preferir Jesus, você vai para o céu. Mas se você escolher o mundo, aí você

sabe para onde você vai, com certeza é o inferno, porque só há dois caminhos. O caminho estreito e apertado que conduz à salvação, são poucos que entram por ele. O caminho largo e espaçoso, onde vai uma multidão, é o caminho do mundo, onde oferece tudo, e são muitos que vão por ele. A pergunta é, qual o caminho que você escolhe nesta manhã para seguir, se a palavra de Deus, ela está dizendo que Deus vai dar paz, paz, e ele vai dar paz para os de perto e também para os de longe. A promessa, ela desrespeita aos nossos pais, os pais dos nossos pais, aos nossos pais, aos filhos para com os pais e todos quantos o nosso Senhor e Salvador Jesus Cristo chamar. São 9:30. Que Deus abençoe sua vida. Vamos ficar com mais este louvor em nome do Senhor e Salvador Jesus de Nazaré.

Muito bem, amados ouvintes, são 9 horas e 36 minutos, 9 e 36. Nós vamos novamente dar os avisos da obra do Senhor nosso Deus. Vamos dar os avisos da obra de Deus nosso Pai Celestial.

especial, tá? Para uma conversa particular. Bom? E então, não apareci mais uma vez.

fazer uma campanha de oração pela madrugada. A campanha de oração pela madrugada. Para que Deus então preparasse as madeiras para o mezanino. Haja visto que nós queríamos construir o mezanino suspenso. Nós queríamos fazer o mezanino suspenso. A princípio não queríamos pôr pé direito, né? Mas então eu orei a Deus. Fizemos um voto, um propósito ali, de cada um dar uma certa quantia e valores, um com 20, um com 50 real, outro com 100 real, os irmãos da igreja, para nós poder comprar esse madeiramento. E então o dinheiro não entrou o suficiente. E aí eu mudei minha oração. Aí eu orei da seguinte forma, eu disse: Deus, o dinheiro não deu para comprar madeira. Então, Senhor, que o Senhor prepara um empresário, alguém.

tenha é uma casa de madeira e que esta pessoa não precisa dessa madeira, e então ele possa doar para o construtor e o construtor possa doar para o irmão da igreja e o irmão da igreja possa doar para mim, pastor Geraldo, para mim poder fazer este mezanino. Queridos e amados irmãos, no terceira madrugada da oração, o irmão Valentim disse para mim: pastor, está surgindo uma casa que um empresário, ele é construtor, ele pintou a casa para o meu genro construir, e parece que ele não vai precisar da madeira, e é tudo madeira de lei, é argico, peroba e cana fístula. Queridos, amados irmãos, eu disse: nossa, eu já trabalhei em serraria, eu conheço a madeira, isso é bênção, eu conheço essa madeira, isso é bênção. Queridos irmãos e irmãs, foi algo fantástico.

Muito bem, agora sim, estamos novamente, vou continuar aqui com um testemunho, vou continuar aqui com a experiência que eu tive com Deus. Está bom o som aí agora, amados? Alguns ouvintes aí dizendo, o microfone está baixo, pastor Geraldo, amém? Tá bom então, acredita que agora já ficou bom, né? Tá bom aí? Tá bom? Amém? Ficou bom o som? Ah, tá, já respondeu, agora sim, beleza, então, obrigado aí aos ouvintes que tá nos ajudando aí na programação, tá bom, evangelista Felipe, Deus abençoe, obrigado Marinês, aí minha esposa, também a irmã cantora Larissa, minha nora, Deus abençoe todos vocês que estão em sintonia conosco, no programa A Hora, deixa eu ver aqui, o programa Voz da Seara de Deus no Brasil. Bom, eu estava falando da experiência com Deus, quando eu fiz esta oração, da seguinte forma, Deus, o Senhor prepara a pessoa, que esta pessoa compra um terreno, que ela tem uma casa de madeira em cima, e que ela não precisa dessa madeira, e ela contrata o construtor conhecido da igreja, que ele também não precisa da madeira, e que ele a doa essa madeira para um irmão da igreja, e o irmão a doa essa madeira para mim, pastor Geraldo. Eu fiz esta oração na madrugada. Queridos, quando o irmão já disse para vocês, ele me deu a notícia que havia sim um genro dele pego a empreita e tinha uma casa de madeira que talvez o homem não precisava dessa madeira. Quando eu concluí os 7 dias de oração na madrugada, as sete orações da madrugada, o irmão chegou e me disse, pastor Geraldo, o meu genro pegou a casa para fazer, mas pegou uma casa de madeira para desmanchar e agora ele a doou para mim. Todos os caibros, todo o madeiramento que vai no mezanino, os pilares, as vigas, para fazer o tarugamento, toda madeira de 6 por 13 e 6 por 11. Olha só, 6 por 13 seria os pilares e 6 por 11 seria as vigas, feita em tarugamento, como se fosse forro, para fazer forro, e aí então vai, o tablado seria os madeirites 17 milímetros ali, plastificado, onde não pega umidade. E então, nós fizemos isso, ele doou essa madeira, foi incrível, porque eu pedi, olha a maneira que eu pedi para Deus enviasse a pessoa que comprasse o terreno que tinha a casa de madeira, que ele não precisasse da madeira, que a doasse para o construtor, que o construtor não precisasse da madeira, e que ele a doasse essa madeira para um irmão da igreja, que o irmão também não precisaria dessa madeira, e ele a doaria essa madeira para mim, pastor Geraldo. Irmãos, na sétima madrugada, ao clarear do dia, a mensagem de manhã já estava no meu celular, o irmão dizendo, já estou levando a madeira. O custo foi R$100 do frete, R$100 do frete, incrível, incrível,

o que Deus preparou. Quero agradecer de coração a todos os irmãos que colaboraram, muito obrigado. Deus abençoe ao construtor Ney. Deus abençoe ao irmão Ney. Ney, muito obrigado pelo carinho para com a obra de Deus. Para com a obra de Deus. Estamos em oração. Ora por este pedreiro que trabalhou na Igreja Seara de Deus no Brasil. O nome dele é Ney. Está passando por alguns momentos difíceis, mas acredito que ele não está sozinho. Em nome de Jesus, nós vamos ajudar ele em oração. E ele vai receber a bênção de Deus na vida dele, em nome do Senhor e Salvador Jesus de Nazaré. Queridos, não há nada que Deus não possa fazer. E no Evangelho de Lucas, no capítulo 1, no versículo Lucas 1:37, porque para Deus nada é impossível. Porque para Deus nada é impossível. Nós vemos esse tema onde ali o Senhor Jesus estava pregando uma mensagem e os discípulos, aí eles não sabiam muito, né? Os discípulos estavam atemorizados, assustados, espantados, se retirando de redor de Jesus, se saindo de perto de Jesus. Olha só, e houve-se uma pergunta do apóstolo Pedro: Senhor, quem vai ser salvo com esta mensagem tão dura? E o Senhor Jesus responde: aos homens, isto é impossível, mas para Deus todas as coisas são possíveis. Todas as coisas são possíveis. Queridos, tudo que nós pedirmos na oração, crendo, nós receberemos e tê-lo-emos. Pode ter certeza disso. Pode ter certeza que tudo o que nós pedirmos, crendo, com fé, o Senhor fará. Muito bem. Vamos lá, o culto hoje vai ser maravilhoso. Cadê aquele corinho para nós aos anúncios dos dias de culto agora, em nome de Jesus de Nazaré? Amém, amados?

Verdade, verdade, o culto hoje vai ser maravilhoso. Meu abraço ao irmão Sandro, Deus abençoe, evangelista Sandro Silva, da Assembleia de Deus Central, e Deus abençoe um grande amigo meu, Deus abençoe a Marcélia, seus filhos aí também, tá, irmão Sandro? Obrigado pelo carinho, tá bom? Deus abençoe mesmo, em nome de Jesus. Pastor Dalmiro, Dalmiro Correia, Deus abençoe. Irmão Josiel, Deus abençoe, pastor Josiel, que vai pregar sexta-feira da semana que vem. Sexta-feira da semana que vem, pastor Josiel estará pregando na Igreja Evangélica Pentecostal, a Seara de Deus no Brasil, na Rua Andradina, número 96, na Vila Sevélia. Sabe o que eu estava prestando atenção, ouvintes? O irmão me disse, pastor, eu coloquei aqui no GPS e apareceu Bela Vista, Avenida Andradina, Bela Vista. Não, não é Andradina, não é Avenida Andradina, Bela Vista. É Rua Andradina, bairro Itaipu C, conhecidíssimo como Vila Sevélia. A igreja está ao lado do Colégio Estadual Professor Flávio Varken. Ao você se direcionar para lá através da Avenida Tancredo Neves, você vai chegar na entrada da Vila C, vai estar as placas lá indicando, a entrada da Vila C é a Rua C. Você vai subir reto, vai passar o posto de gasolina, vai chegar no mercado Vila Velha e você vai virar à esquerda no mercado Vila Velha. Do mercado Vila Velha na igreja, fica 450 metros à tua direita. Bem, mas olha, ao lado do Colégio Estadual Professor Flávio Varken, na Rua Andradina, número 96, na Vila Sevélia. Culto de bênção e de vitória para a sua vida. Então, hoje é o culto do Circo de Oração. Atenção, irmãs do Circo de Oração. Deus abençoe aí todas vocês do Circo de Oração, viu, irmãs? Não falta ninguém. Deus abençoe aí a irmã Risonete, família da irmã Risonete, o Robson, o Raider. Deus abençoe o Diácono Cleidson. Deus abençoe o Diácono Cleidson também. Pastor Dino. Deus abençoe o Pastor Dino. Presbítero Pedro Sikorski. Deus abençoe o Presbítero Pedro. Aí no Lagoa Azul. Deus abençoe o Jardim Jupira, que também está em sintonia conosco. Portal da Foz, Porto Meira, Rincão São Francisco. Deus abençoe o Chicão aí, né? Ei, Chicão famado, hein? Morumbi, né? Bairro Morumbi, Deus abençoe a todos. Olha, uma região grande, hein? Deus abençoe mesmo, tá? Deus abençoe aí os irmãos de Santa Terezinha de Itaipu, Medianeira, São Miguel do Iguaçu. Deus abençoe a cidade de Araruna. Ei, cidade de Araruna, estive lá pregando lá, fomos lá abrir um trabalho lá, abrir igreja lá, né? Que benção. Deus abençoe a cidade de Araruna aí.

tá bom? Deus abençoe os irmãos da cidade de Sara, Santa Catarina. Pato Bragado, Deus abençoe Pato Bragado, Paraguai, que também está em sintonia conosco, Deus abençoe a irmã Cioli, no bairro Porto Belo, Deus abençoe o irmão Emerson, Deus abençoe a irmã Celi também, lá na Cidade Nova, esposa do pastor Márcio, que benção, Deus abençoe aí, tá? Deus abençoe vocês que estão em sintonia conosco, meu irmão Adalberto, lá do Jardim Itaipu, Deus abençoe, irmão Adalberto, obrigado aí pelo carinho do Rádio Ligado, querido, Deus abençoe a todos vocês que estão em sintonia conosco, muito obrigado, irmãos e irmãs, pelo carinho do Rádio Ligado, que benção. Circo de Oração Luz Divina, Igreja Evangélica Pentecostal, a Seara de Deus no Brasil, na Rua Andradina, número 96, na Vila Sevelha. Olha, deixa eu te convidar para os cultos. São 4 cultos por semana. Todos os cultos começam às 7:30 da noite. Terça-feira, quarta-feira, sexta e domingo. Na nossa igreja, nós pregamos e oramos por divinas revelações do Espírito Santo e ungindo a todos com óleo. Na nossa igreja, é uma igreja adotada, a Igreja Evangélica Pentecostal, a Seara de Deus no Brasil, é uma igreja adotada pelos dons do Espírito Santo. É uma igreja que o nosso Senhor e Salvador Jesus Cristo adotou para Ele e concedeu os dons espirituais. Então vocês são os nossos convidados para participar desses cultos e receber as bênçãos de Deus na sua vida, no seu lar, na sua digníssima família. Ok, irmãos? Domingo, olha, irmãos, é cada milagre que se você ir lá, você fica admirado. É milagres tremendo. Pessoa com a cabeça quebrada é curado. Pessoa com câncer, pessoa com hérnia, a hérnia desaparece. Pessoa cega, Jesus cura. É muito forte o que Deus está fazendo na Igreja Evangélica Pentecostal, a Seara de Deus no Brasil. É muito forte. É muito forte mesmo. Vocês são os nossos convidados especiais para receber as bênçãos de Deus naquele humilde lugar ali. A igreja é própria, você vai chegar lá, você vai olhar, a igreja houve uma modificação, nós colocamos os banheiros que outrora as pessoas tinham que dar volta, pastor Ruth, chegava na igreja, a pessoa tinha que sair fora da igreja para usar o banheiro, hoje não precisa mais, hoje a pessoa já tem as dependências do salão, vamos dizer assim, ali a nave do salão está livre e aí do lado tem uma porta que dá acesso aos banheiros, todo coberta, pessoa não pega frio, não pega chuva, não pega sol, não pega calor, não pega, olha, é uma benção de Deus, tá? É uma benção, banheiros amplos, já modernizados para cadeirante, tá? Os banheiros são amplos, tá bom, irmãos? Não é aquele banheiro que a pessoa entra e tem que entrar lá pro fundo do banheiro para daí fechar a porta, nem assim não, tá? É banheiro bem, bem aconchegante, tá? Higiene fantástica, é incrível. Olha, outra coisa que eu vou dizer aos ouvintes, que a nossa igreja, ela é conhecida como a igreja que mais recebe visitante. É a igreja que mais recebe visitante. Só para você ter uma ideia, pelo tamanho da igreja que nós temos ali, viu, irmãos, nós já recebemos 84 visitantes, 56 pessoas católicas em um culto. 56 pessoas católicas em um culto, irmãos. Imagina você ter 56 católicos em um culto. Olha que bênção de Deus. Tá entendendo? É fantástico. Abra agora seu coração. Eu quero orar por você neste momento. Momento da oração.

Grande Deus, eterno e bendito Pai Celestial, em nome de nosso Senhor e Salvador Jesus Cristo, meu Deus, eu oro neste momento, Senhor, em favor do dileto ouvinte, meu Deus, os de perto e também de longe, eu oro também, meu Deus, em favor dos programadores desta emissora. Senhor, eu oro em favor da diretora desta emissora, irmã Helena Guimarães, sua família, sua casa. Senhor, abençoa também, meu Deus, o sonoplasta e locutor, o pastor Hudson, que vai dar continuidade, meu Deus, desse trabalho nessa emissora, nesta manhã, com o programa dele. Pai, abençoa seus ouvintes, abençoa os nossos ouvintes dessa programação. Abençoa os ouvintes de perto, os ouvintes de longe também, por mais distante que eles estejam, Senhor, alcança com tua bênção. Alcança, Pai, com teu milagre. Toca nesses ouvintes para eles estarem no culto hoje à noite. Em nome de Jesus Cristo eu te peço. Abençoa, Senhor, o culto de hoje à noite. Abençoa a Igreja Evangélica Pentecostal, a Seara de Deus no Brasil. Abençoa a membresia da Igreja Evangélica Pentecostal, a Seara de Deus.

No Brasil, meu Deus, abençoa os membros de ceia, abençoa os obreiros, abençoa cada irmão e irmã que frequenta, que congrega, Senhor, que visita a Igreja Evangélica Pentecostal, a Seara de Deus no Brasil, dá um milagre na vida deles, que eles nunca venham esquecer daquele lugar, Pai, em nome de Jesus Cristo, é o pedido da minha alma, em nome do teu filho, Jesus de Nazaré, que digamos amém, graças a Deus, graças a Deus. Amados irmãos, os trabalhos já estão anunciados, a obra de Deus já foi anunciada, você é os nossos convidados especial para participar. Chegamos mais uma vez nos minutos finais dessa programação, desejando a todos vocês um bom feriado, uma abençoada quarta-feira, 10 de junho, que Deus abençoe. Se cuide no trânsito, irmão, se cuide no trânsito, tá molhada a pista, tem óleo na pista, é perigoso, tá bom? Olha, ficamos por aqui, nos trabalhos técnicos, cooperou comigo ele, o pastor Hudson, que vai dar continuidade ao programa, despedindo deste microfone amigo. Eu mesmo, pastor Geraldo Ornello, a paz do Senhor. Deus vos abençoe.

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Grande é o Senhor, e digno de todo louvor na cidade do nosso Deus. Seu santo monte, belo e majestoso, é a alegria de toda a terra. Como as alturas do Zafon, é o monte Sião, a cidade do grande rei. Nas suas cidadelas, Deus se revela como sua proteção. Vejam, os reis somaram forças e juntos avançaram contra ela. Quando a viram, ficaram atônitos, fugiram aterrorizados. Observem bem as suas muralhas, examinem as suas cidadelas para que vocês falem à próxima geração que este Deus é o nosso Deus para todo sempre. Ele será a nossa glória até o fim. Salmo de número 48. Bom, gente, você que está ligadinho comigo, você que está sintonizado comigo, muito bom dia. Você que está aí ligadinho comigo, me dando carona. O Beto falou, estou aqui no carro te escutando. Tem mais gente aí me assistindo, me escutando também. Muito obrigado pela sua audiência. Esse é o programa Happy Day, aqui na sua estação de rádio. Rádio Modulada 96.7, da irmã Maria Elza. Paz do Senhor Jesus. Bom, gente, a nossa edição hoje começa às 10 horas e 17 minutos desta manhã tão abençoada em Foz do Iguaçu. Amanhã que chove, amanhã de quarta-feira, hoje é dia 10. Comemoramos o aniversário de nossa cidade. Desfile hoje foi debaixo d'água, né? Mas é assim mesmo, gente. Que Deus abençoe a todos que estão ligadinho comigo. Aqui é o Pastor Hudson, vou com você até as 11. Talvez um pouquinho mais, mas garantido até as 11. Oi, Clarice. Bom dia, Clarice. Deus abençoe. Cidade Nova 2. Um abraço a todos. O programa Happy Day está no ar.

Meu amigo Milton Giovanni, obrigado pela carona aí, Milton. Milton, meu amigo, já trabalhando já. E o Milton falou assim que o Dicílio foi cancelado, então? Foi cancelado, ô Milton? Dicílio foi cancelado, gente. Não desanim. Quero mandar alô só pra irmã Irene Dutra, a irmã Maria de Lourdes. Vou fazer meu chimarrão aqui. Vou acompanhar o Romildo e a Clarice, que estão tomando chimarrão. Você que está tomando seu chimarrão aí na sua casa, me escutando, bora tomar um chimarrão? É só aumentar o volume da sua rádio.

0: Eita, Jesus! Agora já preparei meu chimarrão já, gente. Já preparei meu chimarrão. Olha, para você que tá sintonizado comigo aí, você tá ligado aqui na nossa estação de rádio.
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0: Isso mesmo, aqui na 96.7. Assim como a pastora Paola falou, o pastor Idomir falou, é chuva de bênção, né? Chuva de bênção, verdade. Bora tomar um chimarrão aí?

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Você tá ligadinho na 96.7 no programa Happy Day aqui com o Pastor Hudson.

0: 10 horas 28 minutinhos, gente. 10 horas 28 minutinhos. Você está sintonizado com a gente aqui na nossa estação de rádio.
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0: E é isso mesmo, gente.

0: 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Vamos dar um pulo agora, vamos tocar uns louvores? Bora lá!
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0: Aumenta o volume. E vamos tomar um chimarrão junto aí.

Quero mandar um alôzão pra Kelly. Pra Kelly Nizio. Ô, Kelly, Deus abençoe, Kelly. Quero mandar um alôzão pra irmã Maria Elza, pro irmão Oswaldo em Salto de Guairá, Ana Paula, meu amigo Daltro de São Miguel, Romildo tomando aquele chimarrão, junto com a irmã Romilda. Deus abençoe, Romildo! Romilda, Deus abençoe!

0: Gente, só louvorzão aqui na sua estação de rádio, só louvorzão. Ô, irmã Josiane, Deus abençoe a irmã Josiane, ligadinha com a gente, a irmã Josiane. Povo abençoado da Mad Dog, tá com a gente aqui, a pastora Paola tá aqui com a gente. Então, vamos conversar com ela, tá aqui na nossa linha. Vamos conversar com a pastora Paola? Pastora Paola, bom dia, paz do Senhor Jesus, pastora Paola.
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0: 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Bora de louvor, gente. Bora de louvor. Aqui o louvor não pode parar, não, né? Você tá ligadinho com a gente aqui na nossa estação de rádio.
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0: Bora tomar um chimarrão comigo?

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1: Opa, opa, opa, gente, o dedinho bateu, pulou aqui, foi, entrou propaganda. Aumenta o volume aí.

Isso mesmo, gente. Esse aqui vai para os guerreiros e para as guerreiras, né? Que estão sintonizados com a gente. Ei, eu quero mandar um alô.

0: Quero mandar louvor. Opa, esse louvor aqui, esse louvor da harpa é muito bonito, né, gente? Esse louvorzão aqui da harpa é muito bonito. São 15 para as 11 da manhã, gente. São 15 para as 11. Quero mandar alôzão pro Eduardo Matos, que tá ligadinho com a gente. Quero mandar alôzão pro meu amigo Jani Corrêa Pacheco. O Jani, né, ligadinho com a gente. Quero mandar alôzão pro Beto. Ô, Beto, Deus abençoe o Beto. Quero mandar uma alôzão aí pro pessoal da Chicken. 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
0: 10 horas 46 minutinhos, gente. Bora de louvor! Agora aumenta o volume aí. Aumenta o volume.

0: Você tem pedido a Deus? Opa! Você que está sintonizado comigo, você está ligadinho comigo aqui em nossa estação de rádio aqui em Foz do Iguaçu, gente.
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1: 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Bora de louvor, aumenta o volume aí. Pelo sangue.

0: Pelo sangue, gente, pelo sangue, só louvorzão da harpa, né? 10 horas 56 minutinhos, hein? Eu vou com bloco de comerciais e eu já volto já pra tocar mais louvores, tá bom? Você não sai daí não, que eu já tô voltando.
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6: Opa! 11 horas 4 minutinhos. Vamos até o meio-dia com você? Bora até o meio-dia? Olha o pobre e o rico aí do Dinamite Barros.

Quero mandar um abração ao pastor do Caminho da Fé. Gente, deu um branco aqui, esqueci o nome do pastor do Caminho da Fé. Eita, Jesus. Ô, Reinaldo! Cleusa Menegasso ligada com a gente. Ô, Romildo! O André. Deus abençoe, André.

0: Ô André, como que é o nome do seu sogro? Eu esqueci o nome do seu sogro, André. Quero mandar um abração pro meu amigão, nosso advogado André. Próxima semana vai estar batendo um papo com a gente aqui.
1: O rico compra de tudo, tudo que ele quiser.
0: Fala pra mim o nome do seu sogro, André.
1: Não, que

0: 11 horas 8 minutinhos, gente. 11 horas 8 minutos. Eu quero mandar um alôzão. Tá bom? 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

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E bora de louvor. Aumenta o volume aí, ó. Aumenta o volume aí do seu carro aí, ou da sua casa. Reinaldo Silva! Tá trabalhando, Reinaldo? Um abração, Reinaldo, em Curitiba.

0: te.
1: Antibióticos são...
2: Opa! Você que tá ligadinho comigo aí, você que tá ligadinho comigo, você tá na 96.7 FM. O Romildo Amaral! Ô Maria Pereira! Gostou do louvor aí?

Bom, gente, você tá ligadinho comigo aqui na nossa estação de rádio, a 96.7 FM. É só aumentar o volume. Aumenta o volume aí. Top, né, gente? Sim.

Eita, Jesus, só louvorzão, gente, só louvorzão da harpa aqui, é só louvorzão mesmo, tá bom? Você que tá ligadinho comigo, aí você fala assim, mas cadê os louvores? Tá aí o louvor da harpa, tá? Você que gosta de louvor da harpa, só louvorzão da harpa. Gente, e os louvorzão da harpa, não trava aqui a minha live, tá bom? Não bloqueia a minha live, é por isso que eu tô tocando bastante louvores da harpa.

Tá bom, gente? O pessoal faz live e eu faço, tenho que fazer live aqui. Quando eu vou tocar, lá, pede o um hino aí, aí toco o hino, o pessoal tem direito, tem aqueles direitos legais, né? Direitos do estúdio lá, e eles acabam bloqueando a gente, deixando a gente mudo aqui por causa de um hino, e a gente não vai fazer mais isso. Pelo menos no meu programa não faço mais isso. Vou tocar os louvores assim do IA, que aí não tem como bloquear as nossas lives aqui. Tá bom? Pelo menos a minha, né, gente? Bora de louvor! Bora de louvor! Aumenta o volume aí!

0: 11 horas 25 minutinhos, gente. São 11 horas 25 minutos. Eu vou agora dar um pulo nos meus comerciais e eu já estarei voltando, tá bom? Sai daí não.
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5: Onze horas 30 minutinhos, gente. Eita, 19 graus em Foz do Iguaçu. 19 graus em Foz, gente. Aí eu vou dizer uma coisa pra você, hein. Eu tô dando uma olhadinha aqui na previsão do tempo. Sabe quando fala 100% chuva? 100% chuva hoje. 100% chuva amanhã. Eu acho que significa que vai chover, entendeu? Eu acho que eles estão falando assim, ó, vai chover muito. 100% chuva hoje e 100% chuva amanhã. E na sexta-feira, 90% de chuva pra, né, pra não ficar só nas palavras. E a temperatura cai pra 14 graus na sexta-feira. E depois, no sábado, cai pra 11.

Ô André, quero mandar alusão pro nosso pastorzão, advogado, sacerdote, matador de demônio. 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E o meu amigo pastor André, a gente vai estar batendo um papo legal sobre isso, tá bom? 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Fala, Deus! 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

Eita, Jesus, fala Deus, fala Deus. Gente, daqui a pouco é uma palavra de Deus para você. Daqui a pouco é uma palavra de Deus para você que está sintonizado comigo.

Gente, que louvorzão, né, gente? Deus velará por ti. Deus velará por ti. Deus, ele olha para você. O nosso Deus, o nosso Pai Adonai, nosso bom Espírito Santo que está aqui nessa terra, ele está aqui cuidando de nós, nos guardando. Eu tenho uma palavra de Deus para você. Eu tenho uma palavra de Deus para você que está sintonizado comigo aqui, tá bom? Você está sintonizado comigo? No livro de Lucas, no capítulo 1, versículo 37, fala assim. É um versículo muito conhecido no planeta inteiro. Na verdade, é só nos países cristãos, né? Nos países cristãos, ele é muito conhecido, esse versículo. Muita gente já conhece de... Quando eu falei aqui Lucas 1:37, teve gente que já até falou lá. Pois nada é impossível para Deus. É isso mesmo. Deus, ele não volta atrás de sua palavra. Pois nada é impossível para Deus. Você já parou para pensar?

Você aí, ó, você que está aí sintonizado comigo, você já parou para pensar que só de estar vivo aí me escutando, você já é um milagre de Deus? Que Deus tem um propósito na sua vida? Talvez você nem perceba, mas Deus te trouxe até aqui para me escutar por esse motivo. Nada na sua vida, hein? Nada na sua vida é por acaso. Cada detalhe, cada luta, cada vitória e até cada lágrima forma parte de um propósito maior que Ele está construindo em você. Às vezes nós olhamos para nós mesmos e às vezes nós só enxergamos falhas. Acha que não é bom o suficiente? Acha que não é bom o bastante? Acha que não é crente o bastante, como assim os outros queriam? Olha, quem não tem valor, ou que não vai conseguir, talvez você pense isso, não tenho valor nenhum, não vou conseguir nada. Essas vozes aí vêm lá de baixo, hein? De um ser que tá lá embaixo, acorrentado. Mas Deus, Ele não te vê assim. O nosso Pai, Ele não te vê assim. Ele te olha com amor, com cuidado, com aquela certeza absoluta de que você nasceu para algo grande. Ele investiu sonhos em você. Ele, nosso Deus Pai, Ele colocou dons únicos no seu coração. Ele te escolheu antes mesmo de você nascer, para você ter uma ideia. E sabe o que é mais incrível? Mesmo quando você desanima, Ele continua acreditando em você. Mesmo quando você pensa em desistir, Ele te sustenta. Mesmo quando você se sente distante, Ele permanece bem pertinho de você. Deus não desiste de você. Nunca! O nosso Pai, Ele não desiste de você, mas nunca. Você já deve ter escutado cada barbaridade por aí, né? Mas, gente, Deus escuta até os animais do campo. Você acha que Ele não vai escutar você? Você acha que Ele cuida dos lírios, dos pássaros, que não cantam, não adoram, não sabe o nome dEle? E Ele cuida dos pássaros, de todos os animais. Você acha que Ele não vai cuidar de você? Tira isso da sua cabeça, Ele cuida de você sim. Você é um milagre. Ele te formou com carinho. Te preservou em momentos que você nem imaginou. Abriu portas que você nem viu. Te deu forças que você nem sabia que tinha. Você é prova viva de que graça é real. Então, meu irmão, ei, minha irmã, você aí que está sintonizado comigo, hein? Levanta essa cabeça aí. E não importa o que te disseram. Ontem eu estava assistindo um filme cristão. E aí eu me deparei com uma cena terrível. De um bully em cima de um cristão. E eu não acreditei que aquele cristão recebeu toda aquela palavra e colocou no coração dele. E ele ficou tão mal, quase entrou em depressão. Se não fosse aquele pastor que ele tinha naquele filme, aquela pessoa tinha entrado em depressão. Graças ao nosso Deus Pai, que sempre Deus usa suas ferramentas. Então não escute palavras. Não importa o que eu te disseram. Não importa. Não importa, às vezes, o que estão te falando. Calça, às vezes, que virou. Deus, Ele está cuidando de você. É Ele que te fortalece. É Ele que cura sua mente, inclusive. É Ele que restaura o seu coração. E que ilumina o seu caminho. Então, ó, faça igual eu aqui, ó. Respire fundo e lembre.

Você é um milagre. Nós somos um milagre de Deus. E é milagres. Não nasce para viver uma vida confusa. Não. Nós não vivemos uma vida confusa. Nós nascemos para mostrar o amor e o poder de Deus. Eu e você, nós nascemos para isso. Então confie. Caminhe e deixe Deus te surpreender. Você é um milagre. Eu e você somos um milagre de Deus. Ele nos guarda. Nos chama de filhos. Filhas. Confie. Escute a voz de Deus. Pare de escutar os outros. Não entre nessa confusão. Deixa Deus falar com você. E Ele sempre vai falar: filho, filha, eu te amo. Filha, eu amo você. Filho, eu te amo. E eu tenho um propósito grande com você. A palavra fala: pois nada é impossível para Deus. Nada. Deus, Ele está te guardando, te cuidando, te alimentando, te colocando em segurança. Esse é o nosso Deus. Tão poderoso, tão gigante. Fez o universo inteiro. Fez a nossa galáxia. Nossos planetas. Fez tudo que há nessa terra. Fez você. E ainda habita aqui dentro de você. Dentro. Como pode um ser tão poderoso ainda entrar e querer morar aqui dentro? Fazer de nós o templo do Espírito Santo. Ele faz isso com a gente. Ele vai fazer com você. Lembre-se. Lembre-se muito. Eu sempre falo aqui. Lembre-se. Pare sempre um momento para você orar. Lembre-se sempre de você ler a palavra. E não se esqueça dos livramentos, das oportunidades que Deus já te deu. Seja sempre grato ao nosso bom Deus e perceba sempre os cuidados que Ele tem por nós. Separe sempre os minutos para orar. Leia. Tenha esse hábito de fortalecer a sua fé. Entre no seu quarto, se ajoelhe ou sente na cama, leia a palavra e fale. Faça um diálogo com o Senhor. Fale. Fale com Ele. Crie esse hábito. Tá bom? Deus, Ele ama você. E ama você muito. Jesus é o Senhor das nossas vidas. Ele é o nosso Deus. Tão bondoso. Tão cuidadoso. Esse é o nosso Deus. Essa é a palavra de Deus que eu tenho para você. Meu amigo. Minha amiga. Meu irmão. Minha irmã. Essa é a palavra de Deus que eu tenho para você. Tá bom? Uma palavra pequenininha, mas lembrando você que você é muito especial para o nosso Deus, nosso Pai, nosso bom Jesus. Que o Espírito Santo clareie a sua ideia e coloque essa palavra dentro de você. São 10 para o meio-dia, gente. 10 para o meio-dia. Vamos tocar mais um louvor? Vamos tocar mais um louvor para você? Tá bom? Maria Bueno, a irmã Maria Bueno, ligado comigo. Pessoal da Cidade Nova 2, um abraço.

0: Bom, gente, você que tá ligadinho comigo, são 11 horas 54 minutinhos, tá bom? Você tá ligadinho comigo aí? Não sai daí não, sai daí não, porque aqui... Aqui os louvores não param, aqui a programação não para. Por mais que acabe a nossa edição, vai continuar outra, continua da Assembleia de Deus, tá bom?
1: A vida seja assim.
0: E não se esqueça, pois nada é impossível para Deus. Nada. Nada é impossível para Deus.

sempre sim. Gente, chegamos ao final da nossa edição. Toma, ó Deus. Chegamos ao final da nossa edição. Amanhã eu volto, tá bom? Amanhã, debaixo de chuva, a gente volta. É por isso que todo motoqueiro tem que ter capa de chuva, né? 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Pra você que pilota, tem lá tudo. Eu já tenho que sair, vou sair agora, mas antes de sair, vamos colocar a capa, bota certinho pra não tomar nem uma gotinha d'água, né? Abração pro meu amigo Milceu, pra irmã Marley, da Atende Tudo. Gente, eu preciso ir agora. Fica com Jesus. Amanhã tamo de volta, tá bom? Tenha uma excelente tarde. Excelente tarde, tá bom? Vai ser uma chuva daquelas. Tranquilinha, de bênção, né? Mas amanhã também vai ter. Diz assim a meteorologia, né? Fica com Jesus. Até amanhã, gente. De manhã. Tchau, tchau.

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0: a boa e agradável mensagem da palavra de Deus. Aqui estamos, estou eu, pastora Priscila. Bom dia, Priscila, na paz do Senhor.
1: Bom dia, pastora Noemi. Tudo bem? Como é que está o seu dia hoje?
0: Meu dia está maravilhoso. Estivemos ali no círculo de oração, Maranata, ali na Igreja Assembleia de Deus, na rua Quintino Bocaiúva, 991. E daí nós estivemos ali naquela reunião maravilhosíssima. Aleluia, Jesus. Aqui estamos tendo um pequenino problema, porque o técnico hoje é outro, né? O Davi. E nós temos um pequenino problema, mas já vai ser resolvido, né, Davi? Então, como eu estava dizendo, nós estávamos ali na Igreja Assembleia de Deus, que fica aqui na rua Quintino 991. Estivemos ali numa grande consagração. Pastor Amorim trouxe uma palavra divina, vinda do céu, maravilhosa. E nós estamos aqui agora também para fazer esta programação do Círculo de Oração Maranata. Círculo de Oração Maranata da nossa igreja, né? Vamos fazer uma oração, Priscila? Faz uma oração.
1: Pai, nós te louvamos e te agradecemos porque o Senhor é soberano sobre todas as coisas. Obrigado, Senhor, pela chuva que caiu na nossa terra hoje, trazendo um pouco mais de frescor nesse dia de feriado, e todos os dias são dias dignos de ter a sua presença. Então nós te louvamos por mais esse dia, agradecemos pelo seu cuidado, porque a sua misericórdia nos acordou hoje pela manhã. Obrigado. E nós podemos mais uma vez falar obrigado, Senhor.
0: Aleluia,
1: pela vida,
0: obrigado, Jesus.
1: Senhor, pela família, obrigado, Senhor, por tudo aquilo que você tem provido nas nossas vidas.
0: Aleluia.
1: Obrigado, Senhor, por mais uma vez nós podermos estar aqui compartilhando da sua palavra, e por todas as pessoas que esse programa tem alcançado e todas as vidas que tem podem compartilhar aqui daquilo que o Senhor tem para as nossas vidas. É o que nós te agradecemos, em nome de Jesus.
0: Amém, graças a Deus, né? Você está ouvindo a programação do Círculo de Oração Maranata. Você pode entrar aqui pelo telefone da rádio, né? O telefone da rádio, que é 3572-5993, ou pelo WhatsApp 99 822 1127. Também tem o aplicativo da rádio Foz, o Manancial Foz, para o Facebook, YouTube e o Instagram, né? Aleluia! A nossa igreja é uma bênção. Essa rádio também é uma bênção, Davi. É uma bênção essa rádio. Tem levado mensagens gloriosas do amor de Deus.

0: também. Mas, como eu estava dizendo, estivemos ali, né? E eu quero deixar uma pequena palavra, porque quem vai trazer a mensagem oficial hoje é a pastora Priscila, que estará trazendo daqui a pouquinho a boa palavra, como eu já falei. Então, no livro de Mateus, no capítulo 6, o versículo 33, vai dizer assim: mas buscai primeiro o reino de Deus e a sua justiça, e as demais coisas vos serão acrescentadas. Como eu estava dizendo, muitas vezes a gente lê aquele texto e a gente não percebe, Priscila, o valor daquele texto, o valor de buscar a presença do Senhor quando a gente acorda, né? Dar a Deus as primícias do nosso tempo. Isso é muito importante, a gente poder dar a Deus as primeiras horas da nossa manhã, né? Assim, descomplicando o dia, né? Porque quando você fala com Deus, quando você busca a Deus, você vê que as coisas vão se desenrolando muito melhor, né? Ter Deus nas primeiras horas, ter o Senhor como nosso guia nas primeiras horas, é muito importante, não é mesmo, Priscila?
1: Com certeza, é o que nos faz caminhar, é o nosso combustível diário.
0: Eu ia falar, é o nosso combustível, é a presença do Espírito Santo na nossa vida. E eu sou muito feliz porque quando eu acordo, eu falo com meu Jesus querido, eu agradeço a Ele pela noite, né? Mesmo que a gente tenha passado por momentos difíceis, mas fale com o nosso Criador, fala com Ele, né? Porque Ele é o caminho, a Bíblia diz que Ele é o caminho, a verdade e
1: a vida.
0: A vida, Ele é tudo para nós. Então nós vamos de louvor, Davi. O primeiro louvor que nós vamos ouvir agora, Kleber Lucas, né? Você já sabe qual hino que é. Então, esse hino nós queremos oferecer a todas as nossas irmãs que estão ali na central, né? Que estão ali na consagração, aquelas mulheres que estão pagando um preço para que você seja abençoada, para que você seja uma bênção na obra do Senhor. Existem pessoas que se preocupam com você, sabia? E ali tem um grupo de intercessoras intercedendo não só pelo pastor, pela igreja, mas pela tua vida também. Ouça este louvor. Esse louvor é lindo.

0: Glória a Deus, né? Vamos correr para Jesus, correr para a cruz de Cristo, porque só Ele é quem pode nos dar vitória, né? Louvado seja o nome do Senhor. Nós temos aqui na audiência, né? A nossa querida irmã missionária, Ana Lu, amiga da Priscila, né?
1: Isso mesmo.
0: Tudo bom, Ana Lu? Que Deus te abençoe, minha querida. Que você possa ter um dia abençoadíssimo na presença do Senhor. Nós temos também aqui, de Londrina, o pastor José de Melo. Pastor José de Melo também é um ouvinte assíduo ao nosso programa, à nossa programação. Deus te abençoe, pastor José. Né? Vai ser inaugurado, ou já foi inaugurada a igreja aí, dia 5, né? Me parece. Que Deus te abençoe ricamente, que você possa ser cada dia um vaso nas mãos do nosso Deus, do nosso Senhor e Salvador Jesus Cristo. Também está aqui conosco meu filho, né, meu filhão, pastor Everson de Barros, está ali na escuta. Deus te abençoe, meu filho, que você possa ser bênção de Deus na vida das pessoas. Pastor Herves também tem uma programação. Toda sexta-feira ele vem aqui, Priscila, fazer a programação da Assembleia de Deus também.
1: Muito legal.
0: É muito legal, né? A gente pode ouvi-lo toda sexta-feira do meio-dia a uma. Eu quero passar para vocês agora os nossos avisos, né? Ali vocês estão vendo ali um aviso que é um evento que nós vamos ter ali na nossa igreja no dia 4/7, com essas pastoras maravilhosas que vocês estão vendo aí, mulheres cheias da graça, né? A Helena Raquel, a outra pastora ali, a Helena Cúmpula, né? A pastora Micaele Tenório. Elas vão estar aqui no dia 4/7, 4 de julho. Se você não fez a sua inscrição, você pode abrir o link ou então vai ali na secretaria da igreja, fala com a pastora Aurora, com a pastora Elizabeth ou então com a pastora Nelma, que são as pastoras que estão ali para fazer a sua inscrição. Ainda existe vagas, mas elas são resumidas, limitadas. Então, mas você pode procurar, você não pode ficar fora. Você que é de Foz do Iguaçu, né? Você não pode ficar de fora de jeito nenhum. Esse evento vai ser no dia 4/7/2026, 4 de julho. E nós temos também, vou dar os anúncios também ali da nossa igreja, né? Nós temos todas as terça-feiras, nós temos ensino da palavra, culto de ensinamento, né, ali na central. Na quarta-feira, todas as quartas, nós temos a nossa consagração que começa das 8h30 às 11h30. Só que hoje, por um motivo especial desse evento que vai ter, nós vamos ficar, as irmãs vão estar ali até às 4h em oração, mensagem. Hoje de manhã pregou o pastor Amorim, agora de tarde vai ser o pastor Tiaguinho que vai pregar, e você não pode ficar de fora também, né? E na quinta-feira, como eu falei, nós vamos ter aqui uma boa palavra, um culto, né, do Círculo de Oração. Esse culto ele é dirigido pelas mulheres, porém, pode vir todos, pode vir jovens, pode vir irmãos, pode vir criança, adolescente,

Pode vir que ali você vai se encontrar. Ali Deus tem uma palavra para você. Amém? Que Deus te abençoe. No domingo, nós temos ali uma grande escola dominical. No domingo, pela manhã, às 9 horas da manhã, começa a nossa escola. Porém, nós temos, Priscila, um café colonial às 8h30. Que olha, é tudo, é um café que você pode levantar, fazer a tua higiene pessoal, se aprontar e vir na igreja tomar o seu café ali antes de começar a escola dominical. E é um momento muito bom, é um momento de confraternização, Priscila, ali você conversa, ali você interage, é muito gostoso, é uma benção, a nossa igreja é uma benção. Para quem não sabe, a nossa igreja ela está situada na rua Quintino Bocaiúva 991. E o nosso pastor, presidente de Foz do Iguaçu, é o pastor Isaías Cardoso. E o co-pastor, o pastor Tiaguinho. Tiaguinho é uma benção, filho do nosso pastor. Pastora Beth, pastora Thaisa, né? As esposas desses pastores denotados, né, que são homens de Deus aqui nesta cidade. Então nós vamos ouvir mais um hino agora, mais um louvor, né? Vamos ouvir mais um louvor, Davi? O segundo louvor nós vamos ouvir agora. Amém? Pode ser? Aleluia! Presta atenção nesse louvor.

0: Deus, o choro pode durar uma noite, mas a alegria, ela vem pela manhã. Você pode ter passado uma noite aí não muito boa, porém, pela manhã o Senhor vai te dar uma alegria do alto, né? Porque o nosso Deus é esse Deus, Ele quer ver os seus filhos bem, felizes, alegres e satisfeitos. Nós temos também aqui na escuta a Franciele, que é uma amiga da Priscila, né, Priscila?
1: Isso mesmo.
0: Quer falar alguma coisa para ela, Priscila?
1: Eu tenho que mandar um abraço para essa querida Fran, a gente já acompanha

0: caminha juntos aí já faz alguns anos, né, Fran? Tantas coisas Deus tem feito de bom na sua vida, na sua família. Que Deus continue abençoando você, sua casa, viu? Com chuvas de bênção do céu.
1: Aleluia! Deus te abençoe, Fran. Aleluia! Nós vamos então agora ouvir o hino. Aquele hino que eu te falei que ele antecede a mensagem. Pode colocar, tá, Davi? O Davi, ele é novo, mas ele tava, né? Ele já entende bastante dos botões aí, né, Davi? Pode rodar o hino que antecede a mensagem, Davi.

Alguém da multidão lhe disse: Mestre, diz a meu irmão que divida a herança comigo. Respondeu Jesus: Homem, quem te designou juiz ou árbitro entre vocês? Então lhes disse: Cuidado, fiquem de sobreaviso contra todo tipo de ganância. A vida de um homem não consiste na quantidade dos seus bens. Então lhe contou esta parábola: A terra de certo homem rico produziu muito, e ele pensou consigo mesmo: O que vou fazer? Não tenho onde armazenar a minha colheita. Então disse: Ah, já sei o que fazer. Vou derrubar os meus celeiros e construir outros maiores, e ali guardarei toda a minha safra e todos os meus bens. E direi a mim mesmo: Você tem grande quantidade de bens armazenados para muitos anos. Descanse, coma, beba e alegre-se. Contudo, Deus lhe disse: Insensato, louco, essa mesma noite a sua vida será exigida. Então, quem ficará com o que você preparou, com aquilo que você guardou? Assim acontece com os que guardam para si riquezas, mas não guardam nada para o Senhor. Aqui a gente tem uma passagem que está em Lucas 12, do versículo 13 ao 21. Nós temos vivido num contexto onde status, onde a roupa que você veste

0: onde o carro que você tem, onde os títulos que você ostenta, onde a sua conta bancária vale mais do que aquele tesouro que a palavra do Senhor fala, que nós somos vasos de barro com um tesouro dentro. O tesouro é o Senhor Jesus. O tesouro é a presença do Senhor Jesus diariamente nas nossas vidas. E hoje nós temos visto irmãos que brigam com irmãos, famílias sendo destruídas completamente, muitas instituições sendo divididas pela ganância ao dinheiro. Na Bíblia nós só temos uma citação que o Senhor Jesus mesmo fala, o Senhor desse mundo. Só existem dois senhores. Ou você está do lado do Senhor Jesus, ou você está servindo ao Senhor desse mundo, que se chama mamon, que se chama dinheiro. E muitas vezes nós temos trocado, achando que nós estamos fazendo o certo, mas nós temos trocado a presença do Senhor pelo piche desse mundo, que é o dinheiro. Não que o dinheiro seja errado, não que o dinheiro não seja abençoado. Não, não entenda isso. O dinheiro sim é uma moeda de troca necessária que nós precisamos nesse local. Precisamos enquanto estamos nessa terra. Mas não quer dizer que ele governa sobre as nossas vidas. A única autoridade que devemos ter como governantes na nossa vida é o Senhor Jesus. De tanto que se ele pedir, como ele pediu outras vezes na palavra, a gente vê que o jovem rico chegou para ele e falou: Senhor, o que devo fazer? O que devo fazer para alcançar? Eu já honro meus pais, já dou a minha parte de oferta, já sou uma pessoa honesta. Então Jesus disse para ele: venda tudo que você tem e dê aos pobres. Na verdade, Jesus não estava querendo deixar esse homem pobre. Deus estava querendo testar aonde estava o seu tesouro. A palavra do Senhor diz que onde está o seu tesouro, ali também está o seu coração. Muitas vezes o nosso tesouro tem estado em trabalhos, em continuamente procurar coisas, pessoas, objetos para que nos preencham. E nós deixamos de lado a presença do Senhor Jesus. Não tem como nós termos uma vida. Não existe uma forma de caminhar nesse mundo, nesse planeta que o Senhor nos colocou por esse tempo, sem a presença do Senhor Jesus. A palavra do Senhor diz que nós somos apenas um sopro. A gente não sabe quando a gente vai partir. Nós devemos viver a nossa vida como se fosse acabar amanhã. Viver hoje sabendo que nós fizemos tudo aquilo que o Senhor queria para nós. Quantas vezes, eu não sei se alguns de vocês ou todos de vocês sabem, mas a pastora Noemi, que é minha mãe, ela sofreu um infarto. E ela estava onde, mãe? Onde você estava? De joelho.
1: Orando.
0: Então, a gente nunca sabe o que vai acontecer amanhã. E se você não estivesse preparado?
1: Eu estava preparado. Se Jesus me levasse naquele dia, eu tinha certeza que eu estava preparadinho para ir para a glória. Mas, porém, não era ainda o momento, né?
0: O que a gente precisa entender é que, como lá em Eclesiastes 3 fala, tudo tem o seu tempo determinado debaixo do sol. E hoje nós temos que colocar a mão na nossa consciência e verificar se realmente nós estamos entregando o nosso tempo ao Senhor Jesus. Porque tudo vai ser uma perda se o Senhor Jesus não for o centro da nossa vida. Tudo será perda se realmente a presença do Senhor Jesus não for o que você mais quer na sua vida. Quero mandar ali um abraço para a pastora Maria, tá conosco ali. Obrigado, pastora Maria, pelo seu carinho. Pastora Maria é ali da igreja Casa Unção de Oração, Casa Unção de Deus, Ministério Unção de Deus, ali na Vila A, né, pastora? Pastora Argemiro, um abraço para vocês, queridos.

0: Então, nós precisamos colocar Jesus como centro da nossa vida. Não importa se você tem 10 anos ou se você tem 100 anos, mas que o Senhor Jesus seja o centro da sua vida. Que o Senhor Jesus possa ser aquele com quem você... A primeira coisa que você se lembra na hora que você abrir os seus... Tem 10 anos ou se você tem 100 anos, mas que o Senhor Jesus seja o centro da sua vida. Que o Senhor Jesus possa ser aquele com quem você... A primeira coisa que você se lembra na hora que você abrir os seus olhos é o Senhor Jesus, porque a palavra do Senhor diz que as misericórdias do Senhor são as causas de não sermos consumidos. Então, as misericórdias do Senhor, elas se renovam toda manhã, toda manhã. A misericórdia do Senhor vem e ela te acorda para que você tenha mais um dia de oportunidade de louvar o Senhor, de agradecer ao Senhor. E também não é só o acordar de manhã e pensar o Senhor, mas que Ele seja a primeira lembrança que você tem ao abrir os seus olhos e também a última lembrança que você tem quando você fechar os seus olhos à noite. Porque se Ele é o centro da sua vida, Ele diz assim: entrega o seu caminho ao Senhor, confia nele. E o que, que acontece depois? Só a metade?
1: Tudo.
0: Ele vai cuidar só de uma vírgulazinha, né?
1: Não, Ele vai cuidar de tudo. Hoje foi falado nisso, nessa palavra, porque quando você confia nele, você entrega totalmente, você não fica segurando, você entregou para Ele, então Ele vai, Ele é fiel para te atender.
0: Ainda que nós sejamos infiéis, ainda que nós não temos nenhum merecimento, nunca, mas o Senhor é fiel e justo para cumprir. E nós fomos feitos filhos, cordeiros com Cristo. Então, se nós, como Pai, sabemos dar boas coisas para os nossos filhos, quanto mais o nosso Senhor que está no céu, quantas bênçãos Ele quer nos dar quando a gente coloca Ele no lugar dEle. Então, o que eu trago de reflexão para a sua vida hoje é: coloque o Senhor no lugar que Ele deve estar. Tire dos altares do seu coração aquilo que não agrada ao Senhor, porque o Senhor não divide a sua glória. O Senhor não diz para o inimigo: eu vou fazer essa parte aqui, mas essa parte aqui é sua. Não, se o Senhor está no centro do seu coração, o Senhor vai cuidar da sua vida do momento que você acorda para a vida até o momento que você dorme no Senhor. E a gente vê pessoas e pessoas e o mundo mudando a concepção do que realmente é valioso e não colocando o que realmente importa, que é a presença do Senhor. E como isso faz a diferença nas nossas vidas, né?
1: Na nossa vida, o tempo, as primícias do nosso tempo, as primícias de tudo é para o nosso Senhor, né?
0: A gente às vezes fala assim: eu não vou na igreja hoje, eu tô cansado. Mas se você tivesse um trabalho que fosse ganhar dinheiro, você iria? Se você tivesse uma festa que você fosse se divertir com outras pessoas, você iria? E por que que a gente não coloca o Senhor em primeiro lugar?
1: Somos falhos, né, Priscila? Como nós, seres humanos, somos falhos. A gente erra por não conhecer, né, o nosso Deus. Precisamos conhecê-lo, né?
0: E seguir, prosseguir
1: conhecendo. É quem que falou na Bíblia assim, teve uma pessoa que falou, Oséias, né? Conheçamos e prossigamos em conhecer a Deus.
0: E cada dia a gente conhece um pouquinho mais, né?
1: Cada dia. Eu me sinto assim. Eu estava falando hoje lá na igreja, no nosso culto da consagração. Eu tive uma palavra, então eu usei essa palavra. Eu não vivo sem Deus.
0: Algumas pessoas podem falar assim, né? Eu não vivo sem esse creme. Eu não vivo sem esse carro. Mas e sem Deus? Você vive? Você consegue?
1: Tem como viver sem Deus.

0: Não tem como viver sem Deus.
1: Não tem. Eu respiro Deus. Nós devemos respirar o Espírito Santo, né?
0: E ouvir a voz do Senhor, ela é tão visível. É, eu tinha, quando meu pai faleceu, o meu maior medo era esquecer o timbre da voz do meu pai. E um dia o Senhor falou assim para mim: como você vai esquecer da minha voz? Porque a gente sabe, quando você é pequeno, que você está lá na sua escola, com aquele monte de criança no pátio, e você escuta assim: ô fulano, ô Noemi, ô Priscila. Rápido você olha: oh, essa é a voz do meu pai. Oh, essa é a voz da minha mãe. Por quê? Porque nós conhecemos, a ovelha conhece a voz do seu pastor. Então, cada vez que nós temos mais intimidade, que nós buscamos mais, não existe filhos preferidos, mas existem filhos que preferem estar mais tempo com o pai. Filhos que preferem ficar mais tempo com o pai. E a gente tem visto muitas mudanças ultimamente, e esse não é o propósito do Senhor. O Senhor não quer que você se alongue, Ele quer que você fique perto. Ele quer que, como João Batista, você diga: eu sou o apóstolo amado. Nós não vemos isso em nenhuma outra carta, você já reparou? Nenhum outro livro da Bíblia a gente vê lá: ah, João, o apóstolo amado. Não, João falou isso de si próprio: eu sou amado, eu sou filho. Então, que você hoje tenha essa consciência: eu sou filho, eu quero a presença de Deus, eu quero levar Jesus onde for. E que não seja apenas na igreja, num templo, num local específico, mas eu quero ser o reflexo de Jesus onde eu pisar nessa terra, que as pessoas conheçam a Jesus através da minha vida, pelos meus acertos, pelos meus erros, mas que conheçam a Jesus, que entendam que não tem nada mais valioso nesse mundo do que ser chamado filhos de Deus.
1: Coisa, às vezes a gente fala: eu estou tão só. Hoje nós ouvimos uma irmã muito querida, viúva, e ela disse assim: eu estou há 8 anos viúva. E daí eu falei: mas nós temos um noivo.
0: Temos um noivo.
1: Nós temos um noivo, Priscila. E esse noivo, a gente precisa conversar com ele todos os dias, porque você tem sede, você tem paixão por aquele noivo, então você quer conversar com ele. E esse noivo é Jesus de Nazaré.
0: E a senhora sabia, mãe, que ele tem tanta ansiedade de nos ver como a gente tem para vê-lo? Porque desde o dia que ele subiu, que ele ascendeu ao céu, ele está de jejum esperando para que a gente sente-se com ele à mesa. Olha, para o só, grande banquete.
1: Isso aí é lindo demais, né?
0: Ele está esperando o dia que a gente vai se assentar à mesa com ele.
1: Então nós temos que nos sentirmos importantes sendo filho desse Deus verdadeiro, né? Não menosprezar nós próprios. Ah, eu não sou ninguém. Você é filho do rei. O seu noivo é Jesus. Você vai encontrar com o seu noivo lá no céu. Não é isso, Priscila?
0: É isso mesmo. Eu quero. Eu estava aqui falando enquanto estava tocando a música. Ah, que dia glorioso, o dia que eu vou ver a face do meu rei. O dia que a nossa alegria será completa. Sim. Que nós estaremos lá naquele local com todos os santos, com aqueles que já se foram, que já estão com o Senhor. Sim. E nós vamos poder estar com Ele, alegres, e falar: nossa, eu esperei a minha vida inteira para estar contigo hoje. Aleluia. Porque da mesma forma que Paulo dizia: o viver para mim é Cristo, mas o morrer para mim é lucro. Então, enquanto eu estou vivendo, Cristo está comigo, mas se eu morrer, eu estarei com Ele. Então, não existe nada nesse mundo mais importante, mais precioso, do que ser chamado filho de Deus. Sim. E carregar carregar o seu legado, carregar Cristo dentro de nós. Olhar, as pessoas às vezes me olham e falam: ah, você é filha do Barros. Eu nem me conhece, mas conhece meu pai.

0: Então não tem a ver com o que eu faço, tem a ver com o que ele é. Tem a ver com o que ele tem feito na minha vida, na sua vida. Tem a ver com como ele me tirou de um lugar de solidão, de tristeza, de amargura, e me colocou num lugar de alegria. Como ele nos tira de um lugar de luto e nos traz para um lugar de dança, de confraternização.
1: Alegria, né? De alegria, porque Jesus, ele para nós, ele é a nossa única alegria. Às vezes, eu estava falando hoje de manhã lá, o homem é falho, né?
0: Muito.
1: A mulher é falha, mas Jesus não falha com a gente.
0: Nunca.
1: Jesus nunca vai falhar com você. Ele é o nosso noivo que não falha. Ele nunca vai falhar, porque ele nos ama, e o amor dele é tão grande por nós. Não é, Priscila?
0: A gente pode lembrar que ele é o amigo nas horas difíceis. Ele é o pai quando você não tem para onde voltar. Ele sempre estará de braços abertos te esperando. Ele é o noivo que aguarda ansiosamente a sua noiva. Ele é o nosso redentor, é aquele que tem pago todas as nossas dívidas, as nossas contas, para que nós pudéssemos viver uma vida completa nele. Ele é aquele que nos chama de amigo. Não mais te chamo de servos, mas amigo. E amigo, senta e toma um mate, senta e compartilha história, senta e ri com você. Porque esse é o nosso Senhor Jesus, nosso amigo nas
1: Nosso
0: horas, em
1: amigo,
0: qualquer
1: nosso
0: hora,
1: pai, nosso pastor,
0: nosso
1: nosso
0: irmão.
1: irmão, nosso noivo. Ele é tudo isso para nós, né, Priscila?
0: E hoje, reflita: quem está no centro do teu coração? Quem está no altar do seu coração? Qual é a presença que você tem trazido contigo? Se por um acaso você olhar aí no seu coração e você ver que eu acho que eu não tenho feito da forma que deveria ser, eu te convido a você a se arrepender de tudo isso que você tem vivido e trocar, mudar a sua forma de ser. Para que você tenha o tesouro mais precioso que existe nesse mundo. E se você ainda não tem Jesus no seu coração, a palavra do Senhor disse que se você com sua boca confessar que Jesus Cristo é o Senhor, se com o seu coração você crê e com a boca confessar, Ele te faz livre. Ele te faz livre dessas coisas que tem colocado na sua cabeça que são necessárias para viver quando não são. Porque títulos são vazios. Dinheiro, quando você morre, fica tudo ali. Riquezas, tudo que você juntar, o dia que você morrer, pode ter certeza que vai ter familiares brigando pelo que ficou. Mas Jesus é o único tesouro eterno que você pode caminhar com ele tanto nessa vida quanto no mundo por vir. Amém, pastora Nani?
1: Aleluia. Aleluia, que palavra gloriosa, né? Que nós ouvimos, temos o privilégio de ouvir com a pastora Priscila. Eu falo assim com a boca cheia, pastora Priscila, porque ela é minha filha, ela é a minha caçula. Para quem não sabe, eu tenho três filhos pastores. Eu tive um privilégio muito grande, né? Deus me deu um privilégio muito grande. E meus filhos, meus netos, tudo na igreja, adorando a Deus. Isso para mim é motivo de muita alegria, de muito agradecimento, gratidão. A minha palavra hoje é gratidão pelo que Deus tem feito. Às vezes as pessoas falam assim para mim: ai, mas você está tão só. Não, não estou só.
0: Nunca estive.
1: Eu nunca estive, eu tenho Jesus. Quem tem Jesus tem tudo, não é
0: Glória a
1: isso?
0: Deus, glória a
1: Quem
0: Deus.
1: tem Jesus tem a vida. E para que que eu vou querer deixar do meu Jesus para me ter uma vida que eu não venha morar no céu com ele um dia?
0: Não compensa?

0: você, como a Priscila falou, se você ainda não tem Jesus, se você ainda não conhece esse Jesus que nós conhecemos, você precisa dar um tempinho para esse Jesus. Falar com ele. A Bíblia diz assim que quando você quer falar com ele, eu sempre também, quando eu leio, eu falo que quando você quer falar com Deus, você abre a Bíblia, é Deus falando com você quando você abre a Bíblia. E quando você quer falar com ele, o que que você faz? Você dobra o teu joelho e peça,
1: Abre a boca.
0: porque ele é fiel, ele é justo. Agora nós vamos orar, Priscila, para todos os nossos ouvintes. Nós estamos chegando ao final da nossa programação. Mas a pastora Priscila vai orar para toda a nossa audiência que está ouvindo aí, né?
1: Vamos orar. Quero agradecer ali, o pastor Algemir entrou ali. Sobe um pouquinho ali, a menina colocou ali o nome da igreja do pastor Algemir e a pastora Maria. Igreja. Casa. Subiu muito. Mais um pouco. Casa de Oração Unção de Deus. Esse é o nome da igreja do pastor Algemir e a pastora Maria que estão nos acompanhando aí. Então vamos orar. Pai, obrigado, Senhor, pelo teu
0: Aleluia.
1: cuidado, pela tua bondade, porque você é
0: Obrigado,
1: fiel
0: meu
1: e justo e
0: Deus.
1: não nos deixa, não nos deixa ficar
0: Sim,
1: escondidos
0: papai.
1: sem entender a sua palavra. O Senhor
0: Sim, meu
1: sempre provê alguém
0: Deus.
1: para nos ajudar, o Senhor sempre provê tudo aquilo que
0: Aleluia.
1: nós precisamos diariamente. O Senhor é o nosso maná, o
0: Sim,
1: Senhor é a nossa
0: pai.
1: porção e nós te agradecemos, Pai. Obrigado, Senhor, por cada pessoa que
0: Obrigado,
1: está nos
0: Deus.
1: ouvindo nessa manhã. Obrigada, Senhor, e eu te peço, Pai, para que o Senhor entre na casa de cada um e
0: Aleluia.
1: faça
0: Entra
1: ali,
0: mesmo,
1: Senhor,
0: Pai.
1: uma nova história, um novo tempo, e que nós consigamos colocar cada dia mais a sua presença no centro da nossa
0: Aleluia.
1: vida, e que nós tenhamos você como todo precioso, como aquilo de mais precioso que nós possamos
0: Sim, meu
1: entregar e
0: Deus.
1: compartilhar com cada um que nós pudermos. Obrigado, Senhor, pela vida da minha mãe, pelos meus irmãos, pela vida dessa
0: Aleluia.
1: igreja. Senhor, abençoa cada dia. É o que nós te pedimos e agradecemos nesse dia.
0: Amém. Que Deus abençoe a minha filha Priscila, que Deus abençoe também cada um de vocês que participaram aí da nossa programação, né? E que Deus nos abençoe com toda a sorte de bênção que existe na terra e no céu, né?
1: Amém.
0: Nós possamos estar sempre confiando no nosso Senhor. E se o Senhor não voltar até na quarta-feira que vem, aqui nós estaremos de volta. A paz do Senhor!
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1: O túmulo de Jesus. Quando visitamos um cemitério, encontramos muitos túmulos e sepulturas, monumentos de mármore enfeitados e canteiros floridos. Muitos personagens históricos foram sepultados com honrarias e em belos monumentos, tendo seus nomes e feitos gravados em mármore ou esculpidos em bronze, mas sempre com a frase "aqui jaz". O túmulo de Jesus é diferente de todos. Está vazio e aberto, pois o próprio anjo pronunciou: "Ele não está aqui, ressuscitou como havia dito", mostrando ao mundo a vitória do nosso Redentor. A ressurreição de Jesus é a garantia da nossa ressurreição.

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2: Visão divina. Outro dia entrei numa loja, vi um anjo por trás do balcão. Maravilhado com aquela visão divina, perguntei-lhe: Anjo do Senhor, o que vendes? Ele respondeu-me: Todos os dons de Deus. Custam muito caro? Perguntei. Não é tudo de graça, é só escolher, respondeu. Contemplei então a loja, vi jarros e vidros de fé, pacotes de esperança, caixinhas de salvação e sabedoria. Tomei coragem e pedi: Por favor, embrulhe para mim muito amor de Deus, todo o perdão dele. Um punhado de fé, bastante felicidade e salvação eterna para mim e para toda a minha família. O anjo do Senhor anotou meu pedido, separou os itens e acondicionou tudo num pequeno embrulho que cabia na palma da minha mão. Surpreso, perguntei-lhe: Como é possível caber tudo isso aqui nesse pacotinho? O anjo do Senhor respondeu-me sorrindo: Na loja de Deus, não vendemos frutos, apenas sementes.

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2: O lenço.
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2: O lenço amarelo. Era uma vez um jovem que se encontrava em um trem e mostrava-se muito ansioso, nervoso e caminhava de um lado para o outro. Então um senhor que já algum tempo observava disse-lhe: "Rapaz, por que estás tão inquieto?" O rapaz respondeu: "Não adianta contar-lhe, pois não podes me ajudar." E continuou ansioso, andando de um lado para o outro. O senhor mais uma vez tentou conversar com ele, dizendo: "Meu rapaz, conte-me o que está te angustiando tanto, talvez eu possa te ajudar." Então o jovem falou: "Há muito tempo atrás deixei meu pai, minha casa e fui morar longe. Fui tentar uma vida independente, mas agora resolvi voltar e então escrevi pedindo para meu pai receber-me de volta e avisei-lhe que estaria nesse trem. Se ele concordasse com minha volta, pedi que amarrasse um lenço amarelo em um galho bem alto da árvore que fica na frente da casa. Agora o que está me angustiando é que estou chegando e tenho receio de que não tenha nenhum lenço. Então saberei que ele não me perdoou e assim seguirei em viagem." O senhor então lhe falou: "Fique tranquilo, rapaz, que eu ficarei na janela e olharei para você." Quando se aproximou do lugar onde o rapaz morava, o senhor colocou-se na janela. Passando o trem, o rapaz perguntou: "E então, senhor, viu o lenço amarelo na árvore?" O homem respondeu: "Não, eu não vi nenhum lenço amarelo, mas muitos lenços amarelos, um em cada galho da árvore."

um Pai Nosso. Não digas Pai, se a cada dia não te comportas.

0: tratas como um filho. Não digas nosso, se vives isolado em teu egoísmo. Não digas que estás no céu, se só pensas nas coisas terrenas. Não digas santificado seja o teu nome, se não o honras. Não digas venha a nós o teu reino, se o confundes com o êxito material. Não digas faça-se a tua vontade, se não a aceita como é. Não digas assim na terra como no céu, se duvidas da existência do inferno. Não digas o pão nosso de cada dia, se não te preocupas com quem tem fome. Não digas perdoa as nossas ofensas, se guardas rancor de teus irmãos. Não digas livra-nos do mal, se amas o pecado. Não digas amém, se não entendes e não dás crédito às palavras do Pai Nosso. Às vezes, refletir em tempo pode fazer a diferença entre a vida ou a morte eterna. Sempre a decisão é nossa.
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2: As três árvores. Imaginemos três pequenas árvores que sonhavam que seriam depois de grandes. A primeira queria ser o baú mais precioso do mundo, cheio de tesouros. A segunda queria ser um grande navio para transportar reis e rainhas. A terceira árvore queria ficar no alto de uma montanha e crescer tanto que as pessoas, quando olhassem para ela, levantassem seus olhos e pensassem em Deus. Mas a primeira árvore acabou sendo transformada num coxo de animais coberto de feno. A segunda virou um simples barco de pesca, carregando pessoas e peixes todos os dias. E a terceira árvore, mesmo sonhando em ficar no alto de uma montanha, acabou cortada em grossas vigas e colocada de lado no depósito. Mas numa certa noite, uma jovem mulher colocou seu neném nascido naquele coxo de animais. E de repente, a primeira árvore percebeu que continha o maior tesouro do mundo. A segunda árvore, anos mais tarde, acabou transportando um homem que acabou dormindo no barco. Mas quando a tempestade quase afundou o pequeno barco, o homem levantou-se e disse ao mar revolto: "Sossega", e entendeu que estava carregando o rei dos céus e da terra. Tempos mais tarde, numa sexta-feira, a terceira árvore espantou-se quando suas vigas foram unidas em forma de cruz e um homem foi pregado nela, pois fora condenado à morte mesmo sendo inocente. Logo, sentiu-se horrível e cruel, mas no domingo, o mundo vibrou de alegria e a terceira árvore entendeu que nela havia sido pregado um homem para a salvação da humanidade e que as pessoas se lembrariam de Deus e de seu Filho Jesus Cristo ao olharem para ela. O coração do homem pode

Sonhei com Deus. Sonhei que Deus falou comigo dizendo: meu filho, eu estou aqui e sei o que pensas. E eu disse: então responde-me, Senhor, por que existem pessoas tão infelizes no mundo? Deus respondeu: se apressam em crescer e depois desejam ser crianças novamente. Perdem sua saúde para ganhar dinheiro. Em seguida, perdem o dinheiro para recuperar sua saúde. Pensam ansiosamente sobre o futuro e se esquecem de viver o presente, de tal forma que não vivem nem o presente nem o futuro. Vivem suas vidas como se nunca fossem morrer e morrem como se nunca tivessem vivido. Então perguntei: que lições de vida o Senhor quer que aprendam? E ele respondeu: que uma pessoa rica não é aquela que tem o máximo, mas sim a que precisa do mínimo. E que de nada vale o homem ganhar o mundo inteiro e perder a sua alma. E aprendam que eu estou aqui sempre.

0: O trem da vida. A vida é como uma viagem de trem. Quando nascemos, entramos nesse trem e nos deparamos com algumas pessoas que julgamos estarão sempre nessa viagem conosco. Infelizmente, em alguma estação elas descerão e nos deixarão órfãos de seu carinho, amizade e companhia, mas isso não impede. Entramos nesse trem e nos deparamos com algumas pessoas que julgamos estarão sempre nessa viagem conosco. Infelizmente, em alguma estação elas descerão e nos deixarão órfãos de seu carinho, amizade e companhia, mas isso não impede que durante a viagem, pessoas que virão a ser especiais para nós embarquem. Assim é a viagem. Cheia de sonhos, fantasias, esperas, despedidas. O grande mistério é que jamais saberemos em qual parada desceremos. Mas há esperança que em algum momento estaremos na estação principal e teremos a grande alegria de vê-los novamente. Façamos então com que a nossa viagem seja tranquila, que tenha valido a pena e que Deus tenha sido o condutor desse trem, para que quando chegar a hora de desembarcarmos, estejamos certos de que o caminho foi traçado por Ele.
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2, levante a mão. E cumprindo-se o dia de Pentecostes, estavam todos reunidos no mesmo lugar. E de repente, ouviu-se um som como de um vento veemente e impetuoso, e encheu a casa onde estavam assentados. E foram vistas por eles línguas repartidas.

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5: E glorificado seja o nome do Deus vivo, daquele que reina e que vive de eternidade em eternidade e que nos dá vida e vida com abundância. Aleluias! Estamos chegando para mais um programa Conexão Gospel, aqui pelas ondas da Essência Gospel FM 96.7. Olha, nosso muito obrigado, primeiramente, a você que está aí do outro lado, recebendo a nossa informação, a nossa palavra, este programa que eu sempre caracterizo como um culto interativo com as pessoas pela internet, através de live e também pelo rádio. Você que está em qualquer lugar do Brasil e do mundo, está recebendo a nossa programação. Exaltado e glorificado seja o nome do nosso Deus por mais esta rica oportunidade de estarmos aqui nesta tarde de quarta-feira interagindo com você para transmitir a vida, para transmitir a palavra que é fiel, que é pura e que é verdadeira. Aleluias! Louvado e exaltado sejas para sempre. Esta produção é de responsabilidade da 10ª Igreja do Evangelho Quadrangular, que tem como presidente pastor-chefe, pastor Mauri Conte, e a sua esposa, a pastora Nilceia Conte. E hoje, com muita alegria, após alguns programas sem a presença da nossa querida pastora Juliana, ela está de volta. E eu dou uma boa tarde para ela toda especial. Amém. Pastora Juliana, muito boa tarde, seja muito bem-vinda a esse recomeço de programas. Aleluia.
6: Glória a Deus, pastor Jorge, já estava com saudades. Meu Deus, que alegria poder estar aqui novamente. Infelizmente, não felizmente, meu horário de trabalho mudou, então a gente fica um pouquinho apertado, mas como é feriado, a gente aproveita e vem participar dessa programação que é linda e que eu amo estar aqui para levar a palavra do Senhor com muito carinho, que possa chegar até você com muita unção e que a presença do Pai, ela possa inundar a tua vida. Que esse feriadão você pare para meditar um pouquinho e agradecer, porque eu tenho certeza que você tem muitos motivos para agradecer ao Senhor por tudo que o Senhor tem te dado. E com certeza não são poucas coisas não, porque a cada dia na minha vida o Senhor tem acrescentado, eu não sou melhor do que você, então você também tem sido ricamente abençoado, então seja grato, diga ao Senhor muito obrigado todos os dias, pela chuva, ou pelo sol, né? Hoje nós temos um dia chuvoso, né, pastor Juvenal? Amém, um dia lindo, é verdade, né? Graças a Deus pela chuva.

0: sempre dê graça pela vida, por acordar, por poder levantar com saúde, né? Por poder fazer as coisas simples dessa vida, que a gente às vezes nem dá muito valor, mas seja grato por tudo, não somente pelas grandes coisas, não espere grandes milagres acontecerem para você glorificar o nome do Pai, mas tudo que acontecer na tua vida já é um grande milagre. Estamos aqui, né, pastor Juvenal?
1: Amém, graças a Deus, pastora Juliana. Olha, você falando da bondade de Deus, eu...
0: Estamos aqui, né, pastor Juvenal?
1: Amém, graças a Deus, pastora Juliana. Olha, você falando da bondade de Deus, eu confirmo aqui, olha, Deus é muito bom,
0: amém,
1: né? O Senhor é maravilhoso, e o que daremos a Ele por todos os seus benefícios para conosco? Acontece, pastora Juliana, é que muitos de nós nos acostumamos nas bênçãos, nos acostumamos nos benefícios e não enxergamos todos os dias. Às vezes a gente passa desapercebido e não enxerga o grande feito do Senhor. O Senhor nos abençoa a cada segundo com o ar para respirarmos, que sem Ele a gente morre em 5 minutos. A água que nós bebemos, a liberdade, a luz do sol clareando às 12 horas do dia para você andar pelas ruas, né, sem precisar de luz artificial. Deus te dá paz, proteção, graças, moradia, filho, família, o pão sobre a mesa. São tantos os benefícios, eu só sei que são muitos, e por isso nós somos eternamente gratos ao Senhor. Aleluias! Nosso abraço aqui para o Vinícius, que está conosco hoje aqui na Sonoplastia. Obrigado, Vinícius.
0: Deixamos ele de castigo, né, pastor? Pleno feriado,
1: Deus abençoe a sua vida.
0: É bênção, Vinícius.
1: E já estaremos trazendo uma palavra poderosa aqui para a reflexão do programa, né? Aqui no início dessa programação.
0: Graças a Deus. E por falar em agradecer, eu quero agradecer a você que já está aí compartilhando a nossa live, participando, nos prestigiando, né? Nos dando a honra da sua presença aí do outro lado, nos assistindo. Muito obrigada. Se será Saraiva, beijo no coração.
1: Glória,
0: tá bom?
1: A Deus,
0: você,
1: aleluia.
0: Você que nos acompanha pelo seu rádio também, muito obrigada. Se puder mandar o seu alô aqui na nossa programação, a gente vai citar seu nome aqui, vai mandar uma mensagem para você e o seu nome vai ficar no nosso caderninho, né, pastor? De oração.
1: Com certeza.
0: Estamos intercedendo pela tua vida. Nos permite interceder por você, acho que é o maior ministério, né, pastor? É o da intercessão. É de orar por alguém sem querer nada em troca. É dobrar o teu joelho no secreto, no particular, e colocar pessoas diante de Deus, para que o Senhor possa conduzir, guardar, proteger, continuar abençoando. Então, esse é o nosso maior ministério que nós podemos exercer, sem que o homem não veja, sem que nada nos enalteça, né? Então, a gente leva o seu nome até a presença do Pai, e aí o Senhor sabe o que você está precisando, para suprir suas necessidades, em nome do Senhor Jesus. Então, deixe o teu nome aqui. Ah, pastor, eu quero oração por alguém. Bota aqui nos comentários que vamos estar em oração, sim. Então, muito obrigada pela tua audiência. Compartilha a nossa live e fica ligadinho, porque hoje tem uma programação super abençoada, especialmente para você. Pastor Juvenal?
1: Graças a Deus. Vamos de palavra do Senhor Todo-Poderoso. Olha, eu quero trazer aqui dois versículos da palavra de Deus para a nossa reflexão, para você fazer uma reflexão aí na sua casa, no seu trabalho, no seu carro, onde você estiver recebendo a nossa mensagem, em nome do Senhor Jesus de Nazaré. Eu quero ler o que está escrito em Romanos capítulo 12, que diz assim, Romanos 12, versículos 1 e 2, diz assim: rogo-vos, pois, irmãos, pelas misericórdias de Deus, que apresenteis os vossos corpos em sacrifício vivo, sacrifício santo e agradável a Deus, que é o vosso culto racional. E não vos conformeis com este mundo ou com este século, mas sede transformados pela renovação do vosso entendimento, para que experimenteis qual seja a boa, a agradável e perfeita vontade de Deus. Aleluias! Louvado seja o nome do Senhor. Meus queridos, meus amados, meus amigos, que nos dão a honra da vossa

0: audiência através desta singela programação. Olha, um dia nós fomos alcançados, um dia eu fui alcançado, a pastora Juliana foi alcançada, e muitos que estão nos ouvindo agora, eu creio, que ainda irão ser alcançados pelo Senhor, para fazer parte do exército sobre modo numeroso, que é a igreja do Senhor na face da terra. Em todos os países, e nos países por mais que fechado estejam, eu quero dizer com toda a propriedade, que já há pelo menos uma representação da Igreja do Senhor Jesus, mesmo nos países fechados, aqueles países do radicalismo, né? Aqueles países das ditaduras, onde se proíbe a pregação do Evangelho, mesmo nestes lugares ou em outros piores, eu quero dizer que o Evangelho já chegou e está lá, e a obra do Senhor está acontecendo, e muitas almas estão se convertendo, e o exército sobre modo numeroso, cada dia mais numeroso, cada dia mais crescendo, porque Jesus está voltando, e a palavra sempre diz que nos últimos dias o Senhor derramaria do seu Santo Espírito, e nós estamos vivendo esta época. O Espírito Santo de Deus está sendo derramado sobre as nações, sobre pessoas, buscando, salvando, lavando e redimindo o pecado do pecador que se arrepende, aquele que abraça e que aceita o Senhor como Salvador. Aleluia! Meus amados, a palavra de Deus nesta tarde, que diz: rogo-vos, pois, irmãos, pela compaixão, pela misericórdia de Deus, que apresenteis os vossos corpos em sacrifício vivo, santo e agradável a Deus, que é o vosso culto racional. Como eu estava falando no início, um dia eu fui alcançado, e após nós sermos alcançados, passamos a seguir ao Senhor, porque um dia também Jesus disse: olha, aquele que quiser vir após mim, negue-se a si mesmo, tome a sua cruz a cada dia e depois siga-me. E aqui nós estamos, nós que o aceitamos, o Senhor como Salvador, nós temos que todos os dias nos apresentar ao Senhor como uma espécie de sacrifício vivo, um sacrifício, um devocional, né? Ou, em outras palavras, pagar um preço para nos manter fiel, para nos manter vivo, para nos manter santo na presença do Deus Todo-Poderoso.
1: Aleluia.
0: E nesta caminhada, meus irmãos, nós encontramos, às vezes, muitas barreiras, obstáculos, empecilhos, mas eu não posso me conformar com a barreira, com o obstáculo, com o empecilho. E o Senhor está dizendo: olha, e não vos conformeis com as coisas deste mundo, mas sede transformados pela renovação do vosso entendimento, para você experimentar a boa, a perfeita, a agradável vontade de Deus, que é grande. Olha, nós vivemos todos os dias lutando para nos manter santo, lutando para nos manter separado para o Senhor. E não é fácil, porque as tentações, elas batem a cada instante na porta do nosso coração, e nós temos que ser convicto, nós temos que ser ciente de que nós somos do Senhor, e que estas alegorias deste mundo não pode tirar a nossa salvação. Sim. Que as alegorias deste mundo não pode desviar o nosso foco no Senhor. Nós estamos visualizando o Senhor, nós estamos focados no Senhor, e nada, nada

de seguir firme na caminhada. Olha, aceitar as coisas deste mundo é parar no caminho da salvação. Você estava caminhando para a salvação e aceitou as coisas deste mundo. Você parou. E isso não pode acontecer. Se você parou, volte para o Senhor. Erga sua cabeça, olhe para o horizonte e mire o Senhor Jesus. Você é do Senhor Jesus de Nazaré. E quando as lutas, em meio a todas essas coisas, vierem as lutas, lembre-se das coisas maravilhosas que o Senhor tem preparado para mim e para você. E nesses momentos Ele está dizendo, olha, alegrai-vos na esperança, alegrai-vos na esperança, sede paciente nas lutas e em oração seja perseverante. Porque nem olhos viram, nem ouvidos ouviram, são as coisas que Deus tem preparado para mim e para você. Preparado para aqueles que o amam, Senhor. Fica esta palavra, guarde esta palavra no seu coração. Romanos capítulo 12, versículo 1 e 2. Amém e graças a Deus. Louvado seja o nome do Senhor.

0: Grato por teu amor, meu Deus, que alegria, que louvor lindo, né? Meu Deus, que presença de Deus maravilhosa, que palavra abençoada. Deus abençoe grandemente tua vida, seja sempre grato. Olha o que Deus tem feito por nós, a gente não pode nem mensurar, né? Porque são grandes coisas e a prova de uma delas é estarmos aqui nessa apresentação desse programa, levando até você a palavra que cura, que traz paz ao teu coração, que liberta, que é plena em nome de Jesus. Aquilo que nós precisamos, né, Pastor Geral? É o nosso alimento diário. Leia sempre essa palavra, busque sempre essa presença em nome de Jesus. Muita gente sendo abençoada, Pastor Geral.
1: Graças a Deus, olha, estamos muito felizes porque nós estamos tendo aqui uma recepção muito boa, né? Uma receptividade na nossa live, as pessoas interagindo aqui conosco. Olha, obrigado a todos vocês.
0: Amém.
1: Nossos agradecimentos do fundo do coração, porque nosso programa existe para vocês, né? Vocês são o motivo maior da nossa participação, da nossa produção aqui nos microfones da Essência Gospel FM 96.7.
0: E agora,
1: nosso,
0: né,
1: muito
0: pastor?
1: Obrigado.
0: Agora, aquele momento super especial de mandar um alô para você, que manda sua mensagem,
1: amém,
0: que deixa aqui o seu recado.
1: Deus.
0: Está sendo abençoado. Glória a Deus pela tua vida. Você que está nos ouvindo no seu carro, nos dando uma carona, Pastor Juvenal. Muito obrigada, né?
1: Olha,
0: que
1: nosso
0: bênção.
1: Eterno agradecimento. Né? Hoje, muita chuva desde cedo aqui pela nossa cidade. É, muita gente em casa, muito feriado aqui, aniversário de Foz do Iguaçu. E Deus está abençoando com essa chuva, pastora, desde cedo. Uma chuva fina, uma chuva calma, mansa, só bênção. E muita gente está recebendo nossa mensagem pelo rádio, no seu carro. Olha, você que dirige, né, que nos dá uma carona aí no seu veículo, nosso muito obrigado. Deus lhe dê paz, segurança, proteção aí no trânsito. E Deus abençoe a sua vida, em nome do Senhor Jesus de Nazaré.
0: Então vamos ao nosso alô, Pastor Geral. Quem nos assiste pela live, está mandando sua mensagem aqui. Quem é, pastor?
1: Olha, muita gente. Quero aqui iniciar pela minha irmã Evanira Alves, mais conhecida como Vânia, nossa intercessora e missionária, que teve várias participações e vai, em breve ela vai estar aqui conosco, trazendo uma palavra do trono de Deus. Minha irmã Evanira, muito obrigado, Deus abençoe abundantemente a sua vida, o seu ministério, abençoe sua família. Aproveito para mandar um abraço para o Aparecido, né? Meu amigo, irmão Aparecido, homem de Deus, seu esposo e toda a família.
0: Glória a Deus, amada, muito obrigada pela audiência, mulher de Deus, pastor Juvenal, que o senhor falou agora há pouco, intercessora de excelência, temos a honra de tê-la, né, pastor, no nosso ciclo de amizade.
1: Amém.
0: Glória a Deus pela tua vida, muito obrigada pela audiência, beijo toda a família. Regina tá arrasando, pastor, a filha da irmã, viu? A irmã Vânia, a filha dela está arrasando, cada unha linda que ela prepara, meu Deus. Deus abençoe grandemente tua vida, Regina, você é bênção, viu? Tem grandes coisas para você viver ainda, você vai ver muita coisa boa na presença do Senhor, em nome de Jesus. Quem mais acompanha aqui é meu pai, pastor Juvenal, meu paizão.
1: Amém, graças a Deus.
0: Olha, me deu puxão de orelha, viu? Falou assim, ó, você tá fazendo falta lá no rádio, paizão.
1: Aleluia.
0: Meu horário do trabalho mudou, né? Pastor Juvenal tá aqui nos acompanhando, fazendo aqui um programa abençoado, mas assim que dá, a gente tá aqui sim, tá bom? Então, em nome de Jesus, paizão, lá em Rio Branco, no Acre, muito obrigada pela audiência. Meu pai, que eu tenho muito orgulho desse minha inspiração. Não vou falar meu coroa não, né, pai? Vai ofender, né, pastor Juvenal? Mas é meu paizão, te amo de verdade, tá? Você mora no meu coração, tá um pouquinho distante, quilômetros, né? Mas tá aqui dentro, meu coração, então tá perto. Beijo, pai, saudades, viu? Fica com Deus, em nome de Jesus. Quem,
1: olha,
0: mais, pastor?
1: Meu amigo, pastor Claudemir Mendes.
0: Glória a Deus.
1: Obrigado, pastor Claudemir Mendes, homem de Deus. Ele que é presidente do grupo missionário de casais da nossa igreja, né? Na próxima terça tem o culto.

0: né, do Ministério
1: de Homens,
0: né?
1: Ele é presidente de homens, pastor. De casa é pastor Arnaldo, pastora Sara.
0: Exatamente.
1: Confundiu, né, pastor?
0: Eu confundi, perdão. Ele é o presidente do grupo missionário
1: de homens. Varões valorosos, glória a Deus.
0: De varões valorosos ali na nossa igreja, na décima igreja. E na próxima terça-feira tem o culto dirigido por esse ministério, Ministério de Homens, em nome do Senhor Jesus de Nazaré. Aproveito para mandar um abraço também para a sua esposa, né, a Levita, mulher de Deus, Fernanda Cândido, e para suas filhas, a Esté, a Anne. Nossas Deus abençoe, princesas. É uma família linda.
1: Verdade.
0: E ungida presente de Deus, na presença pastor. Do Senhor.
1: Um presente que Deus nos deu, uma família linda.
0: Amém,
1: abençoada,
0: graças a Deus. É, outra pessoa que está aqui conosco é a Gorete Rosa. A Gorete Rosa, que é mulher de Deus, ela que é uma diaconisa, né? Trabalha com amor na casa do Senhor. Está nos assistindo aqui na live. Ô Gorete, um abraço para você. Deus abençoe abundantemente. Um abraço também para o Antônio Carlos Osório, seu esposo.
1: Amém.
0: E tudo de bom para vocês. Né? Que a mão do Senhor continue abençoando a vida de vocês.
1: E eu quero também estender a Milena. Milena que é filha do casal. Uma moça, uma jovem linda, maravilhosa.
0: Amém. Glória a Deus.
1: Beijo no coração. Milena, hoje é feriado, né? Deve estar em casa, né? Não tem aula, não. Mas olha, beijo no coração. Muito obrigada por você ser essa menina linda, viu? Seus pais são muito orgulhosos de você. E nós também, né, pastor Jornal?
0: Amém.
1: Ai, e sábado temos que ir, né? Trazer a Milena no sábado com a gente ali.
0: Glória
1: já a
0: Deus.
1: A gente fala da programação e eu estendo teu convite, tá bom? Milena, muito obrigada aí por ser essa pessoa linda e maravilhosa. Muito obrigada também a Márcia Meirelli, que nos acompanha pela live. Márcia, muito obrigada. Você é uma mulher preciosa. Deus abençoe grandemente você e toda a sua casa, em nome do Senhor Jesus, tá bom? Quem acompanha pelo rádio também, pastor, aquele alô?
0: Olha, a nossa irmã Maura Alzira. Deus abençoe a sua vida, minha querida irmã.
1: Aleluia.
0: Diaconisa. Mulher de Deus, diaconisa.
1: Uma referência, hein, pastor?
0: Que Deus abençoe a sua vida.
1: Uma mulher que é uma diva também, elegante.
0: Deus abençoe sua família, seu ministério, em nome do Senhor Jesus
1: de
0: Nazaré.
1: Toda a sua descendência, graças a Deus.
0: Nossa querida Lídia Oliveira, obrigado pela sua audiência.
1: A irmã Lídia é sogra do diácono Valmor, é bênção, viu?
0: Obrigado, Lídia.
1: A mulher que faz o melhor pão, viu, pastor, daqui da
0: região. Deus abençoe. Deus continue lhe dando muitos dons aí para você.
1: Amém.
0: Né, abençoar a vida de muitas pessoas. E obrigado a você que está nos dando a carona no seu veículo aí, né, passando por Foz do Iguaçu ou pela vizinhança aqui, onde alcança o sinal da nossa rádio. Olha, muito obrigado. Tenha uma tarde maravilhosa. E Deus esteja na proteção da sua vida e do seu veículo. Para a honra e para a glória do nome do Senhor.
1: Glória a Deus. Abraço para o irmão Nivaldo,
0: que
1: acabou de chegar.
0: Nivaldo Alves Pereira, olha.
1: Cadê a minha diva, Nivaldo? A mulher que é mais diva dessa cidade. A mulher que é diva até no nome, pastora diva.
0: Esse é um servo.
1: Grande abraço. Eles estão curtindo aí, né, pastor? Hoje é feriado, eles não estão trabalhando.
0: Glória
1: a Deus. Eles estão em casa curtindo a programação. Muito obrigada, diva. Beijo no coração. Um grande abraço a essa família linda. Acho que está cheio de netos aí, né? Esses netos são abençoados. Meu Deus. Ô casal de avô e avózinha apaixonado pelos netos. Eu nunca vi. Meu Deus. Glória a Deus por cada criança que o Senhor tem acrescentado nessa família, porque é bênção. Glória a Deus pela vida de vocês. Pastor, tem uma equipe aí que está nos ouvindo também, nos acompanhando pelo rádio.
0: Amém.
1: A equipe que está trabalhando hoje para o nosso date, que acontece na sexta-feira, que é um jantar romântico dos namorados. Então já temos lá o pastor Arnaldo, está lá naquele caminhão carregando as coisas, já montando o espaço, já preparando aquele ambiente, porque sexta-feira, vamos já falar sobre a nossa programação, teremos um evento super especial, um date para os casais, um jantar romântico, dia dos namorados, tá bom? Então, pastor Arnaldo, grande abraço, muito obrigada pela audiência. Quem está lá também é o... É Fruit, pastor, o nome do rapaz? Matheus
0: Fruit.
1: Grande abraço também, ó. E Fruit é pastor também, o pastor... Claudemir está trabalhando também. Muito obrigada pela audiência.
0: Glória a Deus, aleluia. Né? Obrigado, Nival. Deus abençoe a sua vida. Né? Ele está dizendo aqui que hoje mesmo com chuva, nos intervalos, ele trabalhou.
1: Ele não para assim. Não, né? É benção.
0: Glória.
1: Quem trabalha,
0: a
1: chuva não vence. É superior ao tempo, né? O trabalhador é superior ao tempo. É isso aí. Grande abraço. A minha...

0: líder de mulheres, Márcia Caetano, uma mulher guerreira, admira a Márcia, viu? Uma mulher que, olha, pastora Nilce, confiou a você esse ministério, porque você é bênção, filho. Você tem nos surpreendido, não porque a gente duvidou da sua capacidade, mas porque você tem sido muito usada cada dia mais pelo Senhor. Que o Senhor guarde a tua casa, te dê saúde grandemente, em nome do Senhor Jesus. Grande abraço a Márcia Caetano, nossa líder de mulheres do GMM, né? Líder do Grupo Missionário de Mulheres e toda a sua família. Grande abraço a todos vocês e todas as mulheres, né, do GMM. Grande abraço, mulheres guerreiras de oração, fervorosas, em nome de Jesus. Pastor, vamos de música?
1: Vamos de música, olha. Rapidinho a gente volta. Nós queremos oferecer esse hino aí para todos vocês que estão conectados conosco na live, também pelo rádio, onde você estiver. Muito obrigado.
0: Glória a Deus.

Deus, louvado seja nosso Deus, que louvor maravilhoso. Quando você tiver a oportunidade, ouça ele todinho na íntegra. Não vai dar tempo para tocar todo, né, pastor Jenal? Lá no chão de fundo ali. Enquanto Amém. A gente fala aqui sobre a nossa programação, porque nós temos que ter tempo de qualidade. Tempo de qualidade eu não cesso de falar, que é tempo de a gente buscar ao Senhor. Tempo que eu me dedico para ouvir a voz de Deus, para estar na presença do Pai. É muito bom ler.

0: A Bíblia é excelente orar em casa. É, a gente tem pregações maravilhosas na internet, no YouTube. Também tem algumas que é meio duvidosas. Mas olha só, nada substitui a tua comunhão de estar na casa do Pai. É importante meditar sempre, sempre faça isso. Em todo tempo leia a Bíblia, ore sem cessar, mas não deixe de congregar, tá bom? Não se acomode de ouvir uma pregação na televisão, no YouTube, e falar assim, ah, já estou farto. Não, vai para a casa do Pai. Nós precisamos de ter alguém como referência para nos orientar, para puxar a nossa orelha, né, pastor? Se for necessário, amém, né? Para nos dar uma direção, termos um pastor, termos uma cobertura espiritual. Então, não deixe de ir à casa do Pai. Eu quero te convidar para amanhã, quinta-feira, estar conosco 20 horas, lá na rua Paranapanema, 714, aqui no campus do Iguaçu. A nossa igreja é a 10ª Igreja do Evangelho Quadrangular. A igreja mais linda daquela região, uma igreja imensa, pronta para te abençoar, pronta para te receber, uma equipe maravilhosa de integração. Quero até mandar um alô aqui, um abraço super especial para a Sandra, que está à frente desse ministério, toda a equipe que faz parte desse lindo ministério. Que o Senhor abençoe grandemente a cada um de vocês. Então amanhã, quinta-feira, essa equipe está lá para te receber. Uma equipe de louvor olha, domingo, meu Deus, não sei se a igreja subiu, se o céu desceu, que bênção, que presença maravilhosa. Não deixe de ir à casa do Pai. Então, a quinta-feira, amanhã, às 20 horas, eu te espero na casa do Senhor. Esteja conosco, cultue, tire um tempo, reserve um tempo para buscar ao Senhor, tá bom? Em nome do Senhor Jesus. E na sexta-feira nós não temos culto, nós temos um evento super especial. Eu quero aqui chamar a sua atenção, você que é casal, aí talvez, acho que umas duas, ainda três vagas, a gente consegue ali abrir para você que tiver interesse de estar conosco num date, um culto. Aliás, é um jantar romântico para namorados, né? Ele fala assim, namorados, são casais, pode ser namorado, pode ser noivo, alguém que já está casado, né? Nós temos aí mais de 30 casais inscritos nessa programação, já confirmados, né, que estarão juntos ali celebrando ao Senhor, se alegrando com seu esposo, um momento de comunhão, um momento de interatividade, de muita alegria, né, de presentes também, de jantar, ou seja, vai ser um momento muito especial, está sendo preparado debaixo de muita oração, em nome de Deus. Então tenho certeza que Deus tem preparado algo reservado, algo para nós, igreja, né, para nós vivermos o nosso matrimônio, nosso relacionamento, a nossa vida, para crescermos com o Senhor. Nós teremos um casal que estará levando a palavra, um casal abençoadíssimo, que já são pastores titulares, né, mas que já cuidam também, fazem terapia com casais, é uma bênção. Pastor Milk e a sua digníssima pastora Simone, a minha best, né, melhor, a minha amiga, olha, é bênção, não perca esse momento. Nós temos um custo, claro, com certeza, mas é um valor irrisório, né, comparando aquilo que a gente está oferecendo, aquilo que vai ser servido no espaço. Então não deixe, compareça, venha participar desse momento. Pastor, é só para crente? Não, é para quem é casado, é para quem tem um relacionamento, tá bom? Então esteja conosco em nome do Senhor Jesus. Ainda temos, acho que umas três vagas ainda, se você que tiver interesse, nos procure em nome de Jesus. Nós daremos um jeitinho para colocar você também nesse ambiente lindo que está sendo preparado com muito carinho. Pastor Arnaldo já está preparando lá um ambiente físico, né? Está com uma equipe lá já organizando algumas coisas. Temos a moça lá, a senhora que vai organizar a nossa perdão, a nossa ornamentação, já está tudo sendo preparado. Pastora Sara está com muita responsabilidade, base de muita oração, com a equipe linda que ela montou, uma equipe de excelência que tem ajudado ali com os esforços para que esse evento marque a nossa história. Então esteja conosco, vai ser bem, você não vai se arrepender, eu tenho certeza, tá bom? Não é não é nada chato, ah, que coisa chata de crente, não é isso não, é algo maravilhoso que está sendo preparado para abençoar a tua vida. Então você vai perder? Não fique de fora, tá bom? Em nome do Senhor Jesus. Então esteja conosco sexta-feira, às 20 horas do nosso evento, né? Nós estaremos ali mais cedo já para recepcionar os casais, vai ser bênção em nome do Senhor Jesus. Você que é da nossa igreja, você não pode ficar de fora, né? Não tem casal de fora. Tenho certeza que todos já se inscreveram, todos estão ali já confirmadíssimos para estarmos juntos celebrando o Dia dos Namorados na sexta-feira lá na chácara Ebenezer. Que maravilha, um lugar lindo, um lugar amplo, um lugar de muito, olha, muito aconchegante. Nós fomos lá, nós estivemos lá em oração, estivemos lá consagrando aquele ambiente. Nossa, é um lugar maravilhoso, né? Passou por uma reforma, está cada dia melhor. O ambiente já é lindo, né, pastor Juvenal?
1: Amém.
0: E com a reforma, graças, ficou maravilhoso. Então, esteja conosco em nome de Jesus. vai ser bênção. E no sábado temos a rede Aviva Jovens. É uma rede super, super animada. Jovens que são homens e mulheres de Deus, que

0: são sedentos pela palavra, que buscam, que oram, que se entregam, que fazem a obra com excelência. Laura e Manu estão de parabéns ao nosso pastor Emanuel, juntamente com a sua esposa Laura e toda a equipe ali, o Natan, a Júlia. Meu Deus, que equipe maravilhosa, que culto abençoado tem sido nos sábados, né? Às vezes eles fazem uma interatividade, olha, coisa linda, que jovens são sua esposa Laura e toda a equipe ali, o Natan, a Júlia. Meu Deus, que equipe maravilhosa, que culto abençoado tem sido nos sábados, né? Às vezes eles fazem uma interatividade, olha, coisa linda, que jovens são, né? A gente tem que ter um carinho especial, porque é uma fase que está ali sendo enraizada, para nunca mais sair da presença. Então, nossos jovens, muito obrigada por vocês serem essas bênçãos na casa do Pai. Você que é jovem, esteja junto no sábado, 19h30, e no domingo, pastor Geral, encerrando e começando a semana, né?
1: O nosso principal culto, o culto da família, o culto do amigo, do visitante, onde acontece simultaneamente adoração ao Deus Todo-Poderoso, e também a comunhão entre irmãos. Não perca, você que ainda não nos visitou, não conhece a nossa igreja, nos faça uma visita. O endereço da nossa igreja é Rua Paranapanema, número 714, ali no campus do Iguaçu, bem no coração da nossa cidade de Foz, em nome do Senhor Jesus de Nazaré. E na terça, nós temos um programa, na terça nós temos o culto do Ministério de Homens, né? Estaremos lá, vou estar nesse culto, participando, né? Nosso pastor vai estar presente, uma boa parte dos varões da nossa igreja.
0: Em nome de Jesus.
1: E você que não conhece nosso culto, não conhece a nossa igreja, uma oportunidade para você nos visitar. Nos visite, você será bem-vindo, em nome do Senhor Jesus.
0: É isso aí, não
1: deixe de ficar no Pai. Rua Paranapanema, número 714, Campos do Iguaçu, aqui na nossa cidade de Foz. Aleluias,
0: amém.
1: Glória a Deus.
0: 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Eu mesmo estava ali pensando, meu Deus, eu preciso emagrecer. Eu estava com um excesso de peso para minha altura. Acordava cansada, sobrecarregada ali, fadigada. Disse, não, eu preciso fazer alguma coisa para mudar a minha alimentação. E eu pensei, dieta não vale, comigo não funciona. E eu pensei, vou fazer uma reeducação alimentar. E comecei a comer coisas naturais, coisas mais saudáveis. Sabe que mudou a minha vida, pastor?
1: Amém,
0: pastor,
1: é prova graças disso. A Deus.
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1: Graças a Deus. Queremos aproveitar o momento para mandar um alô todo especial para o pastor Valdir Bock.
0: Aleluia.
1: Meu amigo, homem de Deus, pastor Valdir Bock, Deus continue abençoando a sua vida, seu ministério. Ele que é pastor titular da 14ª Igreja Quadrangular aqui em Foz do Iguaçu. Olha, grande homem de Deus.
0: É um servo de excelência, viu, pastor?
1: Deus abençoe, pastor Valdir Bock. Obrigado pela sua audiência, né, aqui na nossa programação.
0: Grande abraço, pastor, e sua esposa também, em nome do Senhor Jesus, né? Grande abraço toda a igreja dessa.
1: Nosso amigo e irmão Valmor Rosas do Amaral, homem de Deus.
0: Amém, pastor. Agora vamos de vinheta, Vinícius, porque
1: também, eu também. E ele que tem uma programação logo mais, às 21 horas. Né, edificando vidas.
0: É bênção, pastor. Glória, né, a Deus.
1: Uma emissora próxima aqui. Deus abençoe, meu
0: grande
1: querido.
0: Grande abraço, Valmor, para sua esposa também, nossa irmã Márcia Oliveira.
1: Amém,
0: saudades.
1: Graças a Deus.
0: Vamos de vinheta, que o tempo está voando, pastor. Pouco tempo agora.
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Aleluias. Glória a Deus. Eu quero ler aqui, livro de Mateus, capítulo 14, a partir do versículo 22. Vamos dar uma corridinha aqui nessa palavra, que é muito importante. E Deus tem ministrado ao meu coração sobre essa passagem, onde Jesus estava com seus discípulos em alto mar. E de repente, Jesus anda por cima das águas, aqueles discípulos que estavam um pouquinho distante ali, eles visualizam Jesus. E eles falam, meu Deus, é um fantasma. E eles ficam aterrorizados, a Bíblia fala que eles ficam aterrorizados, ou seja, com medo. Porque eles não reconheceram Jesus. E eles nunca imaginavam que alguém poderia andar sobre as águas. E de repente, Jesus está ali. E Pedro começou a, estando também junto, falou, Senhor, posso ir até você, até o Senhor? Eu vou conjecturar aqui, porque o tempo está corrido, eu não posso ler tudo, que não vai dar tempo a gente falar, se a gente fazer a leitura completa, tá bom? Mas é Mateus capítulo 14, a partir do versículo 22, até o 32, 33. Então Jesus, porém, ele fala para Pedro assim, olha Pedro, vem aqui, anda sobre as águas. Eles estavam em alto mar, e fala, anda sobre as águas. E ali Pedro, ele ouve a voz do Senhor, e ele fala assim, eu vou andar sobre as águas, e ele começa a caminhar. E Pedro, ele nunca teve essa experiência de andar sobre as águas. Ele nunca viu ninguém andando sobre as águas, a primeira vez que ele viu Jesus fazer isso. Ele sentiu curiosidade, vontade de fazer como Jesus estava fazendo. E de repente ele obedece aquela palavra e ele segue Jesus. Só que ele dá poucos passos e ele começa a afundar. E aí é onde eu quero entrar com o mistério. Como que alguém que é orientado, que é direcionado por Jesus a andar sobre a água, que era um lugar improvável, algo que era, não era algo natural de fazer. Como que alguém que tem essa ordem de Jesus começa a andar em obediência, ele afunda. Ele começa a ficar sobre a água. Aquela visão de Pedro foi tão pequena, a fé dele foi tão pequena, que não permitiu que ele continuasse andando sobre as águas. E ali ele começa a afundar. E sabe qual a mensagem que eu tiro com relação a tudo isso? Ao que Pedro vivenciou? É que o ato não basta a gente ouvir a voz do Senhor Jesus. Não basta eu ir à igreja e ouvir a palavra do Senhor. Eu tenho que colocar em prática. Eu tenho que exercitar a minha fé. Porque o que faltou ali para Pedro foi a fé. Porque a palavra ele já tinha. A ordem já foi dada a ele. Mas a fé que vem dele faltou. Foi pequena. E ele começou a afundar. E ele fala, socorro, Senhor!

E eu fico também, sabe, assim, entendendo outro mistério. Diante da tempestade, diante da luta, da dificuldade, quando algo deu errado na sua vida, corra para Jesus. Peça socorro para Jesus, para o Senhor. Não procure outra coisa, não procure os amigos que não vão te ajudar. Não procure a internet que também não vai te ajudar. Tem pessoas que colocam lá na internet, estou triste, estou feliz, estou angustiada. Que usa a internet como um conselheiro. Alguém para desabafar, para contar história, para contar a sua vida. E colocam fotos na internet, publicam coisas da sua vida particular na internet. E até coisas que nem são verdadeiras. Porque muitas vezes a gente vê tanta gente publicando fotos, sorrindo, alegres ali. Mas por trás esconde uma dor, uma angústia, uma frustração. Mas procura qualquer coisa, menos a fonte, que é Jesus. Pedro, ele não teve a fé suficiente para andar sobre as águas. E ele afundou. Não afundou 100%, né? Mas ele começou a afundar. Mas mesmo diante daquela falta de fé de Pedro, Jesus estava lá. Aleluias. Mesmo diante da dificuldade, dos nossos pecados, transgressões, Jesus está lá. E quando Jesus está presente, há uma solução. Aquele homem, ele não afundou 100%. Ele não morreu afogado. Ele não estava sozinho. Jesus estava com ele em todo o tempo. Não larga Jesus. Não sei o que você está passando na sua vida, a dificuldade. Ou, pastor, está tudo bem comigo. Às vezes as coisas boas nos afastam de Jesus, não é verdade, pastor? Quando está tudo bem, ele fala assim, não vos conformeis com este mundo. Ou seja, está tudo errado, está tudo certo. Mas não se conforma, busca algo mais. Sempre busca o Senhor, sempre exalta o Senhor. Não esqueça que Deus é fonte de vida, de salvação, de eternidade, de paz. De que vale o mundo ganhar, o homem ganhar o mundo inteiro. Ter dinheiro, ter fama, ter tudo. E perder a sua alma. De que vale você conhecer Jesus, ouvir Jesus e não ter fé. Não andar com Jesus, não fazer o que Ele te orientou para fazer, de que adianta? De que adianta eu postar fotos na rede social sorrindo, se atrás eu escondo uma tristeza tremenda, horrenda? De que adianta a gente se fazer de crente, vestir uma capa de ovelha e por trás ser lobos devoradores? Que não exercem a fé, que não permanecem fiéis, que não são constantes, que param por qualquer coisa, ou desistem por qualquer coisa, ou param no meio do caminho, ou pensam, ah, não sei se vou conseguir, não sei se vai dar certo, não sei se eu devo ir. Busca o Senhor enquanto se pode achar. Invoca o nome dEle enquanto está perto. O Senhor está pronto a te abençoar, ei, mas não duvida. O Senhor está pronto a te honrar, a te fortalecer, a te ajudar, a te levar aos lugares mais altos. A conquistar aquilo que você não conquistou ainda, mas olha, ouça a palavra do Senhor, tenha fé, permaneça nele. Tudo na vida passa, mas o amor de Deus, ele permanece. Tudo na vida é passageiro e graças a Deus por isso, né? Porque se não fosse passageiro, a luta não ia acabar nunca. Mas um dia ela vai cessar. A nossa vida não é só de dor, também não é só de alegria. Há tempo para tudo. Há tempo para sorrir, para chorar, para correr, para andar, há tempo para tudo. Mas em todo tempo. Tenha Deus te conduzindo. Siga ao Senhor Jesus. Leia a palavra, busque essa palavra. Tenha intimidade com o Senhor. Não se conforme de apenas ir ao culto. Seja você o culto racional. Não se conforme apenas de ouvir a palavra, mas viva essa palavra integralmente, onde você estiver. Sabe, queridos, a nossa igreja é uma igreja, eu considero uma igreja grande. Bastante membros, mais 300 membros nós temos. Eu glorifico a Deus porque cada culto que a gente participa é um mover de água sobre aquele ambiente. Olha, a ministração, desde a palavra ali, desde o início do portão, você chega ali, você já sente algo diferente. Você já é recepcionado com a palavra, sabe, com um abraço, um aperto de mão, as boas-vindas. Aí você começa a entrar no culto, começa a adorar o Senhor e aquele louvor que move céus e terra e a cura naquele ambiente. Mas se eu não estiver na igreja, eu não vou sentir nada disso. De que adianta eu falar se eu não quero viver? De que adianta você ouvir falar de Jesus se você não quer intimidade com o Pai, compromisso com o Senhor? Busque a face do Senhor enquanto você pode achar. Não deixe de congregar, não deixe de ir à casa do Pai. Não se acomode, não se conforme com esse mundo. Ah, eu já ouvi uma pregação na internet.

0: internet tá bom, não tá bom não. Quem é o teu pastor? Quem é o teu líder? Pastor, eu não tenho pastor. Eu não concordo com isso. Nós temos que ter alguém que nos oriente, que nos ensine. Alguém que está em oração pela nossa vida. Alguém que seja referência para nós. E tem sim pessoas de Deus nessa face da terra. Tem sim aqui em Foz do Iguaçu pessoas de Deus, homens de Deus. Não deixe que nada abale a tua fé. Não deixe que nada possa parar você no meio do caminho. Não deixe que as pedras sufoquem essa palavra ao teu coração. Não deixe que os problemas possam parar a tua intimidade, a tua busca ao Senhor. Eu quero encerrar porque o tempo não me permite continuar. Mas que o pouco que eu falei tenha entrado no teu coração.
1: Amém.
0: Sabe, como uma terra, uma semente que cai em terra fértil e logo ela começa a crescer e reproduzir. Que essa mensagem, ela possa entrar no teu coração. E com uma boa semente em terra fértil, ela possa frutificar em nome de Jesus, pastor.
1: Graças a Deus. A palavra do Senhor, ela é fiel, ela é pura e verdadeira. E mais penetrante do que espada de dois gumes a ponto de dividir ossos e medulas. Nosso programa está chegando ao final, mas eu quero aqui mandar um alô todo especial para o nosso pastor presidente da 10ª Igreja do Evangelho Quadrangular, pastor Mauri Conte, que nos dá a honra de estar participando da nossa programação. Está ligado aqui conosco através da live no Facebook. Quero também mandar um alô todo especial para a pastora Diva Pereira, né? Como é conhecida, ela é Diva até no nome.
0: Aleluia.
1: E também para o nosso amigo Altamir Cordeiro. Deus abençoe, Altamir, em nome do Senhor Jesus. Olha, nosso programa já chegou ao final e quarta-feira que vem, nesse mesmo horário, estaremos aqui para mais um culto interativo para abençoar a sua vida e abençoar a sua família. Em nome do Senhor Jesus.
0: Grande abraço e até mais.
1: Até lá.

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Lázaro estava morto há 4 dias. Mas Jesus deu uma ordem: tirai a pedra. E a sua irmã disse: já cheira mal. Mas Jesus dá outra ordem e diz: Lázaro, vem para fora. Levanta tua mão que eu vou profetizar que tudo

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0: Aleluia, aleluia.
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escrevendo essa canção lá dentro do meu quarto. Jesus entrou lá. Ele começou a dizer: Guilherme, agora você já entendeu. Mas talvez você vai cantar para alguém que ainda não entendeu. Então explique para essa pessoa. Cante para ela.

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0: Muito bem, estamos mais uma vez com a edição do programa Missionário, programa Ogidem, entrando nos vossos lares com mais uma edição desta programação. Né? Tivemos um probleminha técnico, mas já foram solucionados e queremos então que você continue ligado conosco nesta programação. Hoje o pastor Claudeci de Moura não está presente ainda por causa da sua saúde, né? Houve ali um acidentezinho de trabalho e ele ainda está impossibilitado de estar presente na programação. Mas nós queremos que você continue ligado com a gente e que esta programação possa chegar até você com muita paz, com muita alegria no nosso coração. Nós queremos estar diante de Deus através desta programação e que você se sinta bem assistindo esta programação. A live não está saindo.
1: Ah, tem gente comentando.
0: Tá, né? Mas aqui não...
2: Anda, e o mundo fala.
0: Vou continuar aqui com a programação no dia de hoje, que nós, através desse programa, podemos entrar no teu lar com mais esta programação. Também estamos... através da Essência Gospel também está transmitindo a programação no dia de hoje, pelo menos até às 20 horas. É para você que está ligado aí pela Essência Gospel, que Deus te abençoe de uma forma maravilhosa e poderosa, sabendo que Deus tem bênção para nossas vidas. Né? E nós vamos continuando aqui com a programação, lembrando dos nossos aniversariantes do dia de hoje, queremos parabenizá-los de uma forma maravilhosa e poderosa, né? O teu, através do teu receptor, você possa receber a bênção de Deus para a tua vida no dia de hoje. Este programa é um programa que já está no ar há mais de 27 anos, no ar, e nós queremos que você continue, né? Levando esta palavra... através do rádio, nós queremos levar até você as informações do reino de Deus, né? Do trabalho de missões que nós temos em várias partes, né? Do Brasil e de outros continentes, como o continente da África, também temos o continente asiático, no Paquistão, né? Temos missões sendo feitas em todas as partes, né? Aonde o nosso projeto está chegando, né? Então, por isso, nós queremos que você continue com a gente, louvando a Deus. Nós já temos aqui alguns participantes da programação, temos aqui a irmã Salete Sova, né, que está dando a sua paz do Senhor. Também temos aqui o Alex de Lima, né, o pastor Alex, juntamente com a irmã Miriam, já estão aí também participando da programação. Pastor Adilson Jandre também está ligado com a gente na programação de hoje, né? Que Deus abençoe. Pastor Adilson Jandre está dizendo, a paz do Senhor, pastor Ari, estamos na audiência, um forte abraço a todos da sua audiência. Então,

Está aí a participação do nosso, nosso pastor Adilson Jandre, lá da congregação do Rose Magalhães, né? Grande amigo nosso, e sempre que podemos estamos juntos, né? E através da programação ele está aí também acompanhando este programa, porque já se tornou um programa tradicional, né? É um programa que eu sempre digo aqui, às vezes as pessoas podem até pensar que a gente está fazendo... não está fazendo certo em dizer isso, mas na verdade o nosso programa é feito para o Brasil e para o mundo, né? Então temos pessoas de vários lugares, nações que estão ligadas a nós e o evangelho do nosso Deus está sendo proclamado. Eu quero que você continue ligado com a gente, pois estamos com o objetivo de levar até você uma boa palavra, um programa feito com muito carinho, com muito prazer. E nós queremos que você se sinta bem ao ouvir esse programa, né? E nós queremos já nesse instante aí pedir para o nosso sonoplasta, nosso irmão Odair Fagundes, para estar aí colocando um lindo louvor, né? Para o elevo espiritual de todos aqueles que estão ouvindo a programação e também para os nossos aniversariantes do dia, né? Nossos aniversariantes do dia, que Deus venha abençoar a tua vida e que essa data ela venha se repetir por muitas e muitas vezes e que você possa... estar diante de Deus, agradecendo a Ele por mais uma oportunidade que Deus nos dá, mais um ano de vida. E os votos de felicidade são da emissora Essência Gospel, juntamente com a União Web TV. Todos estamos aí desejando a você, através desse programa, muitas felicidades, muitas bênçãos de Deus e que a tua vida seja realmente abençoada por Deus. Vamos ouvir então uma linda faixa musical e queremos dedicar a todos os nossos ouvintes.

Muito bem, muito bem. Ouvimos aí esse lindo louvor, desejando muitas felicidades para todos os nossos aniversariantes que estão aí, né, juntamente com a gente, assistindo essa programação e levando para você estas felicitações aí do seu aniversário. Seguindo em frente, o nosso programa que atinge muitas pessoas, né, que estão sempre ligado com a gente na programação, e Deus venha abençoar de uma forma maravilhosa, né? Os nossos ouvintes, aqueles, você que está aí já descansando do teu trabalho, você que já está aí fazendo a sua janta, jantando, né? Juntamente com a família, que Deus abençoe vocês, e aí, ouvindo, né, esta programação que é levada ao ar todas as quartas-feiras, né? Muito bem, muito bem. Nós já temos bastante pessoas, né, com a gente, e nós queremos que você continue, né? Você continue. Temos aqui nosso irmão Francisco Fonseca, né? Ele é lá do Paraguai, de Bicuí, né? O pastor Francisco, dando a paz do Senhor. Pastor, estamos

desta emissora, desta frequência. Vai aí o nosso saludo a todos os nossos irmãos paraguaios, que Deus abençoe de uma forma maravilhosa. Também lá na minha casa estão assistindo a programação, juntamente com a minha esposa lá, Genilda Alves Verlindo, né? Também estão aí ligadinho com a gente na programação de hoje. Já estamos lá no Rio Grande do Sul, né? No Rio Grande do Sul, em Novo Hamburgo, né? Está aí a Janete de Ávila Rosa, né? Dando seu boa noite, né? E também participando da programação. Está ouvindo o programa lá no Rio Grande do Sul. Então vai nosso abraço, nosso carinho a todos os nossos irmãos gaúchos, aqueles que já estão ligados com a gente, que Deus abençoe de uma forma maravilhosa, né? É aqui o pastor Francisco está confirmando, então, que o programa está sendo transmitido através da emissora Ressandeiro, né? 94.5, né? FM, e está sendo retransmitida a nossa programação. Então, hoje, nós estamos em cadeia, né? Com a Essência Gospel aqui de Foz do Iguaçu, que é 96.7, e também pela Ressandeiro 94.5, lá em Ibicuí, no país do Paraguai. Que Deus abençoe vocês todos por esta audiência, né, que está aí. Pastor Claudicir de Moura também está acompanhando a programação através da transmissão da live. Deus abençoe também o pastor Claudicir de Moura. Eu acredito que ele deva entrar aí no decorrer da programação, né, através via telefone, né? E ele vai também estar dando seu recado a toda a audiência da programação. E nós continuamos por aqui, porque temos um compromisso, né? Um compromisso de fazer algo no reino de Deus. E nós podemos fazer, né? Nós podemos fazer, e a Bíblia diz que tudo que vier à tua mão, vamos fazer segundo as nossas forças. Então isso quer dizer que Deus, ele não está obrigando ninguém a fazer, mas ele dá a oportunidade, né? E quando ele dá a oportunidade, nós aproveitamos essa oportunidade para fazer estarmos trabalhando, né, no seu reino, e que Deus abençoe de uma forma maravilhosa. Nós temos também o pastor Eliseu Marques da Silva, está dando paz do Senhor, Jesus Cristo, ótima noite. Deus abençoe, pastor Eliseu. Também Pablo Dutra. Pablo Dutra é um visitante, né, que está lá na minha casa, está aí compartilhando, tem o meu programa e dando a sua saudação, dizendo a paz do Senhor, irmãos. Estamos ligados na programação. Deus abençoe. Genildo Alves Verlino também está lá. Paz do Senhor, quero oferecer o programa para as nossas visitas, vinda do Espírito Santo, né? E também da Inglaterra, né? Eles moram na Inglaterra, passaram por o Espírito Santo, né? Que é uma das do estado que eles moravam antes, e agora estão em Foz do Iguaçu, passando por aqui, também fazendo um turismo, né? E isso é muito importante. Então, Deus abençoe a todos aqueles que estão aí nos ouvindo. Evangelista Mozias, sua esposa, minha sobrinha Franciele, também a todos que estão aí ouvindo, Ezequiel, a Deise, né, os nossos netos que estão aí reunidos, também a Melissa, né, o Lucas, estão todos ali na minha casa servindo a Deus e ouvindo a programação de hoje, né? Que Deus abençoe de uma forma maravilhosa e poderosa. E nós continuamos por aqui, sabendo que Deus tem bênção para nossas vidas, né? Vamos ouvir mais um louvor aí, Moldair? Bem bonito aí. Pode ser Matos Nascimento aí, 4 horas da manhã, pode ser aí. Vamos ouvir essa linda canção e queremos dedicar, né, a todos nossos ouvintes, aqueles que estão aí com a gente. Acredito que o pessoal aí do continente africano deve entrar em contato através das mensagens. Não sei se hoje eles vão conseguir entrar em contato conosco aqui na programação, mas daqui um pouco o pastor Claudio também vai entrar e ele também estará dando as suas informações, né? Eliseu Marques está dizendo: sou o pastor Eliseu Marques da Silva, Rádio Projeto Missões, lançando a rede, né? Então está aí nosso irmão Marques aí, falando, né, da sua também, sua missão que faz aí aonde ele se encontra, né? Temos também o Vilmar Ferreira dando boa noite na paz do Senhor Jesus. Zé Marques está desejando um forte abraço para o Aldair Fagundes. Aldair Fagundes, então, receba aí o abraço do novo pastor Eliseu Marques, né? E vamos dando continuidade na programação de hoje, então, ouvindo aí Matos Nascimento.
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Muito bem, ouvimos aí Matos Nascimento, através desse louvor, adentrando no vosso lar com esta melodia, né, com este hino tão maravilhoso, expressando aí o seu louvor a Deus, né, enaltecendo o nome do nosso Deus, que faz muito bem para as nossas almas também este louvor, né. Então temos aí os nossos irmãos que estão acompanhando a programação. Temos o Alexandre Garcia, de Três Lugares, Mato Grosso do Sul, né? Três Lugares, Mato Grosso do Sul. Temos também a nossa missionária irmã Miriam, né? Que está aí também retransmitindo.

na Gideões, como é que é? Rádio Gideões de Fronteira Internacional também, né? Está aí retransmitindo a programação. O senhor José Clemente está dando boa noite, pastor na escuta, um abraço a todos os nossos irmãos. Temos também o pastor Eurides de Lima, lá da cidade de Porto Primavera, né? Cruz do Rio Grande do Sul, né? Porto Primavera do Rio Grande do Sul. É um baita de um amigo nosso. Ele servimos a Deus muitos anos na cidade de Guaíra, né? E que Deus abençoe, então, pastor Eurides e sua família. Obrigado aí pela audiência, né? Faz muito bem fazer isso. É uma forma de nos incentivar, né? Incentivar, continuar aí pregando a palavra de Deus através do rádio. E hoje Deus o prazer de estar com a gente, dando a sua participação. Também temos aqui o irmão Sebastião Machado, né? Também está dando para o Senhor Pastor Ari. Deus abençoe o irmão Sebastião Machado. Que Deus abençoe a sua família, os seus familiares. Que a bênção de Deus esteja com todos vocês aí através dos nossos do nosso programa, que tem sido um culto, né? Na quarta-feira à noite, um culto através do rádio, e você tem dado a oportunidade de nós entrar no teu lar. Então, que Deus abençoe de uma forma maravilhosa e poderosa, pois nós estamos imbuídos nesta responsabilidade, né? Eu sempre digo que fazer programa de rádio é um momento bastante emocionante, né? Porque falamos com milhares de pessoas que muitos deles nós não conhecemos, né? Não conhecemos pessoalmente, mas temos esta comunhão, né? Através do Espírito Santo, e nós sabemos que todos têm sentido-se muito alegre em ouvir essa programação, né? Que Deus abençoe a toda essa gente maravilhosa. Então, o nosso irmão Eliseu Marques também dizendo Deus abençoe, irmã Miriam, que está aí fazendo esse trabalho, um forte abraço. Nosso irmão Eliseu Marques é de Itapevi, São Paulo, né? E ele está aí também sempre nas programações, tem acompanhado de perto. Deus abençoe a todos nossos irmãos, né? A bênção de Deus esteja sobre você. Rio Grande do Sul, já temos duas participações. São Paulo, já estamos já em vários estados do Brasil, né? Com a programação sendo confirmada, né? Através da audiência das pessoas que estão também no estado do Mato Grosso do Sul, né? E estamos aqui em Foz do Iguaçu, a Três Fronteiras, né? Argentina, Paraguai, Brasil. E acredito que o país do Paraguai também já está participando da programação através do nosso irmão pastor Francisco Fonseca, lá em Ibicuí, né? Bem longinho daqui. E está retransmitindo aí a programação, e Deus abençoe de uma forma maravilhosa. Então, sabemos que já estamos atingindo um número muito expressivo, né, de audiência, e nós queremos agradecer a Deus por isso, né? Deus seja louvado por tudo que nós estamos vivenciando nesses últimos tempos, né? E quando nós viemos aqui para o rádio, nós viemos com o nosso coração fervendo de alegria, porque somos filhos de Deus e temos prazer em fazer missões, né? Então, fazer missões é você, quando você faz missões, você leva alguém mais perto de Deus, né? Então, é isso que nós fazemos o máximo que podemos para que este trabalho siga em frente. Temos aqui também o nosso companheiro, irmão Valmor do Amaral, né? Valmor do Amaral é um programador também aqui da Essência Gospel. Depois do nosso programa, depois das 21 horas, eles entram, né? Aí vai até as 10 e alguma coisa, né? E o nosso irmão Valmor do Amaral é um parceiro aí do Departamento de Missões, tem ajudado muito, com muitas ofertas, promoções que foram feitas aqui através do programa do nosso irmão Valmor do Amaral. E também junto com os demais companheiros que ele também trouxe aqui para a programação, né? Como o nosso irmão ali da Vidraçaria, né? Osório, né? Vidraçaria Osório. Deus abençoe o irmão Osório, que também esteja aí através dessa programação. E nós queremos, então, desejar a todos uma ótima noite. Nós temos também, olha só, eu falei que era para o Brasil e o mundo, né? Já temos um ouvinte lá na Inglaterra, né? Lá na Inglaterra, Edson de Ávila, né? Edson de Ávila é meu filho, mora na cidade de Londres, na Inglaterra, e ele está aí ouvindo a programação e está dando aqui um cumprimento ao pastor
Eurídice de Lima, né? Deus

Deus abençoe então o Edson, juntamente com a Grace, né? Também a Luísa, também a Isa, que são minhas netas, né? Que estão ali naquela cidade. Deus abençoe você de uma forma maravilhosa. E nós continuamos por aqui. Queremos aí ouvir mais um louvor, depois as informações do Campo Missionário, né? Que o pastor Claudecir está aí coordenando esse grande trabalho. Nós fazemos parte da equipe e nós queremos que você se sinta bem, né? Ouvindo essas melodias, as palavras que aqui falamos, relatórios do Campo Missionário, as necessidades que temos. Então nós queremos que você se sinta bem, né? Se você quiser contribuir com o projeto de missões Gidem, nós temos aqui na tela, né? Pode observar aqui atrás da minha imagem aí, está aí o Gidem, Gideões em Missões para as Nações. Temos também ali o nosso CNPJ, que é a chave Pix, né? Para você que quer contribuir, para você que quer ajudar no projeto de missões, a chave Pix é então 60-477-853-00-0140. Esse é o nosso... nossa chave Pix, e você pode contribuir. Aí você vai dizer assim: mas que valor, pastor? Aquilo que Deus colocar no teu coração. Se ele falar para você contribuir com 10 reais, contribua com 10 reais. Se ele colocar no teu coração de você contribuir com 1.000, com 5.000, com 10.000, com 100.000, é aquilo que ele colocar no teu coração. A Bíblia diz que aquele que pode fazer e não faz, comete pecado, né? Então, eu sempre digo isso, não que a gente vá pressionar você por isso, não. Eu quero que você se sinta bem, eu quero que você sinta alegria no teu coração quando você contribui. E quando você faz isso, você está depositando na melhor poupança da tua vida, que é no celeiro do céu, né? Quando você ajuda a ganhar alma, você está granjeando, né, galardões através de Deus, através da sua boa obra que você faz, né? Então, quando nós fazemos isso, nós ajudamos o pobre, o necessitado, evangelizando, fazendo algo que venha trazer para ele benefícios espirituais e também materiais, né? Como os nossos trabalhos que temos na África, que é um lugar bastante pobre, necessitado, e temos muitos desafios a ser cumprido, né? Então, nós precisamos da tua ajuda. Você que quer fazer isso, faça com alegria e com certeza Deus te abençoará de uma forma maravilhosa. Vamos ouvir então, depois, então aí as informações do trabalho no campo missionário.

0: Muito bem, temos aqui a participação do pastor Claudecir de Moura, que é o diretor desse programa. Ele está entrando no ar agora através do telefone, via telefone, e ele vai estar falando com toda a nossa audiência do programa Girem. Paz do Senhor, pastor Claudecir de Moura, bem-vindo.
1: Pastor Ari de Ávila, a paz do Senhor. Pastor. Irmão Aldair Fagundes, a paz do Senhor, a toda a audiência. Estamos aqui em casa, de resguardo, de vida e saúde. Eu quero pedir desculpa aos ouvintes, que nós não podemos estar no ar novamente, né? São muitos programas de rádio. Estamos enfrentando queda de saúde, agora é um leve acidente na vista. Mas temos aqui acompanhando a programação. Quero louvar a Deus, ao irmão Aldair que está lhe dando uma força aí, lhe apoiando na direção da programação, junto com o pastor Ari de Ávila, e eu acredito que logo após a nossa fala, eu gostaria que o irmão Aldair fizesse um comentário de algumas matérias que chegou até ele hoje, que ele puder nos ajudar depois na divulgação, ficaremos muito gratos. Pastor Ari vem divulgando aí, estou acompanhando aqui, com excelência, Deus abençoe, poderosamente. Também quero agradecer a Rádio Gideões Fronteira Internacional, que está retransmitindo esta programação, nosso muito obrigado, a direção da emissora, obrigado pelo carinho, o zelo que vocês têm com a obra missionária. Também a Rádio Ressandeiro 94.5, né? Desde Bicuí, também está nós retransmitindo. Quero louvar a Deus e pela vida do pastor Francisco Fonseca. Estou aqui observando a frequência da emissora, está com uma elevada audiência, está uma benção da parte de Deus. Quero dizer aos irmãos que vivem acerca de Bicuí, logo é o dia 6, 7 e 8 de setembro, estaremos aí com vocês levando uma linda donação de regalo para os ninhos da comunidade, para os hermanos que cerca a Ibicuí, da Igreja Assembleia de Deus Missioneira. Estaremos levando material escolar para as criaturas. Estaremos levando muito regalo, bastante brinquedo, né, em português a palavra. Estaremos levando muito, é muito mesmo. Então, vamos levar cestas básicas, vamos levar muitas roupas novas e seminovas. Eu estarei indo com a equipe de 40 pessoas fazer o Congresso de Missão, que será realizado na Igreja Assembleia de Deus Missioneira, pastoreada por pastor Francisco Fonseca e sua senhora irmã Elisete, aí em Ibicuí. Eu estou invitando a toda a comunidade que cerca de Ibicuí para que venha estar conosco aí, 6, 7 e 8 de setembro, na linda festa. Haceremos uma conferência de missões com 40 missioneiros que vai

Brasil, venga de São Paulo, Rio de Janeiro e também Minas Gerais. São Paulo, Rio de Janeiro e Minas Gerais e Foz do Iguaçu. Será uma linda conferência. Seremos com vocês em Bicuí. E saluda pastor Francisco, graças pela transferência de nossa cadena de emissora. Quero louvar a Deus também pela Rádio Essência Gospel, na pessoa aí do nosso soroplaster Mondiego, né? Está aí cuidando da soroplastia. Deus abençoe Mondiego poderosamente. Obrigado pelos cuidados. A toda a audiência da Rádio Essência Gospel. 96.7. Deus abençoe a toda a audiência de uma maneira gloriosa. Também diretamente dos estúdios da União Web TV, o nosso pastor Ari de Ávila na locução e na sonoplastia, o nosso diretor, irmão Aldair Fagundes. Muito obrigado pelo carinho e a qualidade de programação que está indo ao ar. Falando em programações, nós sempre temos o dever de estar, através dessa programação, abençoando os missionários, dando voz a eles, trazendo a eles a esperança, trazendo a eles o desejo de prosseguir os seus projetos lá no campo missionário, tanto no Paraguai, Argentina, no Brasil, África e outros países também que trabalhamos. Eu quero fortalecer uma campanha que está em andamento, é a campanha que estamos fazendo na cidade de Ibicuí, é as ventanas da igreja e também as portas, né? As portas, todas as ventanas já conseguimos, não necessitamos mais das ventanas, né? Se chama janelas, não precisa, conseguimos todas as janelas já para a igreja, porém nós temos a campanha das portas. As campanhas das portas são três portas. Uma porta muito grande, de 2,60 metros por 2,90 metros. E a porta de entrada, uma porta muito linda. Também nós temos a porta, as duas, uma porta lateral e uma porta dos fundos, que é porta de 90 de largura por 2,10 de altura. Quanto custa essas portas? Elas ficam na média de R$ 8.500, todas essas portas. Precisamos urgentemente do seu socorro missionário. Quanto que é, pastor Claudio de Moura? Em torno de R$ 8.500. Uma grande porta de 2,90 metros de largura por 2,60 metros de altura. São portas grandes, portas que dá um status na construção que estamos construindo lá. E eu conto com a ajuda dos nossos ouvintes. Ajude conforme você puder e aquilo que Deus já colocou no seu coração. Porém, nós temos a campanha que prossegue. É a campanha dos bancos. Nós precisamos confeccionar 100 bancos. Precisamos confeccionar cerca de 100 bancos para algumas congregações na África que os irmãos sentam no chão. Eu acredito que deve ter imagens aí que é colocado no ar dos bancos. Alguns bancos que tem, que é muito pouco, são feitos de coqueiro. Coqueiro, ele é lascado em quatro partes, um coqueiro, e pega aquelas pequenas planchas cheias de fio, corta um pouco dos fios e põe para os irmãos sentar em cima. É o único banco que eles têm. Mas se Deus quiser, vamos confeccionar um pouco de banco para algumas congregações, que o projeto é de 100 bancos. Pastor Ari está trabalhando em cima desse projeto, o irmão Odair Fagundes, pastor Claudio de Moura, e você que está me ouvindo também faça parte desse projeto. E há um grito de socorro. Após a minha fala, eu pediria se o pastor Ari de Ávila desse um espaço para que o irmão Odair fizesse um comentário sobre uma necessidade de um missionário nosso. Ele mandou um vídeo.

0: mandou um vídeo mostrando a sua cama. Ele deita na terra. Escuta aqui, ó. Ele deita na terra mesmo, no chão, dentro da peça onde ele dorme, em cima de uma pequena esteirinha de capim. Capim que dá, não dá meio centímetro de espessura. Só
1: o vídeo tá bem fraquinho, desfiado. Pastor Claudecir.
0: Oh, que benção. Então os irmãos podem ter as imagens, quem está assistindo, né? Quem está assistindo pelo YouTube, televisão ou celular, tem as imagens do vídeo que está passando aí. É uma precariedade muito grande. Ele pediu, pai, não quero muita coisa, apenas um colchão e uma coberta, porque aqui também chegou o frio. Eu acredito que os irmãos já começaram a me entender o tamanho da necessidade. É pouco, essa aí do colchão é só R$550. Deixa eu repetir, só R$550. Mas eu convido a vocês, não fico fora de um projeto missionário tão grande, tão audacioso, que é o projeto Gidem, fazendo missões para o Brasil e o mundo. Eu vou cortar as minhas palavras aqui, deixar o irmão daí fazer um comentário um pouco mais sobre esse vídeo, e eu irei continuar acompanhando a programação aí com o pastor Ari de Ávila e com o irmão Aldair e com todas as emissoras que estão nos transmitindo. Nós somos hoje bem, Gideões em Missões para as Nações, trabalhando para o Brasil e o mundo. Faça a missão hoje, amanhã pode vir para você o retorno daquilo que você está semeando. Deus abençoe a todos, a paz do Senhor.
1: Paz do Senhor, então vamos aqui colocar o vídeo, né? Vamos captar o áudio, senão a gente vai, claro, junto com o pastor Claudio, estar comentando aqui sobre esse pedido de socorro desse irmão, né? Que realmente o áudio não estava muito alto. Vamos tentar aqui, né, pastor?
2: Isso.
1: Vamos ver.
3: Estou aqui, pai. De mora para me ajudar com o colchão e um cobertor. E meu cobertor é esse que o pai está virando. É que nem malha, também não pega bem frio. Este é meu cobertor. E aqui onde eu passo noite, todos os dias, estou aqui para pedir ao pai que de mora para me ajudar. Né? E não é fácil tirar este vídeo porque, na verdade, tenho uma dificuldade muito grande. Então, eu gostaria que o pai me ajudasse e partilhasse este vídeo para os irmãos, para me ajudar. Muito obrigado. Deus te abençoe.

0: sorteado aqui através do programa. E são muitas as pessoas que já sabem do nosso trabalho, né? Então não é necessário a gente ficar com vergonha ou talvez constrangido de falar, né? Porque a necessidade dos nossos irmãos africanos é muito grande. E esse irmão, confesso para vocês que é bem doloroso a gente colocar essas imagens no ar, né? Porque dá uma impressão assim que a gente está fazendo isso para, tipo assim, de repente te emocionar. Não, nós estamos mostrando as necessidades que eles têm, e através do projeto Gidem, você pode contribuir, e nós vamos enviar essas contribuições até o país da África, onde essas pessoas, como tantos outros que nós já ajudamos, né?
1: Pastor Ari de Ávila.
0: Pode falar, Maldeir.
1: Amém. Realmente, eu olhando esse vídeo do irmão dormindo no chão, né? Com apenas um cobertor.
0: Meu Deus.
1: Me tocou aqui no coração o seguinte, eu fui um filho pródigo, eu saí de casa por teimosia, não consultei meus pais e paguei o preço também de dormir no chão. Então só quem dorme num piso, num banco de rodoviária como eu dormi, sabe, eu sei que é triste.
0: O valor que isso tem, né?
1: Então eu dormi em banco de rodoviária em Porto Alegre, dormi em banco de rodoviária em Foz do Iguaçu, né? Então eu sei o que é isso. E tocou no meu coração o seguinte: Pastor Claudecir de Moura, o dinheiro do pagamento do programa desse mês vai para ajudar esse irmão a comprar esse colchão. Amém?
0: Amém. Agradecemos a Deus aí pelo nosso diretor, o Aldair Fagundes, que está doando aí, né, o valor que a gente paga mensal aqui para poder ter a programação no ar. Ele está fazendo uma doação para esse projeto, né? Que é socorrer, então, esse irmão que vai receber aí um colchão, né? Pelo menos para dormir, né? Vamos trabalhar em cima disso. E eu acredito que até o final do programa, você que está me ouvindo aí, ó, é desafiante o negócio.
1: É você que já passou igual eu, ajude, toque na sua consciência.
0: Você sabe que, às vezes, a gente vê esses moradores de rua, a gente fica com o coração partido, porque se fosse olhar pela vontade que temos, era ajudar todo mundo, né? Mas a gente não consegue, né? É muita gente. Mas vamos socorrer esse irmão para que ele passe esse inverno, né? Com mais agasalhado, mais proteção, até para a sua própria saúde, né? Então isso vai fazer necessário que nós também se compadecer deste servo de Deus que está aí pedindo uma ajuda, né? E ele é um trabalhador que está trabalhando na Seara do Mestre, e nós queremos então que você também se sensibilize também e possa fazer alguma coisa, né? A Bíblia diz que aquilo que está ao nosso alcance, né, vamos fazer segundo as nossas forças, mas vamos dar as mãos e nós possamos então completar esta oferta, que o Moldair já fez o início, né? De uma parte do valor desse colchão, ele já está doando através da União Web TV.
1: Porque... E eu até vou pedir, pastor Ari, desculpa estar entrando, né?
0: O programa é nosso.
1: Nosso horário já foi, a Essência já está saindo lá do ar, só tem um minuto, né?
0: Pedir para
1: os nossos irmãos lá da Essência, que estão acompanhando pela Essência.
0: Isso.
1: Mande aí, olha o número do Pix, é fácil de você mandar, né? Fica fixo na
0: Posso
1: tela.
0: Posso até falar, né?
1: Fala, ó, é 60-477-853-1000 ao contrário, 40 é CNPJ. Então, os irmãos que estão acompanhando lá pela nossa Essência Gospel,
0: pode
1: toque no seu coração.
0: Pode,
1: né?
0: Pode.
1: De grão em grão a galinha enche o papo, e de grão em grão já foi dado o primeiro passo. Eu doei o pagamento do programa do mês para os irmãos agora só completar a comprar esse colchão.
0: Vamos agradecer então os nossos irmãos da Essência Gospel, que está encerrando o nosso programa pela Essência, né? A transmissão está sendo, encerra agora, né, às 20 horas. Então nós queremos agagradecer aí o Diogo e toda a equipe aí da Essência Gospel. E um próximo programa, na próxima quarta-feira, estaremos juntos para mais uma programação. Deus abençoe! E nós continuamos aqui, né, pela União Web TV.
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Nós precisamos aprender a te adorar, Senhor, em espírito e em verdade. Aleluia. Levanta sua mão comigo, levante. Você levanta a mão assim, você está se rendendo ao Senhor. Não importa se você está em pé ou sentado, você está se rendendo ao Senhor. Cante comigo.

0: Aleluia. Glória a Deus. Oh, tu é mais excelente, Senhor. Glória a Jesus.
1: Glória a Jesus. Abra sua Bíblia aí no livro do profeta Jonas. Eu disse: lançado estou diante dos teus olhos, todavia tornarei a ver o templo da tua santidade. As águas me cercaram até a alma, o abismo me rodeou, e as algas se enrolaram na minha cabeça. Eu desci até os fundamentos dos montes, os ferrolhos da terra correram-se sobre mim para sempre. Mas tu livraste a minha vida da perdição, ó Senhor meu Deus. Quando desfalecia em mim a minha alma, eu me lembrei do Senhor, e entrou a ti a minha oração no templo da tua santidade. Os que me observam, as vaidades vão deixando a sua própria misericórdia, mas eu te oferecerei sacrifício com voz de agradecimento. O que votei pagarei, do Senhor vem a salvação. Falou, pois, o Senhor ao peixe, e ele vomitou Jonas na terra. Amém? Tome seus assentos. Olha para mim. Jonas, um profeta, separado pelo Senhor, filho de Amitai. Jonas era o profeta que tinha a função, tinha a vocação, mas o que faltava para Jonas, repita comigo, a palavra. Olha para mim, vou repetir mais uma vez: ele tinha a função, ele tinha a vocação, mas faltava algo que todos têm que ter: a palavra. E o texto vai dizer que a palavra do Senhor vem a Jonas. Olha que coisa interessante. Para um homem que prega, não basta apenas ter um ministério. Para alguém que prega, não basta apenas ter a vocação. Você tem que ter a palavra. E a mensagem que vem de Deus. E quando a mensagem veio, a mensagem não vem sem norte. A mensagem vem para um receptáculo, que é o profeta. E a Bíblia diz que Deus chega para Jonas e disse: Jonas, filho de Amitai, levanta-te. Não significa que ele estava sentado. A palavra levanta-te na Bíblia é disponibilidade para fazer a minha vontade, pronto para fazer o que eu quero. Lembra quando Deus falou para Abraão? Abraão, ele disse: eis-me aqui. Ele está dizendo: estou pronto para fazer o que tu me pedir. A palavra de Deus veio até Jonas e disse: Jonas, filho de Amitai, levanta e vai até a grande cidade de Nínive e prega contra ela. E diz que em 40 dias, se eles não se arrependerem, eu vou subverter aquela cidade. Eles pagarão um alto preço pelo pecado que eles têm cometido e têm subido até as minhas narinas. Olha para mim, olha que coisa interessante. Primeiro, a palavra de Deus veio. A palavra veio. Olha para o trovão. A palavra veio até a Jonas. Sabe por que Deus falou? Porque o profeta tinha o poder de ouvir. Ele ouviu Deus falar. E Deus disse: eu estou te dando uma mensagem agora. E além de eu te dar a mensagem, eu estou te dando o lugar. E além de eu te dar o lugar, eu estou te dando um povo. Você vai pregar a minha mensagem, você vai a Nínive pregar para os ninivitas. Sabe o que é isso? Profeta não basta apenas ter a palavra, ele tem que ter a direção. Ele tem que ter a direção dada por Deus. Vai até a Nínive e prega a minha palavra. Ei, deixa eu falar algo aqui nesta noite. Aprenda algo aqui que Deus está colocando no meu coração. Tem gente que está perguntando: pastor, eu já tenho

exército para a guerra sem munição. Olha para mim, o que é um soldado na guerra sem munição? Ele é apenas um soldado que ninguém teme, porque não está municiado. Assim é você. Ninguém te conhece, mas quando alguém te vê pregar, vai dizer: o soldado tem munição. Oh, glória! Aquela varoa tem munição. E eu vou falar para ver se tu dá glória agora. Oh, glória! Não importa onde Deus vai te colocar,

vou falar agora. Jonas, quando ele recebeu a palavra, ele ficou feliz. Mas quando ele recebeu a direção, ele entristeceu o rosto. Sabe por quê? A palavra ele queria receber, mas quando Deus disse para onde ele que deveria ir, ele se entristeceu. E olha para mim para ver se tu pega. Sabe qual é a diferença de um profeta para qualquer outro? É que tem muita gente que por desobediência vai para onde quer. O profeta não tem essa escolha. O profeta tem que ir aonde Deus manda ele. Farão, eu estou todo arrepiado para falar isso aqui. Olha para cá, está disposto a obedecer a Deus?

possible! Olha para mim. Olha para mim. Pergunta se tem alguém que quer morrer na cruz. Pergunta se tem alguém que quer tomar um monte de chicotada e tapa na cara. Mas o que é que a Bíblia diz? Que Jesus, tendo o mesmo sentimento que

porque era obediente. Existe lugar que Deus vai mandar você ir, não é porque você quer, é porque você é obediente. Pergunta se alguém quer ser preso. Nem todo lugar que Deus vai te mandar é porque você quer. E nem todo lugar que você vai estar é porque você quer estar lá. É porque você obedeceu uma voz que é maior do que você. Oh, glória. Farão, se tu não der glória agora, eu vou parar. Eita, glória. Agora olha para cá, Deus está mandando eu dizer para você: nem todo lugar que você quer ir eu vou te acompanhar, mas todo lugar que eu te mandar e você for, eu vou com você, eu estarei com você. Oh, glória! Abre essa boca, oh Jesus! Abre essa boca para dar glória para Jesus de Nazaré aí, profeta! Dá só um pouco de som aqui. Urimi candaraba calaba. Oh, glória. Deus vai com você, varoa.

Opandakanduria. Elepaka. Reverendo, eu falava para Deus assim: Senhor, o Senhor está me falando que vai me levar para fora do país, mas eu quero te fazer um pedido. Me leva para qualquer país, só não me leva para a África. Eu ouvia falar tanta coisa da África, miséria, feitiçaria, bruxaria. Falei, não me leva. Sabe qual foi o primeiro país que eu fui? A África. Sabe qual foi o país que eu ganhei mais gente para Jesus? Estive lá 12 vezes. Ganhei 5.132 almas para Jesus na África. Profeta não vai aonde quer. Profeta vai aonde Deus manda. Oh glória! Oh glória! Cadê você que vai dar aquele glória?

lá eu vi bruxo flutuar. Satanás segurou na minha calça. Já contei o testemunho. Ainda falou no meu ouvido, abusado: você não pregou o dia todo que eu não te toco? Eu acabei de te tocar agora. Aquele dia minha perna tremeu, irmão. Porque você sentir a presença do diabo é uma coisa, você sentir, ouvir a voz dele é outra. E quando a perna começou a tremer, eu escutei a voz do grandão da Galileia, que falou:

Quando alguém chegar para você e querer te humilhar e falar assim: ah, tá aqui fazendo a obra, mas tá nessas condições aí, isso aqui não é lugar para você não. Aí você vai falar na cara dele: eu posso não estar aonde eu quero, mas estando aonde estou, estou na direção de quem me enviou. Oh, glória! Farão, você está sentindo essa presença aqui? Eu estou com vontade de correr aqui hoje. Você está sentindo essa graça aqui? Vai descer uma presença poderosa aqui nesse arraial.

Eu vou falar. Olha para mim. Eu preciso falar isso aqui. Ah, Jesus, eu vou falar. Olha aqui. Olha aqui. Por que Jonas não queria ir a Nínive? Não era por causa do lugar, porque Nínive era rica. Era por causa das pessoas que eram ruins. Olha para cá. O texto que eu vou ler agora é 100 anos depois de Deus perdoar Nínive. Mas eu vou te mostrar que ainda ficou um resquício muito grande do que

e Deus vai destruir ela. Naum capítulo 3, olha só. Olha o que diz o tópico. Os delitos de Nínive e sua ruína inevitável. Olha o que diz o verso 3 do capítulo 1, do capítulo 3, versículo 1 de Naum. Ai da cidade sanguinária. Ela está toda cheia de mentiras e de rapina, e não se aparta dela o roubo. Pega o verso 3, você vai ver que Nínive está cheia de feitiçaria, de idolatria. Os historiadores dizem que os exércitos de Nínive pegavam os seus soldados, os seus escravos, e arrancavam as vísceras. Sabe o que Jonas está dizendo? O Senhor está me enviando para um lugar que esse povo não merece misericórdia. Mas deixa eu te falar. Jonas não entendeu o negócio. Quando Deus te manda no lugar, Deus está dizendo, não é o lugar que é importante para mim. O que é importante para mim são as pessoas. Olha para mim. Jonas disse, eu não vou para aquele, porque se eu pregar eles vão se arrepender. E esse povo não merece misericórdia. Sabe o que significa misericórdia? Olha para cá. Transliterando ela. Não é dividir ela em misericórdia. Um coração miserável. Não. Misericórdia é aquilo que eu mereço receber e não recebo. E o que é a graça? É aquilo que eu não mereço, mas tenho. Alguém aqui merece ser salvo? Alguém aqui merece ser salvo? Não, mas sabe por que você é salvo? Por causa da graça. Você não merece, mas é. Alguém aqui merecia estar vivo? E por que você está vivo? Por causa da graça. Você não merece a vida, mas tem ela por causa da graça. E o que é misericórdia? Misericórdia é aquilo que eu mereço e eu não tenho. Quer ver uma coisa? Você acha que alguém que peca deliberadamente, você acha que Deus, sendo santo, Deus tolera o pecado? A índole de Deus é santa. Deus quer acabar com quem peca. Quando Deus fala assim, eu vou destruir ele, eu vou destruir o trovão. Está pecando deliberadamente. Aí sabe aonde está Jesus? Romanos 8:34, à direita de Deus. Aí Jesus fala assim, penso eu, Pai, quer matar o trovão? Pode matar, mas a minha mão está furada por causa dele. Aí o que é que Deus faz? Ao invés de Deus aplicar o juízo, Deus aplica a miséria. Porque ele visita a iniquidade dos pais aos filhos até a quarta geração, da primeira à quarta. Mas ele faz misericórdia até mil gerações. Então olha para cá. A misericórdia de Deus é muito maior do que o seu juízo. Jonas não entendeu isso. Tem gente aqui que hoje é salvo, mas vê o filho da outra mulher que é traficante fazendo coisa errada. Tomara que Deus mata ele. Se aquele menino que tu tá orando para Deus matar fosse teu filho. Eu vou orar para Deus matar essa mulher, para essa mulher parar de fazer fofoca. Mas se aquela mulher que tu está orando para Deus matar fosse a tua mãe, você ia orar? Olha para cá, você está orando para que Deus mate os traficantes todinho, né? Não, ou mata ou se converte. Não é assim a nossa oração? Mas se teu irmão estivesse lá no meio, tu ia orar dessa forma? Acabou o glória a Deus agora, né, irmão? Pedir para Deus matar o filho dos outros é mole. Quero ver orar para Deus matar o teu. Porque tem gente que fala para Deus matar os outros, mas é digno da mesma morte. É só porque Jesus falou para aquela mulher,

Quem não tem pecado, atire a primeira pedra. Aquilo ali, ele não defendeu ela, ele só usou a lei, a própria lei, que dizia o quê? Que quem cometeu pecados iguais, que estivesse no assassinato daquela mulher, o próprio Sinédrio dizia isso, quem cometeu pecados iguais, e se depois que assassinou aquela mulher, fosse descoberto que quem apedrejou tivesse cometido pecados iguais, morreria da mesma forma que matou ela. Ele está dizendo, quer matar, mate, mas a hora que descobrir o que vocês fizeram, que ninguém sabe, vocês vão morrer da mesma forma que mataram. Tem gente falando dos outros, está cheio de pedra na mão para atacar os outros, mas é digno da mesma sentença. Você quer ver uma coisa? Eu vou falar, Jesus. Tem gente que fala que pastor rouba, não é assim? Mas tem gente que está me ouvindo aqui que o ar-condicionado dele está no gato. Qual é a diferença de quem rouba disso para quem rouba energia? Fala um monte de coisa de pastor, irmão, para com isso, irmão. Guarda a tua boca para abençoar a vida de alguém. E eu vou falar uma coisa, olha para cá. Você sabe por causa de quê? Eu vou falar uma coisa para você. Eu vou pregar em muito lugar por aí, muito. E alguém fala assim, ó, fulano de tal teve aqui e deixou uma garrafa de uísque para pagar. Eu sei de tudo, mas sabe por que você nunca viu falando o nome de alguém no altar? Porque embora me contaram, mas eu não vi. Porque aprenda, aquilo que eu vejo, eu provo, aquilo que eu só ouço, eu não tenho condição de provar. Acabou até o glória a Deus agora. Porque eu só posso ser testemunho de um algo ocular se eu ver, se eu não vejo. É por isso que eu não gosto de fofoca, irmão. Esses três demônios têm que sair da igreja. Tem três demônios no meio dos crentes. Qual é o nome dos demônios, pastor? Me contaram, tô sabendo e me disseram. Esses demônios têm que cair por terra na autoridade do nome do Senhor Jesus.

Veja a vida de quem fofoca como é. E se prosperar falando mal dos outros, é uma maldição. Porque é uma bênção que traz dores. Porque a bênção do Senhor enriquece no traz dores. Gente que não pode andar na rua de bobeira porque pensa que alguém vai matar ele. Agora quando, oh glória, eu já estou há 24 anos fazendo fofoca. Você está falando de quem, pastor? Da vida de Jesus. Eita glória. Se tiver gente que gosta de uma fofoca aqui, vai ficar de cara feia, mas eu vou falar, irmão. Oh glória. Ainda tem aquele tipo de crente ainda que fica lá ligando para outra amiga. Tudo bem, amiga? Vou te contar um babado forte que aconteceu na igreja. Ah, irmão, vai contar um babado pro capeta, irmão. Fala que Jesus salva, fala que Jesus cura. Fala que já acabou, glória a Deus, agora. Eu vim debaixo da autoridade de Deus para pregar aqui hoje. Só vai abrir a boca se você tá cheio para adorar Jesus de Nazaré aqui hoje. Olha para mim. Eu já vou finalizar porque já passou da hora. Olha para cá. Jonas foi aonde Deus mandou? Não. Sabe por quê? Por desobediente, Deus dá corda. Desobediente pensa que manda no nariz dele. Pensa que manda na vantagem, é a minha vantagem, é a minha que prevalece. Deus falou, vou deixar você ir. Aí ele falou, estou indo lá no porto de Jope. Vou pegar um navio para Tarsis, vou para Espanha. Deus disse, vai. Vai, desobediente. Vai. Papai está só assim, ó, só assim, ó, ó, só sentado.

no tronão dele. Daqui a pouco Jonas pagou a passagem, entrou no navio. Quando chegou no meio, rapaz, acho que eu estou vendo Deus dar só um assopro. Quando assoprou as ondas, rapaz, eu nunca ouvi dizer que onda tem ouvido, mas quando Deus falou, ela se levantou. Eita glória! Oh glória! Aí olha pra cá, olha pra cá. Daqui a pouco as ondas batiam com vento forte. E os marinheiros tentando remar, remava pra cá, remava pra lá, joga o navio pra cá e nada. O navio voltando pra trás. Daqui a pouco ele disse: pega aí o que a gente agariou de bens, todos os nossos bens, pega aí as malas, joga no mar. A Bíblia diz que eles, o que eles agariaram com a venda de fazenda, eles jogaram no mar. Sabe por quê? Eles perderam materiais, vida, perderam dinheiro, perderam bens financeiros, porque tinha um desobediente no barco. Olha para mim. Tem gente que está andando com gente toda torta, sabe por quê? Porque te faz rir. Porque você acha legal a amizade dele. Mas pode ver, teu carro é bonzinho, já furou pneu. Em vez de furar, rasga. O motor parou. Onde ele coloca a mão, quebra. Deus está dizendo: não tente ajudar quem eu quero tratar. Está ajudando quem Deus quer tratar. O cara já foi para 15 igrejas. Toda igreja que ele passa, ele fala mal. Tu ainda está andando com ele? O problema está na igreja ou está nele? Você é ovelha, irmão. Ovelha que aquela mosquinha já entrou aqui no nariz dele, jogou os óvulos aqui dentro. Em vez da larva descer pelo nariz, ela sobe até a mente. É por isso que a ovelha fica com a larva na mente, começa a bater a cabeça no aprisco, nas pedras e morre. Nenhuma igreja está bom para ele. Fala mal de todo mundo, até de Deus. Está acabando a glória, mas eu vou falar assim mesmo. Aí todo mundo começou a clamar o seu Deus, e o Deus deles não respondia. Ele disse: vamos lançar sorte. Olha para cá, tá todo mundo lá em cima da tempestade. Jonas desce pro porão para dormir, e dormiu um sono profundo. É, tem gente que luta, não desperta ele, mas Deus vai dar um jeitinho. Daqui a pouco o dono do porão, todo mundo lançou sorte. Daqui a pouco a sorte caiu em Jonas. O chefe da embarcação foi lá embaixo e falou assim: ô rapaz, quem é você? Qual é a tua ocupação? Qual é a tua origem? Da onde tu vem? Ele disse: meu nome é Jonas, eu sou hebreu, e sirvo o Deus que criou o céu e a terra e o mar. Aí Jonas disse: é por causa de mim que tudo isso sobreveio a vocês. Então faz uma coisa, para acalmar essa tempestade, me lança no mar. Porque a hora que vocês me lançar no mar, a tempestade vai acabar agora. Olha para cá. A Bíblia diz que eles tentaram remar depois da confissão de Jonas. Mas quanto mais eles tentavam ir para frente, mais o barco vinha para trás. Eu vou falar, tem coisas da sua vida que parou de andar por causa das pessoas que você está colocando no seu convívio.

Rapaz, eu estou sentindo a graça de Jesus aqui. Olha para mim. Baixa um pouquinho, só um pouquinho. O navio estava andando perfeitamente. Sabe quando o navio parou de andar? Quando Deus soprou o vento no mar. Eu falei assim: Deus, por que tu soprou o vento? Deus disse: porque enquanto o vento não soprou, Jonas continuava indo aonde quer. Mas quando o vento soprou,

Eu disse para ele: desobediente só vai até onde eu deixo. Vai até onde eu deixo. Não precisa olhar para ninguém, não, mas só me ouça. Ou tu se arrepende, ou Deus vai chamar você para um acerto de conta. Não importa quantos anos você está fora. Não importa quanto tempo você acha que manda no seu nariz. Eu vou falar, Jesus. Você sabe por que Deus foi atrás de Jonas? Porque quem deu aquele ministério para ele foi quem? Quem deu aquela unção para ele foi quem? Sabe que Deus falou comigo? Sabe por que eu fui atrás dele? Porque eu não unjo cabeça errada. Varão, tô todo arrepiado. Eita, aí eu vou falar, tem gente que está me ouvindo aqui, que por ter muito problema na igreja, muita fofoca, muitas coisas, eu não quero mais saber de cantar, não quero mais saber de pregar. Vou fazer minha faculdade, vou abrir minha empresa e agora acabei com esse negócio de pregar. Olha para mim, missão, filho, ide por todo mundo, é para todo mundo. O ide é para todos, agora, ministério não. A uns ele deu a apóstolos, a outra a evangelistas e outros pastores, mestres e doutores. Então Deus não deu para todos. Se Deus te deu um ministério, seja escravo dessa chamada e honra o que Deus te deu. Porque senão Deus vai atrás de você. Eu vou falar, Deus deixa a empresa crescer, Deus deixa você montar tudo. Daqui a pouco, quando Deus te chamar, você não lembra o que ele falou com Jó, não? Jó falou na oração: tu me deu e tu mesmo tomou. Deus deixa você se sentir bem, mas na hora do acerto de conta, o escritório fecha, a empresa fecha. Deus está dizendo: perca a empresa, mas você eu não perco. Eu chamo você, amasso você, te levo para olaria, e depois que você estiver do meu jeito, eu te restituo tudo de novo. Mas você não vai fugir da minha chamada. Rapaz, eu estou todo arrepiado. Quem está sentindo ele aqui? Eu tô tendo uma visão aqui, que eu tô vendo uma mão que tá cercando toda essa igreja. E eu tô perguntando a Deus: que mão é essa? Eita. Deus está falando comigo hoje. Eu trouxe você aqui para avisar ele e a ela que eu vou tratar com eles aqui hoje. E daqui não sai. Você não sai daqui hoje sem acertar a conta. Oh, glória. Se você achou que viria aqui para ouvir eu ou o pastor Jacques pregar, você se enganou. Porque Deus usou só eu e ele de isca. Porque hoje ele vai tratar com você pessoalmente. Oh, glória.

Eu era nervoso. Mas eu fui pregando. E eu fui aperfeiçoando o que Deus me deu. Daqui a pouco, Deus sabia que Jonas ia ser lançado no mar. Quando Jonas lançou-se no mar, Deus falou com o peixe: você vai fazer um táxi para mim marítimo. O que o senhor quer que eu faça? Vai salvar um profeta de morrer afogado. Eita glória. Daqui a pouco eu vou falar da glória só se tu pegar. Tá na Bíblia, quando o peixe viu Jonas, o peixe engoliu. Olha para mim, se Deus não tivesse mais propósito, Deus dizia coma. Mas como Deus tinha propósito, Deus disse engole.

Tá pro 157. Vou voltar pra vida tórpia. Vai voltar pra quê? Não, porque na igreja tem gente errada, pessoas erradas. Tem, como você e eu. Por que eu estou no evangelho até hoje? Você acha que eu não encontrei pessoas que me decepcionassem? Lógico. Pessoas que deram mau testemunho na minha frente? Lógico. Só que eu coloquei na minha cabeça: se eles não der bom testemunho para mim, eu vou dar bom testemunho para eles. Rapaz, eu estou todo arrepiado. Eita, eita. Dá uma olhadinha para a pessoa que está ao seu lado e diga assim: aconteça o que acontecer, meu objetivo é chegar no céu. Oh, glória!

Então, se ele não mandou parar, não é o diabo, não é fofoca, não é calúnia, não é Satanás que vai te fazer parar. Abre essa boca para dar glória para Jesus de Nazareno aí, profeta. Agora olha para mim. Jonas passou quantos dias no ventre do peixe? Diga três. Tu acha que ele não começou a clamar no primeiro dia? Talvez ele pensou, vou clamar agora e Deus já me tira daqui. Tem gente que está pensando assim mesmo, não, uma hora que Deus me pegar, me botar no leito, eu peço perdão a Deus, Deus me restaura, me renova e me coloca de novo de pé. Vai. Vai pensando. Se Deus, eu vou falar. É melhor você se quebrar do que deixar Deus quebrar você. Porque se Deus te quebrar, filho, tu vai ter que passar o processo todinho da restauração. Então se quebra primeiro. Eita glória! Lá no terceiro dia ele abriu a boca e disse, do ventre do peixe, das profundezas do inferno clamou a minha alma, e tu teve misericórdia de mim,

para mim. E eu finalizo porque não dá mais tempo. Você acha que Deus está satisfeito por você por vir só na igreja? E quando você sai daqui, você não consegue ser o crente que você é aqui? Sabe quando você descobre que você é crente? É quando você consegue ser fora daqui o que você é aqui. Quando você estiver sozinho, que ninguém está te vendo, e você manter-se fiel, aí você descobre que você é crente. Acabou a glória, né, irmão? Mas eu tenho uma palavra de Deus. Quando Jonas se arrependeu, o grandão da Galileia falou assim: ô peixe, leva Jonas lá na beira do mar da Mesopotâmia e vomita ele. Oh glória, você não pegou? Na desobediência, Jonas estava no barco. Ninguém viu, todo mundo vinha ele, os marinheiros, os tripulantes, todos viam ele. Mas no tratar de Deus, ninguém viu mais. Passou 3 dias escondido. Deus, ele e o peixe. Ah, mas quando o tratamento acabou, Deus disse: agora voltou a hora de aparecer. Quem pensou que tu tinha morrido, vai te ver vivo.

0: E eu finalizo aqui. Jonas trocou de roupa, se restaurou. Aí no capítulo 3 vem um texto dizendo assim: e veio a palavra do Senhor pela segunda vez dizendo: Jonas, vai até a grande cidade de Nínive e prega contra ela. Eu vou. Pegou não? Quem não ia, quem não foi na primeira, foi na segunda. Olha para mim para ver se tu dá glória. Sabe qual foi a mensagem do profeta? Se arrependa. Porque se você não se arrepender em 40 dias, Deus vai subverter essa cidade. Varão, eu vou voar aqui agora. Olha para cá. Jonas fez um percurso de 3 dias na cidade. Agora pega isso aqui. Para quem obedece, tem gente que não está entendendo porque Deus está te levando tão longe. Olha para cá. Jonas foi a pé pregando na cidade. Diga, a pé. Olha o que o texto disse. E a palavra de Jonas chegou até o trono. Pega isso aqui, pelo amor de Deus. Jonas não foi até o trono, mas a palavra que ele pregou foi.
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